0: 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As notícias do governo federal que movimentaram o país no dia de hoje.
1: Olá, boa noite.
2: Boa noite para você que nos acompanha em todo o país.
1: Quarta-feira, 14 de outubro de 2026.
2: Vamos aos destaques do dia.
1: Brasil regulamenta marco legal dos jogos eletrônicos.
2: Ideia é estimular a inovação, a formação profissional e fortalecer a produção brasileira de games.
1: Nova regra traz ainda plataforma pública e gratuita para catalogar, divulgar e promover jogos nacionais. Graziele Bezerra.
3: E para ampliar a formação de profissionais para a indústria de jogos eletrônicos, o Ministério da Educação vai ofertar vagas para cursos de graduação na área de jogos digitais.
2: Outubro Rosa alerta para a prevenção do câncer de mama.
1: Agora, planos de saúde devem cobrir mamografia quando houver indicação clínica, mesmo antes dos 40 anos. Luana Karen.
4: A mamografia é o melhor exame para detecção precoce do câncer de mama. A partir dos 40 anos, as mulheres devem fazer mamografia anualmente.
2: Micro e pequenas empresas devem ficar atentas aos prazos para escolher o regime tributário de 2027.
1: Quem deseja entrar ou retornar ao Simples Nacional tem até amanhã para solicitar a opção.
2: Ainda tem dúvidas? Vamos falar da mudança e opções para você saber o que é melhor para o seu negócio.
1: Hoje na apresentação da Voz do Brasil, Luciano Seixas e Mariana Jungmann.
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1: Computadores, consoles, celulares, por todos esses meios é possível ter acesso a algum jogo eletrônico.
2: E para desenvolver esses games, que muitas vezes consomem horas da nossa atenção, é preciso juntar muita arte à tecnologia.
1: E todo esse trabalho agora faz parte do marco legal dos jogos eletrônicos, que vai regulamentar o setor.
3: O governo assinou nesta quarta-feira o decreto que regulamenta o marco legal dos jogos eletrônicos no país. A medida amplia o fomento ao setor, incentiva a formação de profissionais e promove os jogos brasileiros dentro e fora do país. O Brasil é o maior mercado latino-americano de games e está em quinto lugar no ranking de população online, com uma estimativa de 105 milhões de jogadores, segundo dados da Abra Games, a Associação Brasileira das Desenvolvedoras de Jogos Digitais Eletrônicos. O presidente da associação, Rodrigo Terra, acredita que a regulamentação vai ampliar o mercado e contribuir com a economia.
5: A pauta de videogame é uma pauta transversal, ela é pauta de cultura, mas ela é pauta de tecnologia, ela é pauta de desenvolvimento econômico e comércio. E é pauta também da fazenda, da receita. Só que agora a gente começa também a jornada, a próxima fase, né? O próximo boss fight é a gente poder categorizar tributariamente, né? Como é que vai ser agora esse setor, que agora ele é reconhecido como um setor único, não só atrelado à tecnologia, como é hoje também.
3: Dados da pesquisa Game Brasil, divulgada neste ano, apontam que cerca de 36% dos que consomem games no Brasil têm entre 14 e 29 anos. Outro recorte mostra que 25 milhões de gamers têm algum tipo de deficiência. Para o criador de conteúdos, Fabrício Ferreira, da Able Gamers Brasil, ONG voltada para a acessibilidade em jogos eletrônicos, a regulamentação e o fomento previstos no decreto vão contribuir para a acessibilidade no setor.
6: A gente fala muito sobre videogames, sobre jogos como um mercado pela questão do dinheiro financeiro, a gente fala muito sobre arte, mas o videogame hoje, ele é uma ferramenta muito forte de socialização. A gente tem uma grande parte da população PCD no Brasil que muitas vezes não pode sair de casa. E os videogames, ele além de ser uma forma de arte, ele também permite que essa

0: pessoa vive experiências que muitas vezes a gente nem dá bola para essas experiências, é algo cotidiano para
1: a
0: gente.
1: A ministra da Cultura, Margarete Menezes, afirma que os jogos eletrônicos deixam de ser considerados apenas softwares e passam a ser vistos como produtos culturais.
2: E essa é uma mudança fundamental porque permite que os jogos brasileiros acessem instrumentos de fomento já consolidados, como a Lei do Audiovisual, a Lei Rouanet, o Fundo Setorial do Audiovisual, além de reconhecer o seu papel na educação, na saúde, na formação de juventudes e na qualificação profissional na geração de emprego e renda.
1: O decreto institui ainda o Game Brasil, plataforma pública e gratuita para catalogar, divulgar e promover jogos brasileiros, indicando onde estão disponíveis. E para ampliar a formação de profissionais para a indústria de jogos eletrônicos, o Ministério da Educação vai ofertar, a partir do ano que vem, 230 vagas para cursos de graduação na área de jogos digitais em 5 universidades federais nas 5 regiões do país. Reportagem Graziele Bezerra.
3: Em 2027, a reforma tributária entra numa nova fase.
4: É quando as microempresas e as empresas de pequeno porte começam a recolher a contribuição sobre bens e serviços, CBS, e o imposto sobre bens e serviços, IBS.
3: Entre os prazos estabelecidos, um vence amanhã, dia 15 de outubro. É quando os empresários devem informar se desejam permanecer ou optar pelo Simples Nacional, o atual sistema para o recolhimento de tributos.
4: Para explicar melhor essas mudanças, a gente conversa agora com o repórter Nazi Brum. Boa noite, Nazi.
5: Olá, boa noite, Mariana, Luciano, e boa noite, ouvintes da Voz do Brasil. Pois é, a reforma tributária deve ser concluída em 2033, mas a partir de 2027, as microempresas e empresas de pequeno porte começam a recolher o IBS e o CBS, que vão substituir 5 impostos: PIS, COFINS, IPI, ICMS e ISS. O primeiro passo para isso é que essas empresas optem até amanhã pelo Simples Nacional, um sistema que já existe que facilita o pagamento de impostos. Após isso, as empresas que estiverem no Simples Nacional vão optar se desejam pagar o IBS e o CBS dentro do Simples ou de forma separada. E essa opção deve ser feita até o dia 30 de outubro.
3: Agora, isso quer dizer então, Nazi, que as empresas, as microempresas e as empresas de pequeno porte vão poder pagar esses dois impostos de duas formas diferentes?
5: Exatamente, Mariana. E o coordenador de tributos sobre a renda, patrimônio e opções financeiras da Receita Federal, Gustavo Salton, falou um pouco sobre essas mudanças.
6: Simples Nacional, ele não acabou, ele continua sendo um regime fundamental para as micro e pequenas empresas. A grande novidade da reforma tributária é que o empresário passa a decidir se prefere manter o IBS e o CBS dentro do DAS ou se prefere no regime regular de débitos e créditos. Então, estamos nesse período agora super importante de opções e decisões de todo mundo, né? Para que todos consigam fazer as suas decisões que melhor podem fruir desse novo mundo tributário que a gente vai ter agora.
5: Olha, o empresário que optar pagar o IBS e CBS fora do Simples Nacional estará aderindo automaticamente ao Simples Nacional híbrido e o pagamento será feito dentro do regime regular. Sobre esse assunto, a gente tem aqui a dúvida de uma ouvinte. Vamos ouvir.
7: Olá, boa noite. O meu nome é Iraneia Rigo. Eu trabalho no ramo de moda, eu vendo roupa. E eu queria fazer uma pergunta. Quem já é do Simples e possui algum termo de exclusão, precisa fazer a opção novamente?
5: Pois é, quem vai responder é o coordenador da Receita Federal, Gustavo Salton.
6: Precisa sanar eventual problema que teve com o Simples Nacional e possui agora até 15 de outubro para fazer novamente essa opção para o ano que vem, após ter sanado eventual situação que ficou impeditiva para o regime.
5: O Gustavo Salton também vai responder a uma dúvida da Sandra Júlia. Ela é dona de um salão de beleza, trabalha direto com o consumidor e também com outras empresas. E ela quer saber qual sistema é mais vantajoso para pagar os novos tributos.
8: Eu estou meio perdida se eu fico só no Simples Nacional ou e se compensa para mim mudar para outro sistema ou ficar só no Simples ou ter os dois, eu não sei.
6: Geralmente, as empresas que tratam diretamente com o consumidor final, elas vão fruir melhor do simples puro, que a gente chama, né? No entanto, é necessário verificar o caso concreto, quem são os seus fornecedores, parceiros e clientes, para ter certeza a respeito do que vale mais a pena.

0: muito importante aí cada um fazer a sua conta, né? Tem uma conta individual aí de cada empresa que é importante cada um estar atento.
1: Então, Mariela, Luciano, para resumir, microempresas e empresas de pequeno porte têm até amanhã para optar pelo Simples Nacional e até o dia 30 de outubro para decidir se pagam os novos tributos dentro desse sistema ou pelo método convencional.
2: Nazi, e se após fazer a opção o empresário mudar de ideia, ele pode desistir?
1: Pode sim, Luciano. O sistema vai abrir um prazo específico de 3 de novembro a 20 de dezembro de 2026 para que qualquer pessoa desista da opção feita, tanto para o Simples Nacional quanto para o sistema híbrido. E o contribuinte pode tirar todas as dúvidas sobre esse processo na Receita Federal. Basta ter uma conta na plataforma gov.br e entrar em servicos.receitafederal.gov.br. Mariana, Luciano.
3: Obrigada, Nazi Brum, pelas informações ao vivo aqui na Voz do Brasil.
2: Quer saber quanto sua rede de ensino tem previsto para investir na educação?
3: O painel de financiamento do novo PAR foi atualizado e agora também traz informações sobre os repasses do Fundeb, o Fundo de Manutenção e Desenvolvimento da Educação Básica e de Valorização dos Profissionais da Educação. Esses repasses feitos nos últimos 12 meses.
2: Pela plataforma é possível consultar os recursos previstos para cada rede, acompanhar receitas e despesas da educação básica e verificar os saldos de programas.
4: Você sabia que é possível consultar informações do Fundeb de forma rápida e prática? O Ministério da Educação acabou de atualizar o painel de financiamento do novo Plano de Ações Articuladas, o novo PAR. Agora é possível acompanhar pela plataforma os valores previstos para cada rede de ensino, considerando fontes como o Fundeb, o Fundo de Manutenção e Desenvolvimento da Educação Básica e de Valorização dos Profissionais da Educação, o Salário Educação e as receitas vinculadas ao mínimo constitucional destinado à manutenção e ao desenvolvimento do ensino. Com a última atualização, o novo PAR apresenta informações da Secretaria do Tesouro Nacional sobre os repasses do Fundeb efetivados nos últimos 12 meses. Além disso, a ferramenta também permite acompanhar a evolução das receitas e das despesas relacionadas à educação básica, bem como dos saldos acumulados de programas. O novo PAR reúne dados das principais fontes de financiamento da educação básica por meio de gráficos e tabelas e permite ainda que gestores educacionais, pesquisadores e cidadãos consultem os recursos destinados às redes de ensino e acompanhem a evolução das receitas ao longo do tempo. Todos esses dados podem ser consultados no painel de financiamento do novo Plano de Ações Articuladas, o novo PAR, disponível em novopar.mec.gov.br. Locução, Júlio César de Oliveira. Reportagem, Daniel Duarte.
3: O ministro do Meio Ambiente e Mudança do Clima, João Paulo Capobianco, retornou hoje a Manaus para acompanhar ações de combate aos incêndios florestais no Amazonas.
2: Após sobrevoar as áreas atingidas pelo fogo e reunir-se com autoridades locais, ele falou sobre a situação no estado e os próximos passos.
5: Nós podemos comemorar porque ainda temos uma situação grave, muito grave ainda, muita fumaça, mas houve uma redução nos eventos de queimadas e de incêndios, portanto nós temos um movimento positivo e há um indicativo de redução de novos focos. O novo passo agora é a investigação criminal. Nós vamos iniciar uma ação forte de investigação para identificar quem está operando esse conjunto enorme de incêndios e verificar se há uma organização por trás disso e vamos punir aqueles que forem identificados de forma exemplar para que não fique na região uma sensação de impunidade.
3: As ações são realizadas de forma integrada entre órgãos federais, estaduais e municipais para reduzir os impactos ambientais e proteger a população.
2: 330 brigadistas já foram mobilizados para atuar em apoio às equipes do IBAMA, do ICMBio e de outros órgãos federais.
3: Usar a força do futebol para combater a violência contra a mulher.
2: Com esse objetivo foi lançada a campanha Papo de Homem. No futebol, a violência não entra em campo.
6: Em dias de jogos de futebol, os casos de violência contra as mulheres aumentam 27%. Para enfrentar esse problema, o governo federal e a CBF, Confederação Brasileira de Futebol, lançaram a campanha Papo

0: de homem. No futebol, a violência não entra em campo. A iniciativa convoca a participação de torcedores e jogadores. No vídeo da campanha, estão reunidos jogadores presentes na convocação mais recente da seleção brasileira, como Vini Júnior.
1: No futebol, a violência não entra em campo.
0: E Rayan.
2: Violência contra as mulheres não tem desculpa.
0: A peça foi exibida durante um amistoso entre Brasil e Argentina essa semana em Recife. A proposta da campanha é utilizar a força do futebol para conscientizar o público masculino quanto à prevenção e ao enfrentamento à violência contra mulheres. Foi o que disse o ministro do esporte, Paulo Henrique Cordeiro.
3: São homens, são atletas, são jogadores da seleção brasileira que estão falando de um prisma, estão falando de um lugar de homem. Porque a questão da violência contra a mulher não é um problema sobre as mulheres, mas é um problema sobre os homens. E o homem falando sobre isso impacta, eu tenho certeza, muito mais e pode contribuir decisivamente para que esse estado de coisa possa ser extinto de toda a nossa sociedade.
0: A mensagem também é para quem acha que bebida e raiva justificam uma agressão, alerta o torcedor Marco Polo.
4: De campo, cada um responde por seus atos, fora dele também.
0: A campanha também marca o lançamento do Plano Nacional do Legado Social e Esportivo da Copa do Mundo Feminina FIFA 2027, que estabelece 4 eixos para ampliar a participação de mulheres no futebol. Vale lembrar que mulheres em situação de violência podem buscar orientação e realizar denúncias pelo Ligue 180. Em caso de emergência, devem ligar para o 190 da Polícia Militar. Reportagem Pablo Mundim.
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10: Estamos no Outubro Rosa, mês de prevenção e conscientização sobre o câncer de mama.
11: E mulheres, fiquem de olho, os planos de saúde são obrigados a cobrir o exame de mamografia, mesmo em mulheres com menos de 40 anos.
10: A medida vale para os casos em que há indicação clínica para o exame.
11: O exame também é oferecido no SUS.
12: Ao tocar os seios, a geóloga e produtora audiovisual Laila Milani sentiu algo diferente. Ela procurou o médico e o diagnóstico foi de um nódulo benigno que precisava ser acompanhado. 6 meses depois, ao retornar para exames, descobriu que o nódulo havia evoluído para câncer de mama. Laila tinha 38 anos e nunca havia feito uma mamografia.
13: Eu não recebi, né, nenhuma informação que abordasse esse assunto, no sentido de que a mamografia feita antes, né, poderia adiantar o meu caso, né, antecipar um diagnóstico, por exemplo.
12: Desde o começo do mês, os planos de saúde não podem mais negar a cobertura de mamografia digital para mulheres com menos de 40 anos que tenham indicação médica para a realização do exame. A mudança foi aprovada pela Agência Nacional de Saúde. Antes, os planos tinham obrigação de cobrir o exame somente para pacientes entre 40 e 69 anos. O presidente da ANS, Wadid Amor, destacou a importância da medida.
14: A partir de agora, deve ser considerada a necessidade clínica de cada paciente. O diagnóstico precoce salva vidas. Quanto mais cedo a doença é identificada, maiores são as chances de sucesso no tratamento e de melhores resultados para os pacientes.
12: De acordo com o presidente da Sociedade Brasileira de Mastologia, Guilherme

0: Minovita, a mamografia é o melhor exame para detecção precoce do câncer de mama. Segundo ele, a partir dos 40 anos, as mulheres devem fazer mamografia anualmente. Ele explica em quais casos a mamografia antes dos 40 anos é recomendada.
1: Existem pacientes que, por questões de risco, geralmente história familiar de câncer de mama ou ovário, ou história pessoal de câncer de mama, ou lesões pré-cancerígenas, ou história de mutação genética, elas precisam fazer mamografia antes dos 40 anos.
0: Nas últimas décadas, o câncer de mama se manteve como o tipo de câncer mais frequente entre as brasileiras, com exceção do câncer de pele não melanoma. Segundo o Ministério da Saúde, hoje, a taxa estimada é de 66 novos casos por 100 mil mulheres. Reportagem Luana Karen.
2: E o Ministério da Saúde apresenta campanha com orientações sobre acesso a consultas, exames e cirurgias pelo SUS.
3: O conteúdo explica como buscar atendimento especializado e apresenta opções de atendimento pelo Sistema Único de Saúde.
4: A dona de casa, Vanusa da Conceição, moradora da Ceilândia, no Distrito Federal, conta que o filho de 14 anos deslocou o joelho enquanto jogava futebol e foi levado a uma unidade básica de saúde. Após o atendimento de emergência, ela conta como foi o processo para que o filho fizesse a ressonância e outros exames específicos.
5: Eu fui até o posto de saúde, a UBS. Por volta de mais ou menos 7 dias, ele foi chamado para poder fazer a ressonância. Já peguei o resultado e agora retornarei ao médico que consultou ele.
4: Para orientar pessoas que precisam de avaliação, acompanhamento, exames ou procedimentos especializados, como Vanusa, o Ministério da Saúde lançou a campanha nacional de atendimento especializado, que reúne informações sobre como buscar consultas, exames e cirurgias pelo SUS. A iniciativa apresenta o passo a passo, desde a entrada da unidade básica de saúde até o atendimento especializado, é o que explica o diretor do Ministério da Saúde, Rodrigo Oliveira.
6: A gente tem duas grandes portas de entrada. Uma porta de entrada são as UPAs e os grandes hospitais de emergência, e também você pode buscar a unidade básica de saúde. É possível em vários locais, através do meu SUS digital, através do WhatsApp ou de outros aplicativos, você buscar atendimento.
4: Os pacientes do Sistema Único de Saúde têm diferentes possibilidades de atendimento. Para uma consulta, por exemplo, não precisam sair de casa. Eles têm à disposição a telesaúde, que permite a realização de teleconsultas e telediagnósticos. A população também pode ser encaminhada para o atendimento nas carretas de saúde, unidades móveis que oferecem serviços especializados em diferentes regiões do país. Essas unidades atendem prioritariamente onde há menor oferta de serviços especializados. Rodrigo Oliveira explica como os pacientes podem ser atendidos nas carretas.
6: Em geral, um paciente que busca uma unidade básica de saúde precisa de uma consulta especializada ou de um exame especializado, como tomografia, ele entra numa fila do município, da região ou do estado. A carreta, quando chega nessa região, ela se conecta a essa fila e faz essa fila andar mais rápido.
4: Outra opção de atendimento especializado pelo SUS é o encaminhamento de pacientes para hospitais privados e filantrópicos. Reportagem Cleide Lopes.
2: Foram as notícias do governo federal.
3: Uma realização da Secretaria de Comunicação Social da Presidência da República.
2: Com produção da empresa Brasil de Comunicação.
3: Fique agora com o Minuto do TCU. Em seguida, as notícias do Poder Judiciário e do Congresso Nacional. Boa noite.
2: Boa noite, até amanhã.
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1: 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Você vai ouvir agora notícias do Poder Judiciário.
2: STF decide afastar a inclusão das perdas inflacionárias na correção monetária dos depósitos judiciais.
3: STM realiza seminários sobre a Justiça Militar e o Tribunal Penal Internacional.
2: Para o STJ, planos de saúde não são obrigados a custear medicamentos à base de canabidiol para tratamento domiciliar.
3: Boa noite, eu sou Marcela Luiza.
2: E eu sou Walter Lima.
3: O Supremo Tribunal Federal decidiu hoje afastar a inclusão dos expurgos inflacionários na correção monetária dos depósitos judiciais.
2: A corte entendeu que a atualização monetária deve observar índices previstos na legislação.
4: Marta, a discussão era para definir se os depósitos de ações judiciais da época dos planos econômicos Bresser, Verão, Collor 1 e 2 têm direito à mesma correção monetária aplicada à caderneta de poupança, chamada de expurgos inflacionários. Esses expurgos correspondem às diferenças de atualização decorrentes de períodos em que os índices utilizados para corrigir valores financeiros não acompanharam integralmente a inflação. No final, prevaleceu o entendimento de que a atualização dos valores deve observar os índices previstos na legislação, sem a incorporação de diferenças decorrentes dos planos econômicos.
3: O Superior Tribunal Militar realiza entre hoje e amanhã em Brasília o seminário Justiça Militar e o Tribunal Penal Internacional, o TPI.
2: O evento reúne especialistas para discutir temas relacionados à atuação do Tribunal Penal Internacional. Marcelo Della Libera.
5: O Tribunal Penal Internacional julga pessoas acusadas de genocídios, crimes contra a humanidade, crimes de guerra e crimes de agressão. O Prêmio Nobel da Paz este ano foi para a jurista Navi Pillay, que já integrou o TPI. A presidente do Superior Tribunal Militar, ministra Maria Elizabeth Teixeira Rocha, avalia com otimismo o trabalho do TPI ao longo de mais de 20 anos de existência.
6: Eu avalio com muito otimismo, porque o Tribunal Penal Internacional foi criado exatamente para que não houvesse a repetição dos tribunais que foram formados para julgar os delitos da Segunda Guerra Mundial. E isso eu acho que é extremamente promissor e garantista, porque dá ao mundo e à sociedade das nações, né, uma estabilidade jurídica para se dizer, né, em conflitos, aquilo que se pode e aquilo que não se pode fazer. Porque até uma guerra, que é o horror e a barbárie, tem de haver regras.
5: Entre hoje e amanhã, o STM promove o seminário Justiça Militar e o Tribunal Penal Internacional, desafios e perspectivas da implementação jurídica do TPI no Brasil. O evento conta com a transmissão ao vivo pelo canal oficial do Tribunal no YouTube.
3: Plano de saúde não é obrigado a custear medicamentos à base de canabidiol para uso domiciliar sem previsão legal ou contratual de cobertura.
2: A conclusão é do STJ. Fátima Uchoa.
7: A exceção à regra é nos casos expressamente previstos em leis ou normativos específicos. Assim, a mera autorização excepcional de importação concedida pela Anvisa não impõe ao plano de saúde a cobertura obrigatória de tratamento domiciliar com canabidiol. Esse julgamento na segunda sessão, sob o regime da relevância da questão federal, ocorreu em sessão virtual e é definitivo no âmbito do STJ, pois os ministros reafirmaram jurisprudência consolidada na corte. A decisão passa a valer para processos semelhantes em todo o país. Vale destacar que essa é a primeira vez que o STJ usou a técnica de reafirmação sob o regime da relevância da questão federal.
3: Dois dias de debate sobre sustentabilidade na Justiça do Trabalho.

0: Magistrados, servidores e especialistas vão discutir soluções para uma justiça trabalhista sustentável. Rafael Silva.
1: Entre os assuntos, eles vão falar sobre mudanças climáticas, gestão de resíduos sólidos, descarbonização e a inclusão socioprodutiva de catadores. Também estão em pauta as estratégias para a criação de planos de contingência socioambiental, além da apresentação de projetos desenvolvidos pelos próprios tribunais, o que ajuda a compartilhar boas práticas entre as unidades. O debate reforça o papel das instituições públicas diante do desafio global de atingir o carbono zero.
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2: Uma boa noite.
0: E até amanhã.
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4: Está no ar o Jornal do Senado.
5: Eu sou Paula Groba.
6: E eu sou Humberto Pinheiro.
5: E estes são os destaques de hoje do Jornal do Senado, que começa agora.
6: Senado vota fim da escala 6-1 em primeiro e segundo turno ainda hoje, segundo o presidente Davi Alcolumbre.
5: PEC da segurança avança no Senado com maior integração e fim da saidinha para membros de facções.
6: Projeto garante às mulheres opção de viajar ao lado de outra passageira sem custo extra.
5: Boa noite.
6: Boa noite.
5: A PEC da Segurança Pública avançou no Senado e segue para votação em plenário. A proposta busca reforçar o combate ao crime organizado com ação direta do governo federal e maior integração entre as forças de segurança da União, dos estados e dos municípios.
6: O texto também prevê penas mais rigorosas para integrantes de facções criminosas, inclui o Sistema Único de Segurança Pública na Constituição e permite a criação de polícias municipais para o policiamento ostensivo e comunitário. A PEC foi concluída hoje na Comissão de Constituição e Justiça. Repórter Bruno Lourenço.
7: A Comissão de Constituição e Justiça aprovou a inclusão no texto constitucional do Sistema Único de Segurança Pública. A proposta de emenda à Constituição padroniza diretrizes nacionais e permite a criação de polícias para a guarda comunitária e ostensiva pelas prefeituras. O relator, senador Rogério Carvalho, do PT de Sergipe, acredita que a grande inovação da PEC é colocar a União como a agente atuante e corresponsável no enfrentamento direto ao crime organizado, em cooperação articulada com as polícias estaduais e locais.
8: Agora nós teremos o governo federal como integrante do Sistema Único de Segurança Pública e podendo agir conjuntamente e tendo responsabilidade no combate aos criminosos e no combate ao crime organizado em todo o país, de forma articulada e integrada, Polícia Civil, Polícia Militar.
7: Além da cooperação federativa, o texto prevê fontes de financiamento protegidas contra contingenciamentos orçamentários. Com a aprovação na CCJ, a PEC da Segurança Pública segue agora para análise do plenário do Senado, onde precisará passar por dois turnos de votação antes de poder seguir para promulgação.
5: O senador Espiridião Amin, do PP de Santa Catarina, afirmou que a PEC da Segurança Pública merece atenção especial do governo e do Congresso Nacional. Ele defendeu que a proposta seja analisada ainda nesta legislatura pelos senadores.
6: Na avaliação de Amin, o aperfeiçoamento da proposta vai ajudar a garantir melhores condições de segurança à população brasileira.
9: Que eu creio que deverá merecer de nós, ainda nesta legislatura, a urgência e o aperfeiçoamento necessário.
5: E mulheres poderão ter o direito de escolher viajar ao lado de outra mulher em aviões e ônibus sem pagar nada a mais por isso.
6: É o que prevê um projeto que está na pauta da Comissão de Fiscalização e Controle e Defesa do Consumidor do Senado. A proposta garante essa opção no momento da compra da passagem. Repórter Pedro Pincer.
10: A Comissão de Transparência, Fiscalização e Controle está pronta para votar um projeto de lei que garante às mulheres que viajam sozinhas o direito de optar no ato da compra da passagem em transportes coletivos por assentos ao lado de outras mulheres. O texto já foi aprovado na Comissão de Direitos Humanos. O objetivo é evitar situações de violência durante o trajeto e limitar as situações de vulnerabilidade, além de consolidar o compromisso do Estado com a promoção de políticas de proteção às mulheres em todos os espaços. A autora do projeto, senadora Daniela Ribeiro, do Progressistas da Paraíba, destacou que o assento ao lado de outra mulher não terá custo extra para a passageira nem para as empresas.
11: Essa iniciativa, ela visa prevenir casos de assédio e a gente sabe também que previne violência, proporcionando muito mais tranquilidade durante os deslocamentos. Comprovadamente, a vulnerabilidade das mulheres no transporte coletivo é uma realidade.
10: Se aprovada na comissão, a proposta só vai ao plenário caso seja apresentado recurso com esse objetivo.
5: Evitar erros médicos que podem custar a vida de crianças é o objetivo de um projeto que está na pauta da Comissão de Assuntos Sociais do Senado.
6: A proposta busca reforçar a segurança no atendimento infantil e prevenir tragédias como a do menino Benício, que morreu em Manaus após receber uma dose letal de adrenalina. A repórter Raíssa Abreu tem os detalhes.
12: O projeto do senador Eduardo Braga, do MDB do Amazonas, determina que os serviços de atendimento pediátrico tenham sempre um médico especialista. Também estão previstas regras para que os pais ou responsáveis pela criança recebam informações claras sobre seu estado de saúde e apoio psicossocial.
13: Para que um profissional não cometa erros e equívocos, como aconteceu recentemente no meu estado, com o garoto Benício, que ao chegar em um hospital supostamente de excelência no meu estado e ao ser atendido no ambulatório, imagine Vossa Excelência que um profissional da saúde injetou adrenalina na veia de uma criança, o que levou, obviamente, a óbito esta criança.
12: A proposta recebeu o voto favorável da relatora, senadora Damaris Alves, do Republicanos do Distrito Federal. Se aprovada na Comissão de Assuntos Sociais, a proposta segue direto para a Câmara dos Deputados.
5: E a senadora Zenaide Maia, do PSD do Rio Grande do Norte, fez um apelo a pais e aos responsáveis para que vacinem as crianças. Médica, ela alertou para o risco de doenças como o sarampo voltarem a circular, com a possibilidade de complicações graves e até a morte.
6: A senadora destacou que vacinar é um ato de proteção à saúde infantil e que a imunização não deve ser uma questão política, mas uma responsabilidade de todos.
14: Vacinem os seus filhos. Não é possível que a gente continue vendo crianças voltando a ter sarampo. Sarampo é uma doença extremamente grave. Pode matar e pode também deixar sequelas pro resto da vida.
5: Senadores estão reunidos no plenário para discutir a proposta de emenda à Constituição que acaba com a escala 6x1. O texto prevê reduzir a jornada semanal de 44 para 40 horas, sem diminuição dos salários.
6: Segundo o presidente do Senado, Davi Alcolumbre, a votação da PEC em dois turnos está prevista para hoje. O repórter Alexandre Campos traz mais informações.
15: Além de reduzir a jornada sem diminuir salário, a PEC prevê dois dias de folga semanal, sendo um deles preferencialmente aos domingos. Essas regras valerão para os terceirizados que prestam serviços para a administração pública direta e indireta da União, dos estados, do Distrito Federal e dos municípios. No entanto, não serão aplicáveis para os trabalhadores da iniciativa privada que tiverem diploma de curso superior e que receberem um salário maior que 2,5 vezes o teto da Previdência Social, salvo se o empregador, por vontade própria, decidir o contrário. A mudança será gradual. 2 meses depois de sua promulgação, o tempo de trabalho por semana passará de 44 para 42 horas semanais. Um ano depois da implementação dessa primeira etapa, a jornada vai diminuir para 40 horas. Líder do governo, a senadora Tereza Leitão, do PT de Pernambuco, afirmou que a redução da jornada é uma luta histórica dos brasileiros, construída nas fábricas, comércios, nos serviços, ruas, escolas e até nas redes sociais.
16: Estamos escrevendo este capítulo ao lado de cada trabalhador que acorda antes do sol nascer, de cada mãe e de cada pai que querem acompanhar o crescimento de seus filhos, de quem deseja estudar, cuidar da saúde, encontrar os amigos, estar com a família, descansar, de quem quer simplesmente recuperar o direito de ser dono de parte maior do seu próprio tempo e fazer dele o que quiser.
15: Representante do PL de Santa Catarina, o senador Jorge Seif reconheceu que, por ser um apelo dos trabalhadores, é favorável à redução da jornada. No entanto, ele defende correções futuras no texto, como a desoneração da folha de pagamentos para aliviar o bolso dos empregadores ou até mesmo a flexibilização das relações de trabalho.
17: Então, essa PEC, ela atende em parte o anseio da população, que é trabalhar 5 dias por semana, mas daqui a pouco, com ela,

0: Operacionalizada, o funcionário vai chegar pro patrão e falar assim: olha, eu quero trabalhar um pouco mais, não vai poder. Olha, eu quero fazer mais hora extra porque eu troquei de carro, eu comprei uma geladeira, não vai poder. Então essa PEC é um pouco engessada, mas vamos discutir isso lá na frente. E no ano que vem, se necessitar de melhoras, se necessitar de ajuste, nós vamos fazê-lo sem prejudicar a população.
1: Para aqueles empregados sujeitos a regimes diferenciados, como aeronautas, o texto permite que acordo ou convenção de trabalho defina diferentemente a distribuição do tempo de prestação de serviço e o descanso semanal remunerado, assegurados os direitos da PEC.
2: Com edição de Paulo Groba e trabalhos técnicos de Eliseu Caires, o Jornal do Senado fica por aqui. Acompanhe agora as notícias da Câmara dos Deputados. Boa noite.
3: Boa noite e até amanhã.
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5: Comissão debate integração das universidades com o setor produtivo.
6: Deputados criam plano de atenção no SUS às pessoas com epilepsia.
5: Projeto isenta de ICMS a aquisição de próteses mamárias de silicone.
6: Boa noite. Projeto aprovado retira ICMS das próteses mamárias de silicone. Confira os detalhes com Silvia Munhato.
7: A Comissão de Defesa dos Direitos da Mulher aprovou o projeto que concede a isenção do ICMS nas operações de compra de próteses mamárias de silicone destinadas à reconstrução mamária de mulheres que realizaram mastectomia total ou parcial. A relatora na comissão, deputada Érica Hilton, do PSOL de São Paulo, ressaltou que o custo das próteses é alto.
8: Sabendo que a prótese mamária é essencial para a reconstrução da saúde emocional e abalada pelo tratamento do câncer, o projeto facilita os avanços nas etapas do processo de cura definitivo da doença, na medida em que o acesso à prótese mamária será menor, menos oneroso para aquelas que mais necessitam.
7: Pelo texto, a isenção será concedida mediante a apresentação de laudo médico emitido por profissional especializado, atestando a realização da mastectomia, a necessidade do uso de prótese mamária de silicone e a recomendação para reconstrução. A isenção do ICMS se aplicará tanto para compras realizadas diretamente pelas pacientes, quanto por intermédio de hospitais, clínicas ou centros de reabilitação. O benefício valerá para procedimentos realizados pelo Sistema Único de Saúde, por seguradoras de saúde privadas ou por planos de saúde. A proposta que tira o ICMS das próteses mamárias de silicone será analisada agora pelas comissões de saúde, finanças e tributação e Constituição e Justiça. Para virar lei, precisa ser aprovada pela Câmara e pelo Senado. Da Rádio Câmara de Brasília, Silvia Munhato.
4: Homenagem.
5: Doutor Zacarias Calil, do MDB de Goiás, celebra o Dia do Médico em 18 de outubro, destacando a importância da profissão no cuidado com a vida. Ele ressalta que, além do conhecimento científico e da atualização constante, a medicina exige empatia e compromisso com os pacientes.
6: Doutor Zacarias Calil defende a valorização dos profissionais de saúde, com melhores condições de trabalho e atendimento digno à população. Ele agradece aos colegas de profissão pela dedicação e reforça a importância de manter o compromisso com a saúde e o bem-estar dos brasileiros.
4: Saúde.
5: A Câmara analisa medidas para facilitar o atendimento à pessoa com doença renal, incluindo a diminuição da distância entre a residência do paciente e o local da diálise. O repórter Luiz Cláudio Canuto tem as informações.
9: O Brasil tem mais de 150 mil pessoas que fazem diálise, segundo a Sociedade Brasileira de Nefrologia. A demanda pelo tratamento vem crescendo e a hemodiálise é a modalidade predominante. Na Câmara dos Deputados, um projeto visa facilitar o atendimento à pessoa com doença renal crônica por meio da redução da barreira de distância entre o paciente e o atendimento. O texto, já aprovado pela Comissão de Saúde, estabelece que o atendimento ao paciente com doença renal crônica observará as diretrizes de regionalização, hierarquização e integralidade da assistência nos termos da lei e das normas do SUS. Os serviços de saúde poderiam, sempre que clinicamente indicados, dar prioridade a terapias que diminuam a necessidade de deslocamento do paciente, inclusive mediante utilização da diálise peritoneal domiciliar. A diálise peritoneal é um tratamento de substituição da função renal que limpa o sangue usando o peritônio como filtro natural. O peritônio é o revestimento interno do abdômen. A comissão aprovou a redação proposta

0: pela relatora, a deputada Silvia Cristina, do PP de Rondônia. O texto original, do deputado Eduardo da Fonte, do PP de Pernambuco, estabelecia que a clínica de hemodiálise deveria estar no máximo a 50 quilômetros do domicílio do paciente. Mas a relatora acha que a fixação de uma distância máxima uniforme é incompatível com a organização regionalizada e hierarquizada do SUS.
1: A gente vê a importância, claro, que deveria estar perto, mas

0: que na verdade é muito dolorido, mas em casa, no seu ambiente, que nós temos a certeza que teríamos um resultado ainda melhor.
1: O projeto estabelece que o poder público pode estimular o uso de telesaúde e de monitoramento remoto para acompanhamento clínico de pacientes em terapia renal substitutiva, mas as ações previstas não devem criar despesas obrigatórias ou impor novos encargos administrativos à União. A proposta, que busca facilitar o atendimento à pessoa com doença renal, ainda vai ser votada pelas comissões de Finanças e Tributação e de Constituição e Justiça. Para virar lei, precisa ser aprovada pela Câmara e pelo Senado. Da Rádio Câmara de Brasília, Luiz Cláudio Canuto.
2: Economia.
3: Welter, do PT do Paraná, defende investimentos em habitação popular, saúde e educação. Ele menciona programas como Minha Casa Minha Vida, o financiamento da produção agrícola, o atendimento pelo SAMU e a ampliação das escolas em tempo integral.
4: Welter ressalta a importância de fortalecer a economia e ampliar as oportunidades para os trabalhadores. Na avaliação dele, os avanços sociais dependem da continuidade dos investimentos públicos e de iniciativas que promovam a distribuição de renda e a qualidade de vida da população.
2: Trabalho.
3: Paulão, do PT de Alagoas, ressalta a importância da mobilização dos trabalhadores e da sociedade para a aprovação do fim da escala 6x1. Ele também critica grupos políticos que apenas agora, às vésperas do segundo turno, dizem ser favoráveis à matéria.
4: Segundo Paulão, a aparente mudança de postura não afasta as ameaças aos direitos trabalhistas. Ele aponta riscos em uma possível reforma constitucional que, em sua opinião, é articulada por grandes banqueiros e alerta a população para que se mantenha atenta.
3: Tadeu Venere, do PT do Paraná, critica a mudança de posicionamento de representantes da extrema-direita sobre o fim da escala 6x1. Ele acredita que a modificação seja uma resposta ao temor das mobilizações populares e não uma revisão real de posicionamento.
4: Tadeu Venere questiona os argumentos sobre custos para pequenos negócios e a negociação individual de jornada de trabalho e rechaça também as posições contrárias a medidas sociais, como a anistia de dívidas e a votação de projeto contra a misoginia no Congresso Nacional.
2: Desenvolvimento Regional.
3: Denise Pessoa, do PT do Rio Grande do Sul, agradece o apoio recebido na eleição e se compromete em continuar seu trabalho em prol da saúde e educação e na busca de parcerias com o governo federal para custear a reconstrução no estado.
4: Ao fazer um balanço do mandato atual, Denise Pessoa menciona o campus da UFRGS, um novo aeroporto, o Instituto Federal em Gramado e o curso de medicina da Universidade Federal do Pampa, em Bagé, como principais vitórias. Ela continuará atuando em defesa do SUS e de pautas climáticas.
2: Transportes.
3: Bebeto, do PP do Rio de Janeiro, diz que a mobilidade urbana é uma das prioridades do seu mandato e cobra avanços em obras viárias na Baixada Fluminense. Entre as demandas, segundo ele, estão a construção de uma ligação entre a linha vermelha e a pista expressa da rodovia Presidente Dutra.
4: Bebeto também cobra a continuidade das obras de revitalização da ferrovia da Baixada Fluminense, incluindo a implantação de uma ciclovia entre São João do Meriti e Nova Iguaçu. Ele ainda destaca a importância da duplicação da Serra das Araras para a segurança e a fluidez do tráfego.
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3: A Câmara dos Deputados debate uma melhor integração entre universidades federais e setor produtivo. A repórter Agui Pontes tem os detalhes de uma proposta aprovada.
6: A Comissão de Ciência, Tecnologia e Inovação da Câmara dos Deputados aprovou um projeto que busca ampliar a cooperação entre universidades

0: Entidades públicas e o setor produtivo. Segundo o autor da proposta, deputado Duda Ramos, do Podemos de Roraima, isso será feito com a criação de um Programa Nacional de Integração Universidade-Indústria. O objetivo é principalmente simplificar as relações entre o ambiente acadêmico e os setores produtivos. Segundo o relator, deputado Júlio César Ribeiro, do Republicanos do Distrito Federal, a relação entre empresa e universidades é truncada e pouco funcional.
1: A proposta cria um ambiente muito mais favorável para a integração. Hoje, muitas parcerias deixam de acontecer por causa das burocracias, da insegurança jurídica e da dificuldade de aproximação entre universidades e empresas.
0: Além de intermediar essa relação, a proposta também prevê a criação de metas nacionais. Seriam metas como o número de parcerias firmadas, o volume de recursos captados em projetos, os registros de propriedade intelectual, de tecnologias somadas ao setor e outras formas de exercer impacto regional, social e econômico no setor produtivo. A governança política do Programa Nacional de Integração Universidade-Indústria seria feita em esfera federal. A proposta vai passar pelas comissões de Educação e de Constituição e Justiça. Da Rádio Câmara, de Brasília, Agui Pontes.
2: Educação. Flávio Nogueira, do PT do Piauí, ressalta a importância dos investimentos em educação para ampliar as oportunidades da população. Ele cita a expansão das universidades e dos institutos federais como exemplo de política pública voltada à população mais pobre.
3: Flávio Nogueira considera que o acesso ao ensino superior e à formação técnica devem ser prioridade do poder público. Para o legislador, a oferta de educação gratuita contribui para reduzir as desigualdades sociais, especialmente entre os brasileiros que mais precisam do apoio do Estado.
2: Esporte. A Câmara aprovou a proposta que obriga clubes esportivos a manterem profissionais idôneos e capacitados em alojamentos. A repórter Paula Bittar acompanhou a votação.
4: A Comissão de Constituição e Justiça da Câmara aprovou uma proposta que obriga os clubes esportivos a manterem em período integral nos alojamentos um corpo de profissionais idôneos e capacitados para assistir os jovens atletas em formação. De acordo com o texto aprovado, considera-se idônea a pessoa que trabalha honestamente com observância do dever de cuidado, que cumpre as regras estabelecidas por seus superiores, ou seja, fazendo sempre tudo com muito zelo e responsabilidade. O texto determina que o clube que descumprir a regra da presença de profissionais em período integral nos alojamentos poderá ter o contrato com o atleta em formação cancelado e também poderá ser punido com multa de até R$50 mil, que será dobrada em caso de reincidência. O contrato também poderá ser cancelado se o clube não atender os requisitos de alojamento, alimentação, segurança e higiene adequados. Outra proposta aprovada pela CCJ torna obrigatório a presença de um profissional de educação física em entidades formadoras de atletas e escolinhas de esportes. Tanto essa quanto a que obriga os clubes esportivos a manterem em período integral nos alojamentos um corpo de profissionais idôneos e capacitados para assistir os jovens atletas em formação seguem agora para o Senado. Da Rádio Câmara, de Brasília, Paula Bittar.
2: Eleições.
3: Charles Fernandes, do PSD da Bahia, defende uma reforma política com mandatos de 5 anos e o fim da reeleição para cargos de presidente, governadores e prefeitos. Em sua visão, a medida reduz gastos eleitorais e permite mais foco na gestão pública.
2: O deputado quer também a adoção do voto distrital para aproximar os deputados da população e anuncia que vai se esforçar para aprovar a pauta a partir de 2027. Na opinião de Charles Fernandes, o debate é urgente diante da proximidade das eleições municipais de 2028.
3: General Girão, do PL do Rio Grande do Norte, aponta aumento na intolerância política entre os brasileiros. O congressista defende o respeito às diferenças de opinião no parlamento, alertando para o risco de declarações que possam estimular a violência contra adversários políticos.
2: General Girão relata que seu gabinete no Rio Grande do Norte foi alvo de pichações e adesivos de caráter político. O parlamentar informa que solicitou a análise de imagens de segurança para identificar os responsáveis e que registrou um boletim de ocorrência sobre o fato.
3: Lucas Redecker, do PSD do Rio Grande do Sul, agradece aos eleitores pela renovação do mandato e faz críticas à condução da economia pelo governo federal. Ele questiona o custo de vida e afirma que os preços elevados no supermercado

0: mercado pesam no orçamento das famílias brasileiras.
1: Lucas Edecker também defende a apuração de suspeitas envolvendo integrantes do judiciário e cobra que possíveis irregularidades sejam investigadas. Ele afirma que pretende manter o tema em debate com foco na responsabilização de autoridades e no combate à impunidade.
2: Relações Exteriores.
0: Alice Portugal, do PCdoB da Bahia, defende a soberania nacional diante do que considera uma ameaça de interferência estrangeira nas decisões do Brasil. Ela alerta para o risco de exploração das riquezas minerais por empresas de outros países, sem que os interesses brasileiros sejam priorizados.
1: Alice Portugal critica a possibilidade de acordos que ampliem o controle internacional sobre recursos estratégicos do país. Ela afirma que a proteção do patrimônio nacional e dos direitos da população são fundamentais para que o Brasil preserve sua autonomia.
2: Segurança Pública.
0: Gilmar Machado, do PT de Minas Gerais, comemora o avanço da PEC da Segurança Pública no Senado. O deputado ressalta que a proposta fortalece o combate ao crime organizado ao ampliar a integração entre as forças policiais de todo o país.
1: Gilmar Machado destaca que o texto inclui o Sistema Único de Segurança Pública na Constituição, além de permitir a criação de polícias municipais. A proposta também estabelece mecanismos de financiamento para o setor com o objetivo de ampliar os recursos contra a criminalidade.
2: Votação.
0: Plenário da Câmara aprova projeto que institui um programa de atenção integral no Sistema Único de Saúde às pessoas com epilepsia. O repórter Antônio Vital tem as informações.
3: A Câmara dos Deputados aprovou o projeto que cria um programa nacional de atenção integral às pessoas com epilepsia no Sistema Único de Saúde, o SUS. O objetivo do programa é combater o preconceito e proporcionar atendimento integral às pessoas com epilepsia, de modo a reduzir as manifestações clínicas da doença e a ocorrência de sequelas. O projeto apresentado pelo deputado Rui Carneiro, do Podemos da Paraíba, foi modificado pela relatora, deputada Laura Carneiro, do PSD do Rio de Janeiro. O texto aprovado anteriormente pela Comissão de Saúde da Câmara garantia, entre outras coisas, atendimento multiprofissional e especializado, assistência farmacêutica, acesso ao tratamento indicado, inclusive cirúrgico, leitos para internação em enfermarias e UTI, além de acompanhamento especializado à gestante antes e depois do parto. O texto aprovado prevê acesso da pessoa com epilepsia aos serviços de atenção primária, especializada e hospitalar, bem como acesso aos medicamentos incorporados pelo SUS e aos procedimentos terapêuticos e cirúrgicos indicados clinicamente e disponibilizados pelo Sistema Único de Saúde. Prevê ainda ações educativas para divulgar informações e orientações sobre a doença e o treinamento de profissionais da educação e dos transportes públicos para conhecer e reconhecer os sinais de crise epilética e sobre como agir em casos desse tipo. O acordo que resultou na aprovação da proposta, com o apoio do governo, também retirou do texto o artigo que previa horário de serviço especial para trabalhadores em fase de tratamento. A relatora Laura Carneiro explicou que as alterações priorizam a estrutura já existente do SUS, sem criar privilégios.
4: Trata-se de alterações meritórias, porque prioriza a utilização das estruturas já existentes no SUS, que se encontram em permanente evolução, e baseiam-se na razoabilidade ao proteger os direitos das pessoas com epilepsia, sem criar privilégios indevidos. Dessa forma, são mantidos os avanços do cuidado integral à saúde desse grupo de pessoas, sem comprometer a igualdade e a justiça social.
3: O projeto que cria o Programa Nacional de Atenção Integral às Pessoas com Epilepsia no SUS agora será analisado pelo Senado. Da Rádio Câmara de Brasília, com informações de Daniele Lessa, Antônio Vital.
2: Últimas notícias.
1: Os deputados iniciaram no final da tarde a análise do projeto do governo federal que aumenta o teto de receita do microempreendedor individual. O texto define um reajuste progressivo do teto da receita bruta anual para enquadramento como MEI para R$110 mil em 2027 e R$140 mil em 2028.
0: O projeto também permite que um microempreendedor contrate até 2 empregados que recebam exclusivamente um salário mínimo ou o piso salarial da categoria profissional. Hoje a legislação permite a contratação de apenas 1 empregado.
1: Termina agora o jornal Câmara dos Deputados, produzido pela Rádio Câmara, com trabalhos técnicos de Everson Urani e apresentação de Márcio Aquilissardi e José Carlos Andrade. Uma ótima noite para você.
0: Boa noite, a Voz do Brasil volta amanhã.
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0: você curtir junto com a gente nessa rádio maravilhosa. Vamos juntos, meus queridos? Bora com Murilo Rufi e o single Saudade Estranha, essa colaboração com o grande produtor Dudu Borges. Vamos curtir?
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0: cirurgia, sua cintura baixa ressurgiu nas calças e saias para resgatar a estética marcante do início dos anos 2000 com muita atitude. 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
7: 10:32.

0: agora tem Flashback.
1: E essa daqui, meu povo, olha só, de 1995. Será que você tinha que idade naquela época, hein? Faz as contas rapidinho por aí. Você era uma criança, era uma jovem, era uma adolescente? Ou pra você que nem era nascido? Vem chegando Flashback, essa música aqui, ó, bombou.

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sucesso chegando. Meus amigos, o nosso Chave tá mil por aqui. Tá feliz, tá alegre, está transbordando amor através das ondas dessa rádio maravilhosa. Bora com o Olho Marrom, essa música linda, lá de 2025. Vamos curtir.

0: com Simone Mendes, essa música que faz parte do projeto Transcende. É, e conta a história de alguém que está superando seu ex-amor. Linda demais, né? Ian também cantou pra gente, assim como The Weeknd, Luan Santana. Já, já, tem muito mais.
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7: 11 e 1.

0: prepare a pele. E o primeiro passo para garantir um bronzeado impecável e duradouro é a exfoliação corporal, que é a melhor aliada para eliminar as células mortas, ativar a renovação da pele e deixar a cor uniforme por muito mais tempo. Mas ó, fique atenta. Faça o procedimento de 2 a 3 dias antes de se expor ao sol para garantir que a pele se regenere e evite irritações, tá bom? Cuide do seu corpo com antecedência e conquiste aquele tom dourado radiante pra curtir os dias ensolarados.
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0: mais charme chegando já já.
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0: Rony, tivemos Sandy, tivemos Charlie Pub, tivemos Leonardo e já tem muito mais.
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5: 11:29.

0: Tô de volta por aqui junto com essa sequência maravilhosa que preparamos com carinho pra você. Vem chegando aí de Brito e Samuel e o sucesso Romance Rosa do projeto Dois Diferentes.
1: Já

0: Corações Egoístas, parceria especial de Ícaro e Gilmar. Essa é pra você que gosta de modão sofrido. E agora, amigos, uma dica do Coisas e Trecos.
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0: Atenção, meus amigos, pra essa dica especial. Se a sua caneca favorita ficou com aquelas manchas escuras de café ou de chá, sabe? Que parece não sair por nada. Ó, calma, calma. Você não precisa de produtos químicos agressivos, nem esfregar até cansar para ver essa louça limpa de novo, viu? O segredo é molhar o interior da xícara, jogar uma colher de sal e esfregar suavemente para os grãos removerem toda a sujeira impregnada. Depois disso,

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0: são os mais queridinhos.
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3: 11:43.
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0: Depois do break, vai rolar muito mais músicas.
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2: 11:56.

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Bom dia, quinta-feira, 15 de outubro de 2026. Estamos juntos. Hoje é dia do juiz de casamento, dia nacional do professor, dia estadual do livro, dia do calendário. Tamo junto. Deus abençoe a sua jornada, seu novo dia. Você é diferenciado. Tamo junto, tamo pra cima, até às 8. Bom dia.

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1: Esse nome.
0: 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Madrugada abençoada. Você que está em Molevade, cidadezinha, está na estrada, já fala comigo como é que está a situação do trânsito. Logo cedo, você saindo de João Molevade, já na luta, na estrada. Que Deus abençoe a sua caminhada, a sua jornada aí. Vamos junto até às 8 da manhã, preparando para mais uma empreitada boa, né? Que bom poder saber que você é o nosso companheiro da madrugada. Turma que tá na tirada do leite. Chegando música nova dos meus amigos de Paulo e Paulinho. Tivemos junto esse ano. Em breve vai parar conosco aí na Casa do Cowboy. Grande de Paulo e Paulinho.

0: mais 5 horas 16 minutos.
1: O que você tá rindo aí, Beto? Essa história é minha. Que história sua? Você já montou na vida, foi num prato tropeiro, torresmo. Montou. 5 e 16.

0: Porque eu ia falando com a moça que ele é piloto de avião. Aqui, comunicação falsa é crime, hein? Aí eu só falei assim, porque eu... A moça falou que gostava de altura, eu falei assim, eu vou levar você pra voar. Pra... Churou de amor. 5h17, bom dia.
1: É isso aí, meu amigo Alex Ribeiro aí na alternativa, que é o Geraldo Locutor da cidade de Tabira. Passa pra mim aí, Rick Renner, cara de pau. Ofereça aí, meu amigo Vaquinho, Vantinho, Alexander Sérgio, Tati Colado, da Maçã das Areias, o Canjica, da Boense, Massa Amaral, Xota Alves, São do Unho do Prata, Daniel e Rita aí no Quilombo, e Nilcinho também tá ligadinho, a família Ferreira e Messia ligadinho também na alternativa.
0: Alô, meu amigo, bom dia! 5h17, olha a hora.
2: O dia começa de
0: bingo. Filma na rede, eu bombei a cela, passa a perna no stream, vamos pra cima. Deus no comando. Canta pra gente, vamos de saudade, né? Rick Renner, saudade, grande, grande cantor, grande parceiro, amigo.
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0: amigo Teodoro, esse é diferenciado, hein? Canta muito, ó, canta muito. Simbora! 5h29, simbora! 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Preparando as emoções de um novo dia. Tá na estrada, fala comigo. Abraço, meu amigo Tico Tico, já tá voando hora dessa. Um abraço pra turma toda, a todos os parceiros aí que tá sempre ligado com a gente nos caminhões, ônibus, vans, aos motoristas de aplicativo, aos taxistas, a você, meu amigo, profissional da estrada, você que tá na madrugada trabalhando, aos retireiros, vaqueiros, ontem foi dia do pecuarista. Você que tá aí na maquinário pesado, nas mineradoras, sempre ligado, 5h30, que Deus abençoe a sua jornada. Bom dia, quem fala? Opa!
1: Ô, Alex, vem, toca a música de Barreirinho, Cadeira Amiga pra nós aí.
0: Alô, meu amigo, toque sim, na sequência tem o um Momento Country, chegando então Barreirito, 5h30.

0: 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Agora 11:32, bom dia meu amigo Oswaldo da Rede Grau, 5 estrela. Um abraço pessoal do Ponto Forte, 38515976, Marco Alage, 30 anos fazendo um trabalho, BC Senepol, Café Molevade, Rondomingo, Alabô do Brasil, alô, Alailton, meu amigo Calço, você que tá nas empresas aí, avisou de calço, de borracha para caminhão, caminhonete, 5:33, qualidade top, simbora. Bom dia, quem fala comigo? Olá, bom dia. Bom dia.
1: Bom dia, espetáculo para nós, escolta, jogalume, sai cachorro.
0: Alô, meu amigo, troca sim na hora. Você também pode pedir a sua aí, 38516244. Vambora, meu povo, vambora, olha a hora. Raça e passarinho já apagou na areia. Dia já clareou, já, 5:33. Vamos que vamos, como dizia vovô, o homem não pode ser led nem frouxo, não, meu filho. Vambora, bora.

0: 5h39. Fala o nome da música aí, Adanteira. Ah, eu não sei, não. É possível, você não sabe, não? Eu também não sei, não.
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0: 5h39, hã? Aí eu não tô nem preocupando também em saber, não. Falou, ó, tem que saber, senhor. Você não trabalha falando? Falou, ó, se tivesse sabido falar inglês, eu tinha nascido nos Estados Unidos. Eu sou da minha terra, do Brasil. Se vocês quiserem falar comigo também, vocês conversam em português. 5h40. Hora dessa, vamos dançar forró lá naquela Times Square, nos Estados Unidos. Eu vou montar da minha mula. 5h40. Falar com o Trump, você quer jogar um truque ou quer comer um frango caipira? É? 5h40, vamos que vamos, preparando. Ele agora não tá muito brabo mais não, né, mano? É. Eles deram um chá de funcho pra ele, rapaz, ele ficou bravo. Ele era brabo, rapaz. Agora ele tá mais tranquilo. Se, ó, não teve adversário também. E com 2 minutos ele não precisou de ordem, não. Ele foi lá e mandou buscar mesmo. 2 minutos, chegou lá e resolveu o negócio. Foi o negócio seguinte: essa caçamba briga, eu já vou resolver. Pronto, acabou. 5h40, bom dia. Fala comigo, bom dia.
2: Bom dia, Alex Ribeiro. Bom dia a todos os ouvintes do Alex Ribeiro. O Alex Ribeiro, toca uma música aí pra mim. Sérgio Reis, Boiadeiro Errante. Eu ofereço a todos os ouvintes, todos os levadentes, todos os médicos para esse cabra. Eu ofereço aí para o Tico Tico. E eu ofereço também para você, Alex Ribeiro. Vai, cachorro.
0: Obrigado, patrão. Olha a hora aí, 5h40. Vamos que vamos. Vambora, meu povo. Já é hora de misturar o leite no café. Fazer o nome do pai. Raspar a sola no pé no chão e embora. Vambora.

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0: aqui, Dalvan. 5h52, tive a felicidade, a honra de estar num evento em Divinópolis e apresentar essa dupla, rapaz, às 2 da madruga, as águas chorando. E o povo tomando uma guia daquela, comendo um torresmo, os homens entrou cantando essa moda que eu falar com você, tá? Ah, eu lembrei até daquele primeiro amor que eu tive na vida, que só eu gostava da moça e ela não sabia, tá? 5h53, vamos que vamos, ah, o coração bateu dentro do peito mesmo. Nossa, meus homens têm voz mesmo, tá, rapaz? Não é cantor de mesa digital, não, hein? Pegar, hein? Pipoca mesmo. Acelera. É o verdadeiro caboclo bom de serviço. Eu vou dizer lá na roça que o cara bom de serviço não carrega lima pra amolar a ferramenta, não. Amolar no braço, né? O caboclo assim mais em bondeira fica toda hora passando a linha. E aí? Fica, matou que trabalha também. Ah, a força tá cortando, não. É tipo cantor. Cantor ruim, ô Bernardo. Ele fica assim, ei. Olha isso, pegou médio, agudo, que médio, agudo, que nada, pai. É tiro grave aí, que grave, o grave dele, grave é de ser ruim, né? Aí desce lá, vai, olha, ah, não gostei desse som, não, som muito ruim. Aí você pega um Teodoro da vida, chegou lá no meu boteco, rapaz, e cantou, e foi com o cara, aqui, pode ligar o som aí que eu vou, a gente faz sem som mesmo, né? Pega esse Dalvan aí, rapaz, você fala assim, não, preciso de som, não. Disse, não, pode desligar o som aí, que canta sem som mesmo. Bom dia.
1: Bom
0: dia, fala comigo. 5h54, bom dia.
1: Bom dia, Alex Ribeiro. Manda um alô pra nós aqui de São Gonçalo do Reabaixo. Manda um alô pessoal do meio ambiente, pessoal do aterro sanitário, pessoal do viveiro. Manda um alô também pro seu Nonô do Recreio. Manda um alô pra Cidinho dos Cachorros, pro Juliano Enxada Molado, pro Pio do Bar, pro Diogo do Gás, pro Renato Sarrão, pro Lourinho das Catilhas, pro Henrique Eque, pro pessoal do Pão de Táxi. Toca a música pra nós aí de Barreirito, Cadeira Amiga aí. Sai, cachorro!
0: Demora 5h55, eu toquei essa moda agora há pouco, Tucano. Tá sumindo, é? Passar pra um café. 5h55, é bom de cartilha, é bruto. Né? 5h55, você foi fazer uma berganha com ele? Já foi fazer uma berganha com ele. Ele é bruto na cartilha mesmo. Sabe? Sempre ele arruma uma traia pra negociar com você e fala assim, você leva essa outra aqui também. Eu falei, ué. Chegando um sucesso então. Vamos de Barreirito, vamos na sequência até o momento do Guardião, vamos de saudade, um grande clássico. 5h55, obrigado pela audiência em todo o Médio Piracicaba. Quinta-feira, 15 de outubro de 2026. Lei do mês, hein? Vamos lá!

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1: Bom, eu já tenho aqui uma mensagem de voz e quem mandou a mensagem pelo WhatsApp 75991462008 foi a Elane Santana Vaz Pereira, da cidade de São Bernardo do Campo, em São Paulo. Vamos ouvir sua mensagem? Eu quero ouvir com você. Vamos ouvir? Vamos ouvir. Fala, Elane.
2: Eu sou Elane Santana, tenho 32 anos, tenho filho de 2 anos e 7 meses. Eu não assisti o seu programa porque eu não sabia. Eu estava passando na rádio, aí eu parei quando o senhor falava quem estava desempregado. Aí eu comecei a escutar todos os dias. Já tem 2 meses que eu estou escutando. E eu me identifiquei muito nos casos que estão passando na carta. Eu conheci uma pessoa e eu sou administradora de empresa, sou formada. E eu fiquei com essa pessoa já tem uns 4 anos. E de 4 anos pra cá minha vida acabou. Eu não tenho mais emprego, não tenho mais carro, tô cheia de dívida, tenho um filho de 2 anos. Essa pessoa me traía, mentia. Ele fez outra família quando estava morando comigo, outro filho. Essa mulher não gosta de mim. Quando me encontra na rua, briga comigo. E é uma briga danada. E ele mentia muito, me roubou muito. E agora, de um tempo pra cá, eu tô desempregada. Tô sem um carro e eu não consigo arranjar um emprego, não dou sorte no amor. Todas as pessoas que eu arrumo é tudo igual a ele. E a minha única saída é a novena, fazer a novena. E no santuário eu não fui ainda porque eu tô desempregada, nem dinheiro, nem condições eu tenho pra pegar ônibus. Eu tô numa situação difícil, tá difícil até pra me arranjar um emprego. E é tudo que eu mais quero agora, no momento, é um emprego. Ver o que aconteceu comigo, quem que fez alguma coisa comigo. E a minha saída é você, eu te peço, pelo amor de Deus, me escuta minha carta, me ajuda, Elaine.
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1: Amiga, ouvi com muita atenção sua história, o seu telefone. Joguei meus búzios, coloquei minhas cartas sagradas dos orixás. Você conta aí uma história de uma mulher sofrida, de uma pessoa que não teve sorte no amor, que está sofrendo com o desemprego, com a má sorte, porque tudo está dando errado na sua vida, não é? Tudo está dando errado na vida, ô minha amiga. E você me pergunta se alguém fez alguma coisa contra você, não é? Ô cartomante Dela Mari, alguém fez alguma coisa pra mim? É isso que você me pergunta. Eu acredito que você não está encontrando a solução do seu problema, não é, amiga? E isso está deixando você desesperada, não é verdade? Desesperada, ô minha amiga. Deixa eu te dizer aqui uma coisa. Eu sempre digo aqui no nosso programa que para Deus não há nada impossível. É verdade ou não é? E eu sei que você acredita nisso, não é? Eu sei que você acredita. Para Deus não há nada impossível. Minha amiga, preste atenção.

0: Enquanto eu ouvia você falar do seu drama, do seu problema, eu comecei a sentir que você está sofrendo muito com problemas espirituais. Mas sofrendo muito mesmo. Olha, tem muito problema espiritual na sua vida. Tem muito, muito problema espiritual. E isso precisa ser desmanchado. Isso precisa ser desmanchado, minha amiga. Você mesma diz aí no seu telefonema. Eu sei que eu preciso fazer a novena. E agora, mais do que nunca, eu digo pra você. Realmente, você precisa fazer a novena aqui comigo, essa sua amiga cartomante Delamare. Porque a novena que nós fazemos aqui, ela é especial para desmanchar todos os males. Para desmanchar a inveja, para desmanchar o mal que foi feito contra você, para desmanchar o olho gordo, todo o trabalho feito. Você está dizendo que pode ser que tenha alguém que fez algo para você, né? E é isso mesmo. Olha, é isso. E isto precisa ser desmanchado.
1: Mãe d'água, rainha das ondas, sereia do mar.
0: Mas presta atenção em uma coisa. Quem fez? Oh, minha amiga, você quer saber quem fez? Ou você quer saber a solução? Porque olha, pela minha experiência, todas as pessoas que ficam sabendo quem foi que fez o mal, elas não conseguem desmanchar o trabalho. Talvez você não queira saber quem fez, e sim, você queira viver feliz, é ou não é? Eu acho que você quer viver feliz. Ou eu tô errada? Então, minha amiga, se você quer ser feliz, se você quer realmente ser feliz, pode contar comigo, a cartomante Delamare, e com a nossa equipe de exorcistas que nós temos aqui na Bahia. Conte conosco que você vai conseguir vencer. Você vai conseguir a solução. Olha, faça o possível e o impossível para você fazer a novena conosco. Fazer com muita fé e com certeza você vai receber a bênção que tanto você quer, que tanto você necessita. Oh, minha amiga, presta atenção. Aumenta aí o volume do seu rádio. E ouça agora com muita atenção pessoas que já vieram aqui no Ilê Axé Palácio dos Orixás. Pessoas que já receberam bênçãos. Que já participaram aqui das novenas comigo, cartomante Delamare. Ouça o que aconteceu com essas pessoas. Vamos ouvir. Qual o seu nome?
2: Elias.
0: Mora onde?
2: Moro na Jardim Aricanduva.
0: E qual foi a graça alcançada no Ilê Axé Palácio dos Orixás dessa amiga cartomante Delamare?
2: Eu já recebi graças aqui incríveis. Recebi 3. Vou falar a primeira. Eu tô aqui a partir deste ano, a partir de janeiro deste ano, e recebi 3 graças importantes. Uma delas, fazia 36 anos que eu estava à espera dessa graça. E vim conseguir ela aqui, graças a Deus, que é a graça da paz que eu não tinha onde eu morava, com as vizinhanças. Enfim, a rua, ninguém conseguia dormir, ela vive quase 24 horas de barulho. Dia e noite, e graças à água benta e graças às orações aqui, eu tô morando agora no paraíso. Uma graça que dinheiro nenhum do mundo paga, uma graça desse tipo. Outra graça, a minha filha estava desempregada há 8 meses e ela tem 2 faculdades e não conseguia emprego. E graças a Deus ela está empregada numa firma da qual ela está usando todos os seus conhecimentos que foram adquiridos na faculdade. Outra graça, quando eu cheguei aqui, eu estava com o joelho esquerdo aqui inchado, que eu não conseguia descer do metrô. Tinha que descer de elevador. Eu fiz a cura da cirurgia sem corte, sem dor aqui. Quando eu cheguei em casa, na segunda-feira, eu senti o joelho flexível, o joelho leve. Fui olhar, o joelho estava murchinho, não tinha mais inchaço nenhum. E graças a Deus estou aqui, ó, perfeito, com a graça de Deus.
1: Tinha muitas estrelas.
0: Poxa, que coisa maravilhosa, hein, gente? Você ouviu aí, Elane? Ouviu quantas bênçãos essa pessoa recebeu? É, pra Deus não há nada impossível. Então, minha amiga, atenção. Continue firme, rezando aqui comigo. Continue firme com a cartomante Delamare. E com certeza, eu acredito que agora você já sabe o que é melhor a se fazer. Então vamos vencer, vamos seguir em frente. Fique tranquila, minha amiga. Tenha fé, eu tenho certeza que dentro de pouco tempo você vai sair dessa aflição e será uma vitoriosa. Minha gente, olha o telefone que toca, é o povo que liga, anote nossos telefones. E o WhatsApp, 759-9146-2008. Anote o endereço, olha, peguei papel, caneta, anota o endereço e vamos estar juntos no Ilê Axé Palácio dos Orixás. Fica aqui, na rua Felinto Marques de Cerqueira, número 270, bairro Capuchinhos, Feira de Santana, na Bahia.

0: peças de roupas de pessoas doentes para que eu, cartomante Della Mari, possa vencer. Eu tô esperando por você, hein? 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
3: Você quer acabar com a solidão afetiva? Amarrar a pessoa amada, evitando assim um possível divórcio ou fim do namoro? Fazendo a pessoa amada obedecer a você, só a você? Trazer de volta a pessoa amada em 24 horas? Esteja onde estiver. Nada impedirá a pessoa amada de voltar para você e assumir a relação. Sua pessoa amada lhe deixou? E sem ele ou ela, a vida e as coisas do dia a dia já não tem mais sentido. Quando chega o final de semana, você vê que vai estar sozinha ou sozinho. O final de semana, feriado, não tem mais aquela viagem, aqueles momentos felizes ao lado da pessoa amada. A tristeza vai aumentando e uma angústia toma conta de ti. E tudo isso porque vocês passaram por tantos momentos de alegria juntos. E agora só tem sobrado lágrimas e lembranças do passado. Você liga, mas ele ou ela não atende você. Já tentou de tudo para voltar com ele ou ela, mas mesmo assim nada adiantou. A pessoa parece irredutível. Vazio, tristeza, solidão, carência e depressão é o que você está sentindo agora. O seu desejo é poder estar ao lado dele ou dela. Essa pessoa que você ama está lhe fazendo falta. E você não pode viver sem ela, porque a sua falta tem lhe causado sofrimento e dor. Você não sabe o que fazer? Escute atentamente o que nós falamos.

0: falamos aqui neste programa. E com certeza você encontrará a solução rápida e eficaz para que possa ser feliz e gozar uma vida cheia de prazer com a pessoa amada. Você deve estar se perguntando: mas afinal de contas, o que aconteceu? Ele ou ela era tão carinhoso, era tão carinhosa, gentil e bom comigo. Por que a cabeça dele ou dela virou desta forma? O que eu fiz de tão ruim para merecer isso? Onde foi que eu errei? Às vezes parece que o mundo está contra você, não é? Eu te entendo. E sei que às vezes você tem vontade de jogar tudo pro alto. Mas espere. 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Através de trabalhos, qual você pode estar solicitando? 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Após ou toda a magia feita, a pessoa amada fica impossibilitada de dizer não a você. Esta magia é tão forte que pode vir fazê-lo ou fazê-la implorar pelo seu amor. Vocês pareciam ter nascido um para o outro. Era um casal feliz. Sem explicação, tudo acabou. Alguém pode ter feito alguma coisa para virar a cabeça da pessoa amada. Pode ser uma pessoa que esteja querendo tomar seu amor de você para si. Isto acontece com pessoas tão próximas que você nem imagina quem pode ser. Com a consulta, é possível descobrir a tempo de fazer alguma coisa para evitar uma separação e trazer de volta ele ou ela para você ainda melhor que antes. De fato, alguma coisa aconteceu. Começam a brigar com frequência. É porque algum mal ou maldição se apossou de vocês. Pode ser que alguém lhe jogou uma praga. Onde pode estar atrapalhando o seu relacionamento, fazendo com que ele ou ela deixe de gostar de você. Simplesmente de uma hora para outra, sem explicação, o relacionamento esfria e no final tudo acaba. Você não entende por que está passando por isto? Se tinha tudo em suas mãos, estava tudo certo e de repente percebe que perdeu quem você ama. Você pode estar sendo vítima de trabalhos para separar ele ou ela de você. Por isto a consulta, meus amigos, é fundamental para que possamos estar descobrindo o que realmente está acontecendo. Não importa em que momento da vida você parou, o que importa é que sempre é possível e necessário recomeçar. Recomeçar e dar uma nova oportunidade e renovar as esperanças na vida. 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
3: Amigo ouvinte, hoje nós atendemos uma senhora. Quase no último degrau para chegar ao fundo do poço estava essa mulher. O marido indo embora de casa, sem motivos, porque eles se amam. Ela me dizia em lágrimas:

0: Meu marido me ama, mas disse que é impossível viver comigo. Cartomante de Lamare de Iemanjá. Eu sou uma mulher completamente depressiva. Não era depressão, era o marido indo embora. Mas não era porque ele tinha deixado de amar aquela mulher. E menos mal que a mãe desta consulente tinha conhecimento religioso, espiritual. E ouvindo o nosso programa, a sua mãe me dizendo, né? Que falou, eu não vou deixar minha filha bater no fundo do poço. Nós começamos já o trabalho dela. Já foi começado e ela pode ficar tranquila. Em seguida, muito em breve, a sua vida será normalizada. Ela voltará a ser aquela mulher feliz, amada. Porque nem na cama estava acontecendo mais nada. Que é onde o casal é tão feliz. É na cama, na hora do sexo, na hora do prazer. Nem isso. Com duas pessoas que se amam. Claro que não é normal, né, gente? Era macumba, era feitiçaria, trabalho de vudu. Pegaram pesado com ela. Judiaram dessa pobre mulher.
1: Dominou o meu terreiro.
0: Nós estamos ao lado dessa mulher, sim, e vamos modificar a vida dessa mulher para melhor, porque já estamos desmanchando essa macumba. Estamos desmanchando esse trabalho de vudu. Porque quem tem fé, respeita a religião e ama a sua religião. Não há trabalho que a gente não consiga desfazer. Essa mulher que ora chorava desesperada, amanhã nascerá uma nova mulher. Feliz, com paz, com amor, junto do marido, junto da filha, da mãe e das pessoas que ama. E isso porque ela veio consultar. E é o que você também tem que fazer. 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
2: Olá, muito bem, amigos. Estamos de volta aqui dentro do programa Guardião das Sete Chaves. Muitas cartas, olha, elas chegam de todos os lugares. Chegam do Nordeste, chegam do Norte, do Sul, do Sudeste. Muita gente acompanhando o nosso programa através da internet, guardiãooxóssi.com.br. E aí, lá tem toda uma estrutura para que você possa nos acompanhar e fazer os seus pedidos de oração, fazer aí os seus pedidos, que a sua carta seja atendida. Então nós estamos aqui para isso, para atender as pessoas de perto e também as pessoas de longe. No programa Guardião das Sete Chaves, no Ilê Axé Palácio dos Orixás, já foram atendidas pessoas até do exterior, pessoas famosas, pessoas que realmente precisam de um atendimento de qualidade, um atendimento espiritual. E vamos a mais cartas. Desta feita, é a carta do Paulo Kubayashi, de Santo Amaro, São Paulo. Ele diz o seguinte: é com lágrimas nos olhos que estou escrevendo esta pequena carta. Gostaria de pedir que me desculpem por estar desabafando estas poucas linhas, mas eu quero contar para vocês um pouquinho da história da minha vida tão triste. Meu nome é Paulo Kubayashi, moro aqui em Santo Amaro, estou aqui em São Paulo há 15 anos. Nós morávamos lá num sítio na cidade de Botucatu, São Paulo. Meu pai plantava, a gente criava um pouco de gado, alguns porcos, galinhas. A gente ia levando aquela vidinha. Um belo dia, nós resolvemos vender tudo e vir para São Paulo. Mas eu me lembro de muito bem que eu tive uma discussão com um senhor que trabalhava no sítio do meu pai. E ele disse para mim: olha, você vai ver só, eu vou acabar com a sua vida. Viemos para São Paulo e não acreditava em nada disso. Montamos uma pastelaria e começamos a fabricar pastel e vender já pronto para algumas pessoas. Fabricava pastel, fabricava massa também para vender. A gente tinha muito sucesso, mas de repente tudo começou a desmoronar. Conheci uma moça, me casei com ela, tivemos dois filhos e de repente ela chegou para mim e disse: olha, vamos nos separar. Eu não gosto mais de você, eu não sinto mais nada por você, eu estou gostando de outra pessoa. Não aconteceu nada comigo e essa outra pessoa, mas eu quero ser sincera e dizer a você que eu não te quero mais. E ela foi embora. Cartomante de Lamare, eu já fui em tantos lugares, As pessoas dizem que tem macumba feita para mim, mas ninguém desmancha esse tal trabalho que fizeram para mim. Será que aquele homem fez algum trabalho para mim? Me revele, pelo amor de Deus. Estou aguardando a sua palavra. Assina Paulo Kubayashi, de Santo Amaro, São Paulo. Através das cartas de tarô, acompanhe agora a resposta da sua carta com a cartomante Delamare.
3: Olha, o meu corpo está todo arrepiado. Olha, minha gente, eu sou muito sensível a essas coisas. Eu vejo as coisas muito fácil. E assim eu não quero ver, eu não quero acreditar, mas Deus me toma por uma força estranha e eu começo a ver pela vidência. Um sapo seco, um boneco com 7 alfinetes, uma garrafa de marafa, 3 animais sacrificados numa encruzilhada. Meu filho, não é aquele homem que prometeu fazer. Quem fez foi outra pessoa que fez esse trabalho. Um concorrente seu aí em Santo Amaro. Esse concorrente começou a perder freguês porque você estava com bastante sucesso, vendendo bastante. E esse tal levou seu nome a um certo local. Sei onde é, mas não vou revelar agora, só vou dizer para você pessoalmente, Paulo. É para você, Paulo Kubayashi, aí de Santo Amaro. Eu vou desmanchar esse trabalho. Vou desmanchar esse espírito imundo, meu filho, mas eu preciso que você venha rapidamente para mim desmanchar isso. Venha que você vai se libertar. Você vai me perguntar se a sua mulher foi embora, se tem outro ou não, meu filho. Ela gosta muito de você. É que ela não soube expressar que quando ela está na rua, ela sente saudades de você. Mas quando chega em casa, parece que está no inferno. Ela não aguentou a pressão maligna e foi embora. Mas ele está morrendo de saudade de você e eu vou expulsar essa entidade que está no corpo dela. Vou tirar esse mal que está no seu caminho através da forte prece. E através dessa reza você vai se libertar. Tudo vai melhorar, sua esposa vai voltar para você novamente e você será feliz. Diga comigo, já deu tudo certo. Meu agraciado Paulo Kubayashi, aí de Santo Amaro. Palavras da sua amiga cartomante Delamare.
4: Olá, meus amados e amadas, eu sou a mãe Delamare de Iemanjá. E eu quero falar diretamente com você que tá tendo aquela sensação que parece que nada dá certo na sua vida. Não importa o que você tente, faça mudanças, parece que nada se resolve. Quero te ajudar agora a resolver isso. Trago para você uma reza forte para abrir os caminhos. Vem rezar comigo? Pelo sol que me ilumina, pela terra que me sustenta, tudo que há de negativo em minha vida se transforma em luz que me alimenta. Pela água que me purifica, pelo ar que me mantém, fontes infinitas de prosperidade abençoam minha vida e a de todos aqueles que me querem bem. Eu manifesto limpeza e purificação para que todos os meus caminhos se abram imediatamente e que todo mal se torne bem, toda escuridão se torne luz, todo obstáculo se torne oportunidade e todas as bênçãos do mundo recaiam sobre mim. E assim seja, e assim se faça.
5: Mãe d'água, rainha da sonda, sereia do mar.
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minutos, bom dia, segunda hora do programa, segundo momento, tamo junto, quinta-feira, 15 de outubro de 2026, saúde, paz, alegria, hoje é dia do juiz de casamento, dia nacional do professor, professora, parabéns a vocês que estão indo aí lecionar, o nosso respeito, o nosso carinho, parabéns, né? A gente espera que cada vez mais tenha valorização o trabalho dessas pessoas que formam grandes profissionais para o mundo afora. Então, parabéns aí a vocês. Hoje é dia do caçador, dia estadual do livro e dia do calendário, né? Tá chegando oportunidade de emprego. Temos vagas aqui de pesquisador de campo, líder de operações logística, auxiliar de operações, operador de caixa, assistente de divulgação de produtos financeiros, ajudante eletricista, ajudante de operação aí de limpeza industrial, assistente administrativo, servente de obras, temos aí também repositor, auxiliar de limpeza, motorista de veículos, analista de administração, atendente CEMIG, operador central de operações via internet, assistente pedagógico, auxiliar de produção, vendedor, área de almoxarifado, manipulador. Temos aí gerente de vendas também. São as vagas de serviço da manhã de hoje. Para você que tá ligado conosco, agora 6h42. Vamos pra saudade? Puxa um crasso daquele ajeitado mesmo, Berranteiro. Aquele que só toca aqui, ó. 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
1: Faltando 16 minutos apenas para 7 da manhã. Bom dia para você que tá ligado conosco. 38516244. Fala comigo. Manda o seu abraço, seu alô para quem você quiser. E Manacela, bandeia rédea, vamos para cima. Quinta-feira, a sexta-feira, olhando para nós já, né? Boa, semana tá voando. Vamos que vamos. Bom dia, que bom que você está em paz, tranquilo, sereno, muita saúde, muita paz, muita alegria, bom dia.
2: Bom dia, o Alex Ribeiro, Efigênia de Porto Firme, hoje o meu abraço vai para você, sua família, Márcia Amaral, Anderson Pena e todos os ouvintes, fica com Deus. Uma ótima quinta-feira para você.
1: Obrigado, pessoal de Porto Firme. Eu volto trazendo a tradução. Um abraço para toda a equipe da Rondomingue.
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0: 11 minutos para 7, bom dia. Bom demais para você nessa manhã de quinta-feira, preparando para mais um novo dia. Tamo junto até às 8 da manhã. Vai preparando já a tradução aí pra gente trazer, agradecendo a você que tá no trânsito. A gente boa, né? Obrigado com a gente. Você que tá no sítio ou na fazenda. Quero que você tenha uma manhã de muita paz, de muita alegria, de muito sucesso. E que a gente caminhe de passos firmes e com sabedoria, meu amigo, para não pisar em lugar errado. Porque se a gente pisar em caminhos errados, quando você chegar lá na frente, você vai ter uma sensação que muitas coisas ficaram para trás. Então que a gente caminhe sempre com a melhor maneira, com a sabedoria, com a fé em Deus. E que o mundo, às vezes, tem briga aqui na terra, meu amigo, briga entre aspas, né? Brigas que às vezes as pessoas dizem que você perdeu, mas a gente não pode perder nunca é com um plano espiritual. Porque quando você tá renovando a sua fé a cada momento, meu amigo, você não vai ter batalhas perdidas aqui na terra, não. Você vai ter evolução. Deus vai te estar sempre colocando num patamar maior e mais elevado à frente. Porque a sua sabedoria não te deixou você perder pelos caminhos. Bom dia.
1: Bom dia, Alex Ribeiro. Aqui é Marlene do Cordeiro. Gostaria de ouvir a música com Fernando Mendes, Você Não Me Ensinou a Te Esquecer. E quero oferecer para o meu esposo, Ronaldo, e todos os ouvintes, Alvimar, que está em Alvinópolis, e para todos vocês aí da rádio. Um bom dia. Muito obrigada.
0: Nós agradecemos aí pelo carinho. Eu não consigo te atender aqui agora, que nós já estamos preparando para a tradução. 10 minutos para 7.
2: Alvimar

0: 6:52, já preparando para a tradução da manhã. Bom dia! E agradecendo pela audiência em toda a região.
1: Bom dia, bom dia, bom dia.

0: bom dia, Alex Ribeiro. Deus abençoe o nosso dia. Bora pra cima, bora pra cima.
1: Alô, patrão, nós agradecemos pelo carinho. Um abraço pra todo o pessoal que tá no sítio lá fazendo. Hoje foi dia da pecuária, né? Parabéns, hoje é dia dos professores. Dia estadual do livro, dia do calendário, dia de Santa Terezinha, dia do juiz de casamento. Tá chegando o momento da tradução. Bora, vamos lá.
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0: chegando o horário eleitoral, eu volto às 7h10. Daqui a pouco eu trago essa moda de novo, combinado? Então tá bom? Assim que eu voltar do horário eleitoral, eu trago ela novamente. Música do Felipe Rodrigo Pós. Agradecendo a você pelo carinho, pela audiência. Todas as pessoas estão sempre nos ouvindo no momento da tradução. E você pode indicar qual a música que você gostaria de ouvir na tradução. Manda pra gente. Quer tomar um café com a Alex Ribeiro aqui no Estúdio da Rádio? Você vai participar. Eu quero tomar um café da manhã com a Alex Ribeiro. Você vai tomar um café e ainda vai voltar com R$200 no bolso, hein? Era um prazer te receber. 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
4: Pra cima, 7 horas 15 minutos. Bom dia. Fala comigo até as 8 da manhã.

Alô, meus amigos, programa do Alex Ribeiro. Aqui quem fala é o Teodoro da dupla Teodoro e Sampaio. Esse programa é sensacional. Um abraço do Teodoro, abração do Sampaio. Aqui só tem sucesso, só tem alegria. Alô, Alex, é com você, meu irmão.

0: seu Teodoro, sempre irreverente, marcante, né? Fazendo umas modas aí pra fazer o povo se divertir. Vambora, 7h21. Vamos preparando a Alex Ribeiro. Toca a Mulher Chorona pra mim. Aí eu já toquei uma do Teodoro. Daqui a pouco nós toca pra você aí, patrão. Bom dia pra você. 7h21, vamos misturar o leite com o café. O homem não pode ser frouxo de LED, não, meu filho. O dia já tá velho. Vamos pra cima. A Morena, ó, esperando você passar lá pra ver ela amanhã. 7h21, bom dia. Você não atendeu a moça, não, velho? Bateu papo, não? Tô falando com você. Você não dá atenção, não, que alguém chama ela no zap aí. Tô falando com você, velho. Eu já vi muita gente reclamar que depois falar assim: a vida não me deu chance, deu oportunidade. Ela deu, você não soube foi usar, né? Você nasceu pra mim. Eu já tô caduco de ouvir essa expressão do caboclo. Diz que no inferno tá cheio de arrependido, né? Então,
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0: Dá atenção pra moça aí. Bate um papo com ela. Não atendeu, não, meu Deus? Tô falando com você. Você é de outra geração mesmo, velho. Eu andava 50 quilômetros a pé depois do serviço pra me ver a moça e falar com ela: amanhã eu volto aqui de novo, domingo eu vou vir e segunda eu vou de novo, tá? Você não teve coragem de dar um bom dia pra moça no zap, hein?
1: É, fazer.
0: É outros tempos, né? Nós é antigo,

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2:31, bom dia, bom demais, estamos juntos, né? 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Compra um tourinho de procedência que bezerro vai melhorar de preço. Ah, não, mas bezerro meu tá bom aqui. Tô desmamando aí com um arroba e meia. Que arroba e meia, senhor? Bezerro desmama hoje com 9 arroba. Bezerro, né? Não é arroba. E esse bezerro de 1,5 arroba, o senhor tá vendendo a quanto? R$ 125 arroba, eu tô dando 7 meses de prazo. Então,

Você vai falar assim, se eu tivesse comprado um tourinho daquilo lá, eu ia estar com uma fila de encomenda no WhatsApp e o cara pagava adiantado para ser entregado aqui 6 meses o bezerro. Então, compra um tourinho lá. Não é tempo, não. Fiquei não, meu amigo. As coisas evoluíram, o mercado, a tecnologia, a genética de ponta trouxe benefício para você que tá aí, ó. Não dá um muro na ponta de faca, não, meu amigo. 7h33. 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

0: 7:35, bom dia, fala comigo. Opa, bom dia.
1: Bom dia, Alex Ribeiro, tudo bem com você, né?
0: Bom demais. Então,
1: passa pra nós aí, Chico Rei Paraná, alma transparente, por favor, estamos lá.
0: Alô, campeão, vamos que vamos, pra que essa lista aí, Bender, né? Eu tô pegando o nome do pessoal aqui, nós vamos fazer uma festa pro senhor de aniversário. Uai, bom, ué? Ah? É, o senhor, nós vamos só fazer a festa mesmo com a nossa presença. O senhor banco o resto, Brasil, não tem condição não. Ele não. Né? O senhor não vai assar nenhuma carne, nós roubaram os boi, Não tem condição não. Eu posso, você pode eu colocar meu pix aí nessa lista aí, meu amigo. É 985-63-1172 e pedir pros nossos amigos colaborar com nós, mandar aí 500, 1000, 2000, 5, 10. Isso aí você pode prosseguir. Agora eu quero só fazer festa, não tem condição, não. 732.
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0: 7h39.
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0: Eu volto já.
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1: 7:44, passa tão rápido a hora aqui no programa. Alex, bom dia, quem fala?
2: Alex Ribeiro, meu amigo, também. Peço que você passe para mim, laços abertos com a Thaís e Alexandre, por isso aos todos meus amigos de Rio Piracicaba.
1: Muito obrigado, excelente manhã pra senhora. Que bacanizado. Simbora, 7:44, bom dia.
3: Alô, Alex B. O Arley de São Domingos pra tocar a música. Jean Giovanni. Vou oferecer pra todos os ouvintes curtir. Tchau, obrigado.
1: Alô, São Domingos do Prata.
3: Alex Biro, esse é...
4: Dia, meu amigo Alex.
1: Bom, o menino tá falando, né, velho? Você deixou o cavalo pra lá falar, ué? Vai. Pera, ué. Educação isso, o menino tá falando. Fala, padrão.
3: Biro, esse é diferenciado.
1: Obrigado, vocês que são diferenciados. Bom dia.
4: Alex Biro, vamos, mano. Manda pra minha amada Batista aí, secretária. Falei que tchau, obrigado. Sacachou. Que Deus abençoe aí. O nosso dia.
1: Cidade de Mariana, ligado conosco. Bacanizado. Opa! Vamos pra cima da quinta-feira. Simbora! O seu tempo e o seu dia só vai ser bom se você permitir. É verdade. Se você permitir que fique ruim, fica também. Depende. De que as formas que as coisas chegam até você, de que forma que você vai retribuir pro mundo. Quero que dê um dia abençoado.

0: do para-choque de manhã, da manhã de hoje, né? Se a gente não conduzir as coisas da melhor maneira possível, a saudade pode apertar no caminho. Então tá aí, verdade, verdade. Eu volto já, é rápido.
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0: 빠른 브레이크 와라 와라 Vamos ficando por aqui, agradecendo a todos pela audiência. Alex Ribeiro, manda alô pra nós, o Daniel, tão ligado. Um abraço pro Tãozinho também do Bar RBM. Bom dia, patrão.
1: Bom dia, Alex Ribeiro. Sou o Dimas Hernandes Rio Piracicaba. Ou Alex Ribeiro, hoje, 15 de outubro, comemoramos o Dia dos Professores. Na oportunidade, vai meu abraço a Lúcia Guedes, uma grande professora no nosso município de Rio Piracicaba. Estendo meu abraço a todos os professores, os mestres da educação, a todo o Brasil. É Dia Nacional dos Professores, é onde formam todas as profissões. E na oportunidade gostaria de ouvir a música Aquarela do Professor. Alô, Alex Ribeiro, um abraço e que Deus nos abençoe.
0: Nós agradecemos aí pelo carinho, uma excelente manhã para você, muito obrigado pela audiência. Um parabéns a todos os professores, que pena, nosso tempo espremeu para ir embora. Um abraço para minha amiga Nélia também da Serra do Egito, tá ligado conosco. Bom dia para essa turma boa.
2: Fala, Alex Ribeiro, bom dia. Ouvindo a alternativa aqui, ó, eu e Leandro.
3: É que Zé Roberto vem para Escaba.
2: Alex, por que que o Leandro só dorme no corredor, na varanda, ele não, menos na cama dele, hein, Alex? Será por quê, hein? Fala aí pra nós.
0: Sim, bom dia. Um abraço. Tem um amigo meu aí que acontece isso aí com ele, aí o cara perguntou, ele foi e falou assim, ah, eu não sei, senhor. Mulher minha não compreende. Eu vou no baile, eu nunca danço, só fico olhando. Ué, só fico olhando, né? Mesmo assim, ficou bravo, né? Ah, como? Falta de compreensão, é amor com a gente. Só vou no baile, só fico olhando. Acabou o programa. Nós vamos ficando por aqui, agradecendo a todos do Médio Piracicaba, essa turma boa que fala sempre conosco pelas estradas, no trabalho, no aplicativo.
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0: Pensamento de hoje, muito bonito, né? Nada traz mais paz ao amanhecer do que saber que a bondade de Deus já chegou primeiro na sua vida. Bonito, hein? Verdade, hein? Você quer ter paz, meu amigo? Saber que você já acordou com a bondade do Pai primeiro na nossa vida.

0: Então vamos embora. Acabou o programa. 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Chegou ele por aqui. Me fez ontem, rapaz. Agora eu vou falar com você. Tem hora eu fico pensando, ou eu também tô sem serviço, ou ele tava, né? Mas aí eu fiquei. Eu acompanho na rede social, que tá muito mais famoso do que esses influentes mesmo, bruto aí de 10 milhões de seguidores. O segundo que eu peguei o telefone, deparei com a figura de um ilustre comunicador, bacana, gente boa. Mas, rapaz. Começou a chorar no vídeo assim, eu falei assim, meu Deus do céu, a hora de eu agir, vou ligar pra ele lá. Eu não tenho também não, né? Peguei o cartão de aposentadoria de pai, falei assim, vou mandar um pix pra ele. Aí no final, a história tomou outro rumo, eu falei assim, ô gente, ou que cara não tá tendo serviço, ou eu também não tô tendo serviço também. Eu não ia nem conversar com ele aqui hoje não, porque já chegou com a camisa palha aqui, e já olhou pra mim, eu também com a camisa palha, e foi falando assim, você é louco, eu tô pai aí, entendeu? Eu respeito a gente também. Só porque a gente já quer. Atenção aos menores aí. Nós temos que fazer um atributo pra nós aí. Só porque a gente é menor. Só não respeito a gente também, não. Você já não dá bom dia pra mim. Falou com o teu pai aí também. Bom dia pro senhor, tudo bem? Coloca. A música aí, ó, pra você ver. Pô, se demorar a cantar, eu vou embora.
1: Eu gosto, não gosto dessa não, gosto, põe aqui assim. 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
0: Jesus.
1: Oh,
0: depois do iogurte, agora eu sou canta também.
1: Quando deu de cedo, eu disse, ah, bora trabalhar. Aí a dona falou assim, tá, e aí, por que você tá usando outra roupa? Foi outra roupa? Como assim? Não, ontem você usou a roupa pra gente passear e você já vai com outra roupa pra trabalhar? Eu falei assim, ué, porque a casa já tá enxuvaiada. Não tá não, eu vou lavar a roupa que você usou uma vez só não. Veste essa camisa aí pra trabalhar com ela. Aí eu tava aqui ontem com ela, eu tive que voltar hoje de novo. Você já vai pro mesmo lugar?
0: Ah, pra que trocar de roupa?
1: É, não, volto com ela lá, porque senão... Aqui,
0: pra fechar aí, aqui falando em roupa, o cara pergunta, você todo dia você tá com a mesma roupa? Aí eu falo, tem rico aí nos Estados Unidos que a estratégia dele é a mesma roupa todo dia. Agora a minha é a crise, né?
1: Mas essa roupa não é do senhor não, isso aí. O senhor pegou de alguém aí. Isso aí é algum brechó que o senhor pegou lá, que tava com preço bom. Isso tá meio apertado no senhor, viu? Isso aí não. É, menino, falar que isso é verdade. Hã? Como é que chama que tem que as donas ficam com medo de ter? Como é que chama? Como é que chama?
0: Pochete.
1: Não, é variz. Variz não, é. Variz é veia, né? Isso aí, como é que chama? Isso tem é.
0: Celulite.
1: Eu tenho celular e o Alex B tem celulite.
0: Aqui.
1: Celulite da barriga.
0: Aqui, você
1: não
0: fica,
1: é coisa de homem, não.
0: Olha minha barriga, não, só. Você nunca viu minha barriga?
1: Barriga lisinha aqui, ó. Tem celulite, não.
0: Mas eu fiquei sabendo.
1: De granja?
0: Eu fiquei sabendo que você gastou também.
1: Aqueles frangos de granja, não aguenta
0: já,
1: nada.
0: Você já gastou de Monjaro, que fala?
1: Não, tu gastou.
0: Dava pra você comprar um barracão lá no Alphaville, São Paulo.
1: Eu ganhei. Na verdade, eu andei usando as canetinhas aí comigo e falou assim: eu tô fazendo um teste aqui. Fazer um teste aqui nas canetas aqui pra ver se é boa. Falei, uai, testa de mim, ué. Testa essa caneta em mim. Aqui. Eu passei lá no terreno do senhor agora. Não sei o que eu vi lá.
0: Tem terra de bada unha. Não
1: sei o que eu vi lá. Nossa, você sabe o que eu vi lá? Vi que o senhor é rico mesmo, viu?
0: Tá.
1: Terreno bonito.
0: Tem fé em Deus, né?
1: Hã?
0: Que terra.
1: Eu achei que tá... Eu passei, o senhor tava passando uma música de Teodoro Sampaio. Como é que é o nome da música? Pegou fogo no cavalo.

0: Arera, Zona. Pode tocar essas músicas no rádio mais não, senhor. Você não prendeu ainda, que você não pode tocar essas músicas no rádio, não. Você, Santana, não briga com o senhor, não?
1: E o problema é que o cara foi na delegacia pra denunciar, falou que o delegado também deu uma lata.
0: Aí eu fiquei pensando, Hoje tinha música antigamente que eu falei, não prestava, não. E o povo tá tocando até hoje. Ô, gente, você tem que atualizar pra tocar. Pegou fogo na zona, não? Você... O sanfoneiro morreu queimado com a sanfona. Ah, você pensa bem. Como é que é? E o delegado não pôde fazer nada que tava lá na zona também. Não pode, tá? Antigamente podia, agora não pode mais não. Hoje tá cheio de...
1: Você deixou sem graça aqui, não?
0: Aí eu fiquei, tá lá, pega o fogo na zona. E eu passando, olhando aqui terreno grande, senhor, lá. Aqueles boi correndo assim. Por que esse boi tá correndo? Esse boi correndo, por que que boi corre assim? Aí depois que eu passei e vi o vizinho do senhor lá, falei assim... por que esses bois de Alex e Beto tudo correndo? Falei, rapaz, viu que o senhor tava com o celular na mão filmando? Eles são tudo artista. Não quer ver que tem alguém filmando, eles gostam de aparecer. É tudo filho de Alex e Beto. Outro dia eu passei com ele ali embaixo ali, gente. Eu falo que você passou pra finalizar, bim embora, senão não dá tempo de tocar os blocos comercial. Passei ali, rapaz, que os relâmpagos. E Alex e Beto parava toda hora o carro. Falei assim, que você tá parando o carro, não é? Fresh. Que fresh, rapaz. Achei que era fresh, relâmpago. Ele não pode ver um relâmpago e acha que é fresh.
1: Vai trabalhar.
0: Eu tô aqui,
1: pelo amor de Deus, vai trabalhar, vai trabalhar. Arruma uma vassoura pra você varrer aqui.
0: Aqui, o Xandelle. Você pode me dar um Xandelle?
1: É que, ô gente, vai lá no Instagram dele aqui que vocês vão concordar comigo, tá? Não, eu juro pra você, Anderson. O cara chega agora no serviço. Tem um... carregar umas latas de massa pro 10º andar pra bater uma laje. Aí escuta você, vá lá no Instagram, vê você naquela posição ali, o cara fala assim, meu Deus do céu, tem bar não, vamos fazer uma baixinada direto aqui em casa do rádio,
0: fica na torre recebendo. O Xandelle, era o meu sonho. Você comeu Xandelle? Você não tá comendo Xandelle, não?
1: Eu sabia que existia isso.
0: Eu comi Xandelle, mas é do Paraguai. Eles deram um Xandelle, fizeram Xandelle. Minha mãe fez, eu fiz o Xandelle, você fez nada. Fiz o Xandelle. O que minha mãe já era gostoso, imagina aqueles que vem no potinho.
1: E aqui, e pastel. Hã? E pastel, mentira. Mãe, mentira. Fala assim, mãe. Aqui, mãe, fala assim, mãe, esse pastel aí. Mentira. Esse é de carne. Aí lá dentro, falou, mãe, não tem nada não. Esse é de mentirinha.
0: Então, aqui. Lá vendo do Silvinho. Silvinho é um locutor amigo da gente em Ponte Nova. Fritava o pastel lá. Falou, Silvinho, eu quero um pastel de carne. Você. Pega você aí, como é que eu vou saber qual que é de carne e qual que é de queijo? Uai, você saber qual que é de carne e qual que é de queijo, você pega e dá uma mordida nele. Se não tiver nada, é de queijo. Se tiver batata, é de carne.
1: Demora 8 horas e 5 minutos. Esse cara ainda vai acabar complicando o que me perder meu emprego.
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1: o programa.
2: Todos vocês.
1: Vamos embora!
0: Hã? Vai lá no Instagram que a Alex B tá desfilando hoje.
1: Quem tá desfilando? Vai trabalhar? Eu juro pra você que eu vou ter que conversar com o homem pra dar o seu balão de novo. Pra ter que falar com você que você não aprendeu nada os dias que você ficou em casa, não. Vamos embora! Tchau, meu povo! Eu volto às 16h, assim Deus permitir. Um dia abençoado pra todos. Tô selando meu cavalo, passando a perna e cascando fora pra essa filezada querida de Molevade.

0: 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E ponto final.
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3: Olá, bom dia para você de João Molevar, de toda a região do Médio Piracicaba. Quinta-feira, 15 de outubro de 2026. Estamos chegando no meio do mês aí, né? Chegamos a 288 dias do ano, restam 77 dias, a lua está na fase crescente, estamos na

0: primavera. Hoje é dia do juiz de casamento, dia nacional do professor. Parabenizar todos os professores pelo esforço, dedicação, carinho. Eu tive sempre bons professores, né? Eu que era pouca leitura mesmo, que culpa era a minha mesmo, pouco conhecimento, mas eles eram tudo diferenciado e bom. Então, parabéns a todos os professores aí, Papai do Céu continue abençoando. É um dom que a pessoa tem, passar o seu conhecimento adiante, formar as pessoas, mostrar o caminho como cidadão de bem tem que seguir a sua estrada, providenciar, né, uma carreira bacana. Então, parabéns. São os segundos pais e mães que a gente tem, são os professores, né? A gente sai da nossa casa e passa grande tempo na escola, é uma extensão e a dedicação. Vários professores que dedicam vários horários, às manhãs, tarde, à noite, não para organizar vocês aí, são diferenciados, merece o nosso aplauso, o nosso respeito, carinho, parabéns, que Deus abençoe a vocês, hein? E que a gente espere que cada vez mais os nossos órgãos públicos, os nossos governadores, as pessoas responsáveis pelo conhecimento possam valorizar mais e mais a vocês aí, hein? Hoje é dia do caçador, dia de Santa Teresa de Ávila, dia estadual do livro e dia do calendário. Tá chegando as primeiras informações da manhã com a jornalista Kindle Brandão, na sequência tem Anderson Pena e a gente se fala à tarde. Bom dia, Kindle, tudo bem?
1: Bom dia! A previsão do tempo para João Malevar de hoje é de sol, com períodos de céu nublado. O tempo permanece instável, com possibilidade de chuva em praticamente todo o estado de Minas Gerais. As temperaturas devem variar entre mínima de 18 graus e máxima de 31 graus. As informações da previsão do tempo são do INMET, o Instituto Nacional de Meteorologia. E foi aprovada ontem, em 2 turnos no Senado Federal, a PEC, proposta de emenda à Constituição, que determina o fim da escala 6x1 no Brasil. Após a aprovação, a emenda constitucional é promulgada pela mesa do Congresso, sem precisar passar pela sanção do presidente da República. A medida começa a produzir efeitos após a publicação no Diário Oficial. A PEC garante descanso remunerado de 2 dias por semana, sem redução salarial para os trabalhadores, e reduz a atual jornada de trabalho de 44 para 40 horas semanais. Na prática, a mudança garante mais tempo de descanso e convivência familiar aos trabalhadores do regime CLT. A redução da jornada de trabalho vai ser feita de forma gradual. Segundo o texto, o fim da escala 6x1 vai passar a valer 60 dias após a promulgação da PEC, mas as empresas vão ter até 14 meses para se adaptarem às novas regras. Dessa forma, as empresas vão ter de reorganizar escalas, controles de jornada e equipes. Eu volto em breve com mais notícias. Direto da redação, Kinderly Brandão.
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Feira, cheirinho de final de semana, não só o cheirinho por enquanto, tem muita coisa pra poder rolar, muita água pra poder correr debaixo da ponte, né não, filhão? Então, vamos fazer o seguinte, vamos fazer essa manhã uma manhã especial, com muita alegria, muita energia positiva, sua participação através do nosso WhatsApp, tá liberada, 38516244. Ontem fizemos um cadastro de algumas pessoas, foram 100 pessoas, vamos cadastrar mais 100 pessoas hoje no nosso programa, tá? Anderson Pena, mas eu cadastrei ontem, posso cadastrar de novo? Não precisa. Cadastrou ontem, não precisa cadastrar hoje. Então você tá ouvindo a rádio, de onde você está ouvindo a rádio? Quem é que você sabe que ouve a rádio todos os dias? Anderson, minha tia ouve a rádio todos os dias. Eu queria que você colocasse o nome dela no cadastro. Manda pra mim o nome dela, viu? Manda um abraço pra ela. Anderson, meu pai, adora o programa, ele trabalha ouvindo o programa, não desliga do programa de jeito nenhum. Manda pra mim, 38516244 é o nosso telefone. 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
0: Boa, agora são 8:28. Estou esperando você mandar mensagem, filhona. Tá esperando o quê? Bora. 38516244, o telefone tá liberado. Já vou garantir pra você que a sua manhã vai ser muito melhor com a gente, tá? Pode ter certeza disso. Manda mensagem, 38516244, telefone que mais recebe mensagem em toda a nossa região. Hoje é dia do juiz de casamento. Hoje é dia nacional do professor. E eu quero saber se você tem uma professora ou um professor que fez sucesso na sua vida, que te fez, Anderson Pena, o professor que na época quando eu era criança, que eu lembro dele até hoje, é o professor tal. Ele me ensinou tanta coisa, eu guardo na minha memória. Anderson Pena, eu lembro da professora, que ela puxava minha orelha quando eu era criança, acredita? Ai, já levou palmada da professora? Já levou palmada da professora, o Elson? Ah, qual professora que você recorda quando você era criança? Hein? Segundo ano? Segunda série, o que ela fez que te fez recordar dela aí? Hã? Mandava cartinha, namorando com a professora, tá igual um amigo meu, Alex Ribeiro. Ai, que saudade dá. Então você pode então mandar, que saudade da professorinha. Como é que chama essa música, você lembra? Que me ensinou o beabá. Hã? Meus tempos de criança, vou pôr um pedacinho aqui agora que eu cheguei à conclusão de que o meu programa é brega. É brega, viu? Eu falei com o Zé Santana, ô Zé, eu até tento, mas eu tento dar uma modernizada, mas eu não consigo. Eu gosto é do. Eita! Poxa vida, hein? Exatamente às 8:30 da manhã, em plena quinta-feira, e você ouvindo Adolfo Alves. Hã? É Ataúfo, então, pronto. Esse, um nome estranho também. Hein?

Cê é bobo, rapaz. Cê é bobo, ainda bem que o chefe tá de folga esses dias. Dizer que não vai ouvir em casa e não vai ouvir a rádio. Ele tá cansado de ouvir a rádio, já tanta abobrinha. Põe alto, põe alto, põe alto.

0: Ai, ai, ai, deixa eu ouvir o povo aqui, deixa eu ouvir o povo. O povo tá mandando mensagens, 38516244. Bom dia, Alternativa.
1: Bom dia, bom dia, bom dia, Anderson Pena. Beleza?
0: Beleza.
1: Ó, nós estamos aqui na obra aqui em São Domingos do Prato, ligadinho no seu programa, hein?
0: Coisa boa.
1: Você tá doido, você é Alex Ribeiro, você é uma piada, você tá doido. Aí comanda mesmo, hein?
0: Ai,
1: aí é. Tem a senha, hein?
0: Ai,
1: toca
0: ai.
1: Pra nós aí.
0: Precisa da senha do banco lá, manda pra mim.
1: Um abraço, beleza? Ofereci pra Laércio, todo mundo aqui da obra. E pra vocês da rádio aí, beleza? Tamo
0: valeu,
1: junto,
0: querido.
1: Tamo por cá, hein? E ontem, você tá doido, hein? Que paulada, hein? Que paulada que o Galão deu ontem.
0: Ah, eu não sei não, cê eu não tá tô doido. Assistindo TV esses dias, ó.
1: Teve até uma jogada igual o Ronaldinho Gaúcho
0: não,
1: lá,
0: não
1: hein?
0: Tô assistindo futebol,
1: depois
0: eu não gosto. Depois
1: liga lá pra você ver lá. Que jogada lá do Coelho lá, que doideira, de calcanhar, você viu, né?
0: Eu não tô gostando de futebol,
1: ele
0: não tô
1: mata
0: assistindo.
1: Qualquer time, hein?
0: Não tô assistindo.
1: Tamo junto, tamo por cá. Tchau,
0: não tô assistindo. Cláudio Roberto tá ouvindo a gente também, minha amiga Conceição. Alô, Conceição, bom dia, minha querida. E ela, Joelma, bom dia.
2: Bom dia, Anderson Pena, tudo
0: como
2: bem
0: tá,
2: com você?
0: Tudo bem?
2: Mandou uma música boa pra nós, de Raul Seixas, maluco, beleza.
0: Olha.
2: Mandei pressão meu maridão, pra Massa Amaral, pra tia Lígia lá em Fernandes, pra marido Consolação em Santa Bárbara, pro meu primo Rodrigão, pra Tamires lá no Fraga. Pra meu cunhado Tico Tico, pra meu primo Bruno, pra você e pra todos os ouvintes. Deus abençoe o seu dia aí.
0: Deus abençoe. Encontrei com o Rodrigão ontem aqui, João Molevar, chamei pra poder bater um papo. Falei, ah, eu não mexo com o senhor, não, não misturo com essa turma, não. Foi sentar longe. Absurdo, lembra? Falta de educação.
3: Bom dia, bom dia, Anderson. Pena, beleza?
0: Beleza.
3: Fala pra nós aí um
0: Claudinho.
3: O melhor golpe do mundo. A oferecer pra galera de Caxambu aí.

0: galera do Bucutu. Um abraço, não são pena.
1: Valeu, meu queridão. Bora a gente dar sequência no nosso programa. Daqui a pouquinho eu ouço você. Já vai mandando mensagem para cadastrar. Fala, Anderson, eu sou fulano de tal, eu moro na cidade de tal, tô ligado da alternativa. Vou colocar você no cadastro. Daqui a pouquinho eu pego a lista de ontem, já trago para você. Você que se cadastrou ontem, mandando abraço para todo mundo daqui a pouquinho. Haja Amor é o nome da música. O cantor Luiz Caldas. Movimentando bem nossa manhã de quinta-feira. Bom dia, ô Peça Fina. Bom dia.

0: 36, haja mensagem. Manda a sua aí, 38516244. 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
1: Raul. Alternativa 8:47. Raul Santos Seixas. Quem pediu foi a minha amiga Joelma. Bom dia, Joelma.

Alternativa, agora são 8:50. Daqui a pouquinho eu vou trazer a lista dos amigos que se cadastraram ontem. E você que ainda não se cadastrou, cadastre-se. O telefone é o 3851-6244. Anderson, para que serve? Nós vamos tentar liberar alguns brindes também para a turminha aqui da Rádio Alternativa. Vamos ter aí parceria com os amigos, nossos colaboradores, os nossos patrocinadores, né? Para que a gente possa estar sempre premiando os nossos amigos ouvintes. E, claro, você sempre sendo lembrado aqui pelo Anderson Pena. Por que você está fazendo isso, Anderson Pena? É por acaso? Não é por acaso. Porque eu tenho percebido que muita gente me tem parado na rua e falado: poxa, Anderson Pena, é você? Eu falei: sim, sou eu mesmo. Pois é, minha mãe gosta muito de você, meu pai gosta muito de você, meu avô gosta muito de você, a avó gosta muito de você. Eu falei: qual que é o nome dela? Eu guardo alguma coisa e esqueço bastante, tá? Vou adiantar para você que a minha memória é um pouco fraca para isso, né? Afinal de contas, são 47 anos de uso, né? 47 anos de uso, aí aperta um pouquinho, né? Nem carro, que é mecânico, né? Consegue, nem computador, né? 47 anos é muita coisa, então a gente não guarda. E às vezes a gente não tem na mão ali um papel, uma caneta para poder anotar, para não esquecer. E às vezes costuma eu anotar e ainda perder o papel. É, isso faz parte do meu ser. Não adianta, eu já tentei mudar isso, mas é difícil pra gente, né? Graças a Deus que a gente tem esse poder, né, de esquecer certas coisas. Porque eu fico imaginando se a gente lembrasse de tudo, né? Se você lembrasse de tudo, ai, ai, ai, ai, ai. Se eu lembrasse de tudo, eu estaria lascado, porque tanta gente já me fez mal, querido. Aí eu lembro, sabe, das coisas boas. Eu tento recordar só das coisas boas. As coisas ruins eu tento apagar da memória, porque o HD tá muito cheio. Se você ficar guardando tudo que não presta na sua cabeça, meu irmão, vira uma bomba relógio. Pode estourar a qualquer momento. E eu tenho um pouquinho de déficit de atenção. Nunca fui diagnosticado, mas eu tenho certeza que eu tenho. Porque, rapaz, eu fico viajando às vezes e não me dou conta, mesmo quando a pessoa tá tentando me fazer mal. Ia ser muito bom, né? E às vezes tem muita gente aí preocupado demais, deixando de fazer coisas demais, porque todo lugar que você for vai ter alguém que vai ter inveja de você, a não ser que você seja um zero esquerda, um zé ninguém. Você prefere que as pessoas tenham inveja de você ou ser um mais um na multidão? Eu não gosto de ser mais um na multidão, eu quero ser o melhor. Posso até não ser, mas eu faço de tudo para ser. Eu sempre digo isso aqui. Me remete a uma história muito legal de um moço que estava insatisfeito lá na empresa, entrou na sala da gerência de RH, colocou a sua

carteira em cima do balcão e falou assim: olha, eu quero a minha demissão, eu não quero saber dessa empresa. Ah, mas por que que você quer a demissão? Perguntou a moça do RH. Não, todo mundo aqui é tóxico. Ah, turma, que miséria.

0: sinal. Ela olhou para ele e falou assim: ô, querido, tudo bem, eu vou te dispensar com todos os seus direitos, viu? Vou fazer a sua demissão para que você não precise pedir demissão e perder os seus direitos. Mas antes eu quero fazer um pedido para você. Pode fazer, o que que eu posso fazer pela senhora? Faz uma coisa: enche esse copo com água até a boca. Até a boca, até em cima. Foi lá, encheu. Volta aqui depois que você encher. Encheu o copo, foi lá na moça aqui, o copo cheio. Agora você vai fazer o favor. Você faz o favor para mim, dá 3 voltas pelo escritório, pela empresa toda. Mas não deixa derramar uma gota de água, tá? Cuidado. O funcionário fez exatamente isso. Foi ali com o copo na mão, com muito cuidado, só percebendo o que estava acontecendo ali com o copo. Não deixando derramar uma gota. Andou, andou, andou, andou. Quando ele voltou, a moça do RH perguntou: ô, meu amigo, você andou por 4 cantos aqui da empresa, não andou? Andei. Por acaso você viu alguém fazendo fofoca? Não. Alguém sendo tóxico aqui na empresa? Não. Você viu alguma politicagem aqui na empresa? Não. Sabe por que que você não viu? Porque você estava focado no copo com água. Você estava focado na sua tarefa. Você estava focado em fazer aquilo que eu pedi para você fazer e não estava preocupado com a vida dos outros. Você não estava preocupado com coisas que não interessam a você. A vida não é diferente do caso desse moço. Sempre vai ter fofoca na rua. Vai ter fofoca aí no seu emprego, vai ter fofoca no meio dos amigos, sempre vai ter politicagem, sempre vai ter gente difícil. Você não controla o barulho ao seu redor, mas você pode controlar no que escolhe focar. Então, foque nas coisas boas, foque em Deus, foque no seu trabalho, foque em quem vale a pena. É a nossa reflexão de hoje, para você começar bem demais essa manhã de quinta-feira. Espero que essa mensagem, essa nossa dica, possa interferir na sua vida de uma forma positiva. Que você possa mandar uma mensagem pra gente dizendo: você sabe que eu nunca pensei nisso? Aproveitando, já mandando um abraço pro meu amigo Jorge, lá de Barão de Cocais. Alô, Jorge! Bom dia para você, todos amigos aí da melhor idade, turma sempre sintonizada com a gente. Alô, Lu! Bom dia! Te amo, viu, minha amiga? Você, o Miguel, o Miguelzinho, que Deus te abençoe demais, está lá em Santa Bárbara, está ouvindo a gente. Obrigado por fazer parte da minha família. Obrigado por fazer parte da Rádio Alternativa. A alegria que contagia. Bom dia!
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0: sirene toca, é hora de escolher os clássicos sertanejos. Dois clássicos que fizeram sucesso no passado e fazem sucesso até hoje aqui pelas ondas da Alternativa e em todo o Brasil. Aquela música que você ouvia no passado, quer ouvir novamente, quer recordar, manda pra gente os dois primeiros áudios, escolhe os clássicos sertanejos. Não sai daí que eu volto ligeiro. Tá chegando o Kinderly Brandão trazendo o Informativo 91.
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2: Bom dia! O Atlético venceu o City Torque ontem à noite e saiu em vantagem nas semifinais da Copa Sul-Americana. O Galo fez valer a força como mandante, venceu por 3-0 na Arena MRV e ficou perto de garantir a vaga na final única no dia 21 de novembro. No primeiro tempo, Reinier e Bernard marcaram para o Atlético. Na etapa final, Thiago Borbas balançou as redes e fechou o placar. Vale destacar que o argentino Coelho fez um drible desconcertante de costas no primeiro gol. Bernard foi outro destaque da partida. Além do gol marcado, o meia ofereceu muitas opções ofensivas, participou da construção das jogadas e sempre que tinha a bola nos pés, conseguia criar situações de perigo para a defesa adversária. Com a vitória por 3-0, o Atlético pode perder por até 2 gols de diferença no jogo de volta para avançar à final da Sul-Americana. O segundo jogo vai ocorrer em Montevidéu na próxima quarta-feira, às 7 horas da noite. Mas antes do confronto decisivo por uma vaga na final, o Atlético tem compromisso pelo Campeonato Brasileiro. O Galo enfrenta o Coritiba neste próximo sábado, às 6:30 da noite, na Arena MRV, pela rodada 31 do Brasileirão. Eu volto daqui a pouco com mais um Informativo 91. Direto da redação, Kinderly Brandão.
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1: Muito bem, bora lá nos nossos clássicos sertanejos.
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1: Alternativa agora são 9:13. O filho de papai tá aí, é? É de papai, é? Fala, filhão, bom dia.
3: Bom dia aí, papai Pena. Aqui é seu filho Ciel Pereira.

0: Tem como você trocar? Tocar pra nós ir nos cassetes mesmo? Comparação do relógio? Mas aí, tchau, obrigado.
1: Mas eu quero saber o que é que você está achando do programa.
2: Sem você aí, nada disso estaria acontecendo, papai.
1: É só ele mandar mensagem que o outro filhão, ele não quis entrar no colo de papai ontem, encontrei com ele ontem, rapaz. Fez uma desfeita danada. Rodrigão, é só se eu mandar mensagem que ele manda mensagem brava aí. Escuta.
3: Fala,
1: aí.
3: Tom Pena, bom dia, tranquilidade. Rodrigão por cá. É, rapaz, você ficou apavorado ontem na hora que eu cheguei lá no mercado ontem.
1: Puta,
3: hein, menino? Puta que pariu, hein?
1: Eu não posso falar isso aqui, não, rapaz.
3: Nossa senhora, hein? Bota pra nós pulei na piscina se tiver nas condições. Por mais, aquele abraço, tchau, obrigado.
1: Deus abençoe. Fiquei chateado que o senhor fez desfeita de mim. Foi lá e me cumprimentou de longe. Tá com medo de eu pedir pro senhor pagar alguma coisa pra mim? Eu sei que é isso. Trem jeitado demais. Pode aumentar o volume do rádio, porque o Praião e o Prainha já chegaram por aqui.

0: sem comparação.
1: É isso, hein, mano? No fundo do baú.
2: Eita. Toca tudo.
0: Toca tudo.
1: Toca tudo, tudo, tudo, tudo. Pode falar a hora pra mim, por favor? Não? Eu falo, então. 9h17 agora, 9h17, Fabrício tá sintonizado com a gente, Letícia tá ligada com a gente, daqui a pouquinho eu vou trazer a lista dos nossos ouvintes que se cadastraram ontem e daqui a pouquinho você pode mandar, já pode mandar agora? Pode? Pode mandar agora o seu nome e sua cidade, que eu quero cadastrar você como ouvinte da Rádio Alternativa. E se tem alguém, um avô, uma tia, um parente que você sabe que gosta do programa, Anderson Pena, tem uma vizinha aqui que ouve o rádio altão todos os dias, mas ela não manda, eu já percebi que ela não manda mensagem pra você, então manda um alô pra ela, vai ser um prazer, tá? Um prazer grande, então manda pra mim, 38516244, manda o seu recado, como a minha amiga Tamires mandou agora. Fala, Tamires!
3: Bom dia, Anderson Pena, tudo bem com
1: você? Como é que
3: você
1: tá, querida?
3: Do Vasco de hoje, passa pra gente aí Temporal de Amor, de Leandro Leonardo.
1: É boa também.
3: Um abraço.
1: É boa também, é boa também, é boa nada, é sensacional. Pode aumentar o volume do seu rádio. Pena tá aqui até meio-dia, hein? Meio-dia. E agora tem pra recordar Leonardo, Temporal de Amor.

essa aqui, põe aquela ao vivo. Eu gosto dela ao vivo com o Leonardo. Tem ela ao vivo aí, ao vivo. Aí, assim. Temporal de amor.

0: Oh, temporal de amor, pra gente poder recordar. Tem alguns áudios que chegaram antes aqui da mensagem. Chegaram antes aqui da nossa reflexão. Chegaram antes também da nossa sirene tocar. O Geraldo tá ligado com a gente na cidade de Itabira. Que Deus abençoe demais você. Bom dia, Flávio, grande parceiro da gente. Bom dia.
1: Bom dia, meu amigo Anderson.
0: Como é que tá, meu querido? Sumido da Baixada.
1: Tá aí, ó, com saudade de mim?
0: Eu não.
1: 9 dias sem telefone, tava no concerto, na assistência técnica.
0: Brincadeira, agora eu fiquei sim.
1: Forte. Passa pra nós aí. Você não soube me amar. Blitz.
0: Tá certo. Tchau, obrigado. Bom dia, o Luquinha do Caxambu.
2: Alô, meu amigo Anderson Pena, bom dia.
0: Registrado aqui já, tá?
2: Tô na escuta. Manda um abraço, meu amigo Jorge, daqui do Caxambu, da Piaras Pedra Negra. A turma diferenciada de meu amigo Israel, Sedex do Boi de Quiro Caxambu, que de Fred, de Boi e Cavalo, pra região, meu filho, 31971096751. Chama. E um negócio que bate de em cima de errar com você. Você fica esperto. Porque bem que Alex Ribeiro falou, eu vou concordar com ele aí, ó. Se parar com essas palhaçadas. Agora você me colocou com você, com o chefe, com o Zé Santana, viu?
0: Você não tá mandando nem nas abeias aí,
2: rapaz.
0: Não é com
2: o Thiago, mas não.
0: Pro um corpo, pro um corpo.
2: Se você tomar um balão de 5 dias, vai tomar um balão agora de 30 dias pra você aprender, viu?
0: O senhor podia dar uma olhadinha no espelho pro senhor ver.
2: Também, viu? Tchau, obrigado.
0: O senhor podia dar uma olhadinha no espelho, como é que é o senhor horroroso. Mas quando você estiver gravando mensagem, você olha no espelho, você vê que você é horroroso quando você fica falando coisa ruim, igual você fica falando aqui na rádio. Dona Maria!
3: Dona Maria,
0: oi, Dona Maria.
3: Pra mim, sua família do mundo esquece, não, tá?
0: Tá bom, querida. Deus abençoe.
3: Dona Maria,
0: obrigado, querida.
3: Esquece, não.

0: Bom dia.
1: Bom dia.
0: Não esquece de mandar o nome e a cidade de onde você ouve, tá? O seu nome e a cidade de onde você ouve para eu poder fazer o seu cadastro aqui, tá? Tá sempre mandando aquele bom dia. Daqui a pouquinho eu vou mandar alô para 100 pessoas de uma vez. 100 que cadastraram ontem. Bom dia.
2: Comigo, Alcio Pena, beleza?
0: Ô, pressão.
2: Falei pressão, hein?
0: Pressão, pressão, pressão.
2: Toca pra nós aí uma música de Arte Forró das Gerais, é? Só uma música boa. Beleza?
0: Tá beleza, não tô tintindo nada. Bom dia pra você, obrigado pelo carinho, pela audiência. Geraldo Moreira, esse aí nem fede nem cheira.
3: Ô, Piera, bom dia!
0: Como é que tá o senhor?
3: Manda um bom dia lá pra Zé 18, Rio Prascicaba, pra Retingás, Sidney lá na casa do agricultor Molevade. Minha criolinha tá aí esses dias aproveitando a série de aula aí, o descanso de uns dias aí, tá passeando lá, ó.
0: É mesmo?
3: Manda um bom dia pra ele lá, irmão Levade, Sidney.
0: Juízozinho, né? Se não é bobo nada, né?
3: João Miguel, Luiz,
0: é bobo nada.
3: Bom dia a todos. Pode deixar de mandar um bom dia também pro Rasga Guela lá, né? O Guinaldo, ô Guinaldo, bom dia.
0: Ô Guinaldo.
3: Se eu, tá tudo rodeando, beijo a ação, vê se acha com o salgado pra amanhã aí, ó. Neguinho agora tá fazendo parte da Colondria também. Ô, Mirosma, bom dia!
0: Valeu, um abraço, bom dia especial. Eu tô atendendo todos que mandaram mensagem até às 9 horas, pode ser? Vou atender rapidão aqui pra poder dar tempo, né, na hora do momento zap-zap de mandar abraço pra todo mundo. Bom dia!
4: Bom dia, Alex Ribeiro.
0: Ah, não é esse não.
4: Bom dia, Anderson Pena.
0: Fala comigo, Dimas Fernandes.
4: Ô, Anderson Pena, hoje, 15 de outubro, comemoramos o Dia dos Professores, Dia Nacional dos Professores. Os professores, aqueles que formam todas as profissões. Na oportunidade, vai meu abraço à professora de Malha Aparecida, do João Molevade, minha filha. E um abraço a todos os professores.
0: Alguém que... Ô Marco, esse telefone não dá pra poder, dá pra poder atender, não? Tá mandando, ligando aqui nele, que não dá, não. Continua falando, irmão.
4: Na oportunidade, gostaria de ouvir a música aí. Aquarela dos Professores. Falou, Anderson Pena. Um abraço, que Deus nos abençoe.
0: Amém. Tio Reginaldo, meu querido, que Deus abençoe demais a sua vida. Forte abraço, seu sobrinho Anderson Pena aqui, tá? Que o senhor continue abençoando muito, muito, muito, muito. A Lourdes do Tapete. Alô, Lourdes, bom dia a você, toda a sua família. Que o senhor continue abençoando ricamente. Muito, muito, muito, muito. Não esquece de colocar o nome e a cidade, tá, gente? 38516244. Anderson Pena, abraço para a comunidade do Sertão em Alvinópolis. Salva meu número aí. Tchau, obrigado. Tainã, tá ligado da Alternativa. Que Deus abençoe demais todos os amigos aí do Sertão. Ô, Tiaguinho, vá ligar pra sua tia. Vai, Tiaguinho. Vá assombrar, pô. Te bloquear, hein? Anderson Pena, adoro o seu programa. Tô em Rio Piracicaba. Bom dia, Maria Isabel, companheirona de todas as manhãs. Que o senhor continue abençoando ricamente você e toda a sua família. Um abraço do Pena e toda a equipe da Rádio Alternativa.
5: Ô, Anderson Pena, bom dia ao Jorge Tabeira.
0: Ah,
5: pode,
0: meu irmão.
5: O hino do Galo pra nós, que foi 5, né, pô?
0: Caçaindo
5: no lugar 2 lá, uai.
0: Eita, pede Moreira, pede Moreira.
5: Também um pedacinho pra nós, ué.
0: Se Moreira falar que pode...
5: Fala com nós.
0: Se Moreira falar que pode, eu toco. Se Moreira falar que não pode, eu não posso tocar, não. Anderson Pena, eu quero cadastrar Cleonice. Cleonice é lá de Rio Piracicaba. Você colocou da Cleonice aí? Daqui a pouquinho eu vou colocar aqui já na lista, tá, Cleonice? Aquele abraço, que Deus abençoe ricamente você e toda a sua família. Quem mais está mandando mensagem? Rapidão, bom dia.
6: Bom dia, Anderson Pena.
0: Tudo bem, querida?
6: Aqui é Laura de Rio Piracicaba, de Bicas.
0: Tá joia?
6: Aqui, hoje é dia de comemorar, né? O Dia dos Professores.
0: Verdade.
6: Passando para parabenizar todos os professores. Eu me lembro muito bem da dona Aparecida.
0: Ô, dona Aparecida.
6: Foi a minha primeira professora.
0: Ah, puxava sua orelha.
6: A minha professora de educação física, a Valda.
0: A educação física é bom,
6: que
0: né?
6: Que mora no bairro Aclimação. E um especial que Deus levou foi Solucílio, que morava no Vila Tanque.
0: Entendi.
6: Pensa.
0: Era bom?
6: Eita, professor bom.
0: Bruto.
6: Todos são excelentes.
0: Uhum.
6: Dona Auxiliadora, do Vicente Paula Neves. São todos. Mas tem uns que a gente guarda no coração, né?
0: Verdade.
6: E em especial também mandar um abraço para Isabela, que é sua fã número 1.
0: Oi, Isabela.
6: Tá bom? E aqui em Rio Prascaba, na área da Vale, lá em cima aqui,

0: David, a equipe da In-House.
1: In-House.
0: Todos escutam vocês, tá? Um forte abraço pra você. Sou fã número um seus, tá?
1: Obrigado.
0: Obrigado. Tenha um bom dia.
1: Deus abençoe, minha queridona. Eu volto já, não sai daí, não.
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2: Eu não sei não, mas eu vou até contar aqui, eu acho que Rio Piracicaba tá saindo na frente hoje no cadastro, hein? Eu acho. Ah, João Molevade, vamos aprumar o corpo aí, o povo de João Molevade. Quem ainda não fez o cadastro, manda aí o nome e a cidade de onde está ouvindo, viu? Eu acho que Rio Piracicaba e Alvinópolis estão saindo na frente aqui. Daqui a pouquinho a gente vai ficar sabendo, tá? Manda aí, 38516244. Tem São Gonçalo, tem João Molevade, a região toda tá junto com a gente. Tem Santa Bárbara também. Você que é de Santa Bárbara, manda mensagem pra gente. 38516244. O nome e a cidade. Vamos fazer o cadastro hoje no nosso Bom Dia Alternativa. Anderson Pena, eu fiz o cadastro ontem. Se eu li, eu vou ler aqui daqui a pouquinho os amigos que se cadastraram ontem, que já estão cadastrados. São 100, tá? E hoje nós vamos cadastrar mais 100. E aí é o seguinte. Se já leu o seu nome, não precisa de mandar o cadastro novamente. Beleza? Eu volto já. 90.

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2: E já estamos de volta. Bom dia, bom dia, bom dia. Alternativa 9:36 agora.

0: Zezinho Gasolina. Bom que você veio me visitar hoje. Olha o telefone.
1: Pode atender aí, Chico, eu te espero.
0: Tá bom. Alô?
2: Oi, pai, é Patrício Lene. Como é que estão as coisas por aí?
0: Ué, minha filha, tá tudo bem, né? Tô sem dinheiro.
2: Ah,

0: Patricionene, não dá pra acreditar.
1: Pai, eu tô grávida do Neymar.
0: Não dá pra acreditar numa notícia boa dessa, minha filha, que graças a Deus.
1: Pai?
0: Ô, oh, minha filha, meu sonho sempre foi ter um neto, né, Zezinho? Acabei? É. E o Zezinho Gasolino tá aqui. Ô, oh, Zezinho, vamos comemorar, minha filha tá grávida, Zezinho.
1: Neymar, Neymar, Neymar.

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2: Estamos de volta com mais informações. A reunião na Câmara de João Molevade, que ocorreria ontem à tarde, não aconteceu devido aos vereadores que faltaram à sessão. Apenas Maria do Sagrado, Lelis Pontes, Sassá Misericórdia, Bruno Cabeção, Fernando Linhares, Tiago Titó e Simvalda Lusitana estiveram presentes no plenário para a reunião. Com isso, após a primeira chamada, o presidente da Câmara, Fernando Linhares, concedeu 15 minutos de prazo para que o quórum fosse atingido para realizar a sessão. Após esse prazo, como os demais vereadores não compareceram, a reunião foi encerrada. O quórum regimental mínimo para a abertura de uma reunião na Câmara de Molevade é a maioria.

absoluta dos seus membros. Como o Legislativo da cidade é composto atualmente por 15 vereadores, são necessários pelo menos 8 vereadores presentes no plenário para que os trabalhos e votações possam ser iniciados. Apenas 7 estiveram presentes. Quanto às justificativas de ausência, o vereador Belmar Diniz comunicou que está em viagem internacional. Ele propôs participar online da reunião. O vereador Carlinhos Bicalho também justificou sua ausência e disse que participaria de forma remota. Alisson Enfermeiro, Sidney Bernabé e Vanderlei Miranda justificaram suas ausências devido a compromissos assumidos anteriormente. Zuza do Socorro justificou dizendo que foi em razão de compromissos de caráter urgente que impossibilitaram o comparecimento. E Marquinhos Dornelas disse que não compareceu por motivo de compromissos anteriormente agendados. O vereador Revetre Teixeira não participou por motivo de consulta médica agendada. Eu volto às 11 horas com mais notícias. Direto da redação, Kinderly Brandão.

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4: Muito bem, tá na hora do nosso momento Zap Zap, o momento que a gente para tudo, para tudo, para. Você lembra do filé? Filé tem o filé aí, tem o filé aí. Eu acho que tem o filé, assim, para tudo, para tudo, para tudo. Tem, ó. Tem, quer ver? Quer ver? Para tudo. Não tem, não. Tem, não? Até tinha, né? Chamava para tudo. Chamava para tudo. Eu sei que tinha, eu sei que tinha. Eu já toquei essa música aqui. Para tudo, para tudo, para tudo, para tudo. Você quer anotar? No caderno. Ah, eita. Eu vou falar, você vai e anota, vem. Beleza? Eu primeiro vou passar um. Aqui, senta aqui do meu ladinho. Senta do meu ladinho. O Ellison é o meu agora, o novo contratado pelo Anderson Pena. Tô pagando ele por fora pra poder me ajudar. É. Por fora, tão por fora que nem vai ver o dinheiro. 38516244, faz o seguinte, manda mensagem agora. Agora é hora de você fazer aquele cadastro, tá? Eu acho, Ellison, que a cidade de Rio Piracicaba tá ganhando. Pega a cadeira, senta aqui. O senhor não pode ficar agachado desse jeito. Tá feio o senhor agachado desse jeito. Tá agachado. Não, é. Ó, é o seguinte, eu fiz uma música aqui, deixa eu ver se essa música vai funcionar.

0: festa.
1: Tô quase bom.
2: Só uma mistura de Antônio com Ricardo Oliani.
1: Pronto. Chega. Tá bom, agora é comigo agora. 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

0: 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Em quantas vagas? Três vagas aqui ainda, não tem? Tem três vagas para poder entrar como patrocinador do Momento Zap Zap. Tô fechando agora, viu? Quem quiser, me chama aqui no 3851 que eu vou te colocar agora no nosso Momento Zap Zap. Primeiro é o seguinte, tem uma, qual que é a trilha que o senhor gosta de falar com o ouvinte? Qual que é a trilha que você gosta de usar? É ouvinte? Não, pra você falar com o ouvinte. A trilha de ouvinte, deixa eu ver se essa aqui é boa. Deixa eu ver se é, se for boa eu coloco, se não for boa eu finge que eu não nem vi. Deixa eu ver. Gostei dessa, é boa. Pra que, primeiro vou pegar o caderno na mão do Wellison, é meu caderno. É mentira verdade. Você tá do meu lado, você tá com medo de sentar perto de mim, jovem? Ah, doido. Ah, tô usando a camisa de ontem, mas tá limpinha. Suei pouco. Aqui é o seguinte, não pulei lá não, senão eu tinha suado. Ô Wellison, é mentira, não. Tem gente que tá em casa que acha que é mentira. Todo mundo usando computador. Não é possível que ande ser velho assim até hoje, usando caderno.
1: Eu ando só no caderninho.
0: Eu no caderno, tá anotado. Você está no meu caderno, Wellison.
1: Eu tô no seu caderno, hein?
0: Tá.
1: Tô também?
0: Tá.
1: Tô?
0: Tá, e é o seguinte, ó, vou fazer o seguinte, vou ler agora, são 100 nomes. Primeiro cadastro, 100 nomes. Ah. 100 primeiros cadastrados. Se o seu nome não estiver no meu caderno, você manda mensagem, Anderson, aqui é o fulano de tal, eu moro na cidade tal. Pronto, manda só isso, nome e cidade. O Edson vai anotar no meu caderno pra mim, porque agora vai ser muita gente que vai mandar mensagem. Eu conheço esse povo. Uhum. Então vou ler, se o seu nome já estiver aqui, você não precisa mandar, tá? A gente tá fazendo aqui um cadastro dos nossos amigos ouvintes do nosso Bom Dia Alternativa, 100 por dia. Tá combinado? Então vamos fazer o seguinte, já vamos ler a turma aqui, ó. Jânio, da Borracharia em Itabira, Selma de Bela Vista de Minas, Sirley de Mariana, José Margarida de Itabira, Adalmir de Bom Jesus, Efigênia de Rio Piracicaba, Jonas de Rio Piracicaba, Vandeir Pressão de João Molevade, José Márcio de João Molevade, Nazinha de Catas Altas, Jaqueline de Araponga, Mariana de São Gonçalo, Terezinha de Santa Bárbara, Eva de Barretos Alvinópolis, Geralda de Alvinópolis, Geralda Barretão, Ayrton de Santa Bárbara, Selma de Santa Bárbara, Elcinho e Gisele de Ferros, Efigênia de Porto Firme, Edileia de Jacuí, Geraldo, mecânico de João Molevade, Georgette de Itabira, Neia de João Molevade, Rômulo de Barão de Cocais, Kátia de Rio Piracicaba, Emerson do Prata, Vera Cabeleireira de Rio Piracicaba, Guanair do Prata, Cristina de Santa Bárbara, Jussara de Santa Bárbara, Aparecida de Rio Piracicaba, Cristiane de Alvinópolis, Juscelia de João Molevade, Zé 18 de Alvinópolis, Carol de Itabira, Gilmar de Santa Bárbara, Gilmar Porcelanato, Stanley do Prata, Geraldo de Itabira, o Baiano, Maria Alves de Santa Bárbara, Alcione de Rio Piracicaba, a Helena, a Isabelle também de Rio Piracicaba, e o Iago, Ana de Rio Piracicaba, Claudineia de João Molevade, Éder de João Molevade, Arlete de Bela Vista, Claudinho de Rio Piracicaba, Joelma de João Molevade, Fernando de Rio Piracicaba, Renilton de Santa Bárbara, Janderson de Santa Bárbara, Raquel de Antônio Dias, Carlinho Churrasqueiro de Santa Maria, Meire de Santa Bárbara, lá de Florália, Rosane de Rio Piracicaba, Marcelina de São Gonçalo, Elisângela de Alvinópolis, Cléria de Santa Bárbara, Luiz Carlos de Santa Maria, Xerife de Bom Jesus, Maria dos Santos de Mombaça, Alvinópolis, Maria Estevão de Barretos, Douglas Santos de São Gonçalo, Orlando de João Molevade, Cláudia do Cubas em Santa Bárbara, Maria Martins de Itabira, lá do Gabiroba, Maria Luísa, tá ligada com a gente, e a Mônica também, Gilson de Santa Bárbara, Laura de Rio Piracicaba, Vera de Rio Piracicaba, Cleonice de Rio Piracicaba, Maria Isabel de Rio Piracicaba, Tainã de Alvinópolis, Dimas Fernandes de Rio Piracicaba, José Márcio de João Molevade, Tamires, Wellington de Mateus Leme, Geraldo Moreira de Alvinópolis, Lucas de Rio Piracicaba, Flávio de João Molevade, Sandro e o Sandrinho Pedreiro, tá aqui em João Molevade, Helenice de Rio Piracicaba, Roberto de Rio Piracicaba, Geraldo Moreira de Barão, Márcio do Cubas em Santa Bárbara, Vanilda Reis de Rio Piracicaba, Luciano Teté de João Molevade, Tiago de Catas Altas, Iago também e a Josi de Rio Piracicaba, Bruno Pereira de João Molevade, Luciano de Santa Bárbara do Cubas, Vandeir, lá de Bicas, Rio Piracicaba, Evanildo Pedreiro do Prata, Sandro Silva de João Molevade, Magna de São Gonçalo, Claudinho de Rio Piracicaba, Reinaldo de João Molevade, Dona Maria de Rio Piracicaba, Ranger de João Molevade,

0: Roseli Cristina de Santa Bárbara do Sítio Sombra da Tarde. Reginaldo Borges é o tio Reginaldo de Santa Bárbara e o Fabiano também de Santa Bárbara. Qual cidade teve mais? A pergunta era essa, valendo R$1.000. Quanto que é? Qual cidade foi mais aí? Ah, é, não presta atenção nas coisas, não presta atenção no papai, é por isso que deixou de ganhar R$1.000. Qual cidade tem mais? Agora bora lá, eu vou dar serviço pro meu amigo aqui, caneta e papel na mão, rapidão pra você já anotar aí. Ah, depois tem o telefone, não adianta muito não. Ah, não, anota aqui no caderno, aí, senta no meu lugar aqui, deixa eu sentar aí.
1: Eu vou falar,
0: Aí, vamos lá. Mas tem um telefone, vai ter que anotar o telefone também. Não adianta. Vou começar. Maura Paiva, deixa eu ouvir o que que a Maura mandou aqui. Põe aí, Maura Paiva de João Molevade. Maura Paiva de João Molevade. Bom dia, Maura. Rapidão, hein, gente?
2: Santa Bárbara e Rio Piracicaba.
0: Abraço, minha querida. É rapidão agora, viu, gente? Rapidão. Tiago, já falei. Deixa eu ouvir aqui. Bora. Bom dia.
3: Bom dia, Anderson Pena, aqui é baiano.
0: Baiano de João Molevade.
3: Fazendo um favor. Pode ser qualquer um deles aí. Já ofereci pra Dudu do açougue lá. Tá bom. Já ofereci pra Adão aqui. Montador de burro bravo aqui no Geleia aqui. Falou?
0: Valeu, querido. Cláudio Nascimento tá lá em Barão de Cocais. Bom dia.
4: Bom dia, Anderson Pena. Aqui é o Cláudio Nascimento de Barão de Cocais. Quero mandar uma música aí pro meu amigo aí, prefeito Décio, de Barão de Cocais. A música que ele quer ouvir, Pecada Bruta. Ai, pai, para.
0: Valeu, querido, bom dia.
5: Oi, seu Pena, bom dia. Que mora pela cidade Cota de Rio Piracicaba, Minas Gerais.
0: Rio Piracicaba, quem que é? Eu não entendi direito. Fala de novo, por favor. O Edson não conseguiu anotar.
5: Oi, seu Pena, bom dia. Que mora pela cidade Cota de Rio Piracicaba, Minas Gerais.
0: É preta, põe preta, que eu sei que é preta. Preta de Rio Piracicaba. Pronto. O Claudinho, já falei dele aqui já, Claudinho.
6: Ô, seu Pena, você não falou Claudinho de Caxambu, não? Me ajuda aí, Claudinho de onde? Rio Piracicaba?
0: É, você não é Rio Piracicaba nem Caxambu, não?
6: Claudinho de Caxambu.
0: Ah, tá bom. Piedade. Do Trevo de Bom Jesus, põe aí. Piedade, Trevo de Bom Jesus. Põe aí, o Geraldo também tá ligado, um abraço. Luciano Mariano, bom dia. Fala comigo.
7: Fala, Anderson Pena, beleza? Luciano de Rio Piracicaba, bairro Brumadinho, filho da Dona Maria.
0: Tá certo, meu irmão. Um abraço pra Dona Maria aí também.
7: Tamo junto.
0: Bom dia, Dinha. Põe aí, Dinha. Dinha de onde? Fala aí.
8: Ô, Anderson Pena. Bom dia. Sou ouvinte. Devo chamar Aparecida de Lourdes Cota e moro em Piracicaba.
0: Rio Piracicaba, acho que Rio Piracicaba tá meio acelerado aqui, viu? E eu acho que João Molevade vai perder pra Rio Piracicaba hoje. Eu acho, não sei não, viu? Eu não sei não. Piracicaba tá pipocando aqui. Valmar de João Molevade, põe aí. Valmar João Molevade. Também tá ligado com a gente, tá participando com a gente. Zé 18, já tá aí, não precisa colocar Zé 18, não, já coloquei ele aqui. Fala, Zé.
9: Bom dia, Wilson Pena. Zé 18 de Rio Piracicaba. O meu irmão gosta muito de ouvir sua rádio, tá, Wilson Pena? Eu tenho um irmão aqui, que mora comigo aqui, gosta muito de ouvir sua rádio, tá? Pode mandar um abraço pra ele que tá ouvindo.
0: Mas você não fala o nome dele, é difícil, né? Ô Lúcio Ramos, você tá falando de onde? Manda pra mim aí. Só mandou bom dia, fala de qual cidade. Samuel, lá do Espírito Santo. Ô Samuel, você podia arrumar um apartamento aí mais barato pra mim aí no ano que vem, janeiro. Calma aí uns 15 dias aí, o Edson vai fazer pra mim aqui. Samuel é do Espírito Santo, tá ouvindo a gente. Manda um alô pra galera do Volante Grande aí, puxada Barracão de Zinco. Primeira vez interagindo com a rádio. Deus abençoe, irmão. Deus abençoe. Obrigado, viu? Quem mais está ouvindo a gente? Bom dia.
10: Bom dia, Anderson Pena. Efigênia de Porto Firme. Hoje meu abraço vai para você, sua família, o Alex Ribeiro e família, Márcia Amaral e todos os ouvintes. Fica com Deus.
0: Obrigado,
10: uma
0: querida.
10: Uma ótima quinta-feira para você.
0: Valeu. Adélia da Serra do Egito. Põe aí, Adélia da Serra do Egito. JM, põe assim que eu vou saber de onde é. Adélia Serra do Egito JM. Vamos fazendo o cadastro ao vivo aqui agora, filhão. Bom dia.
1: Oi, meu amigo, bom dia.
0: A Maria já tá aí.
1: Bom dia, Alternativa. Aqui é Maria Aldias da Consolação, condomínio Vila Bela Santa Bárbara. Toca pra mim aí, Gine Geno. Vou beber veneno. Ontem

0: pedir ela, acho que não deu tempo de você tocar ela. Aí você toca ela aí hoje pra mim. Eu ofereço pra Márcia Amaral, pra esposa do Maridão e pra todos os ouvintes. Tchau,
1: valeu, tchau, querida. Abraço. Um abraço, que Deus abençoe você. Já tá aí. Quem mais? Deixa eu ver quem mais. Bom dia.
2: Bom dia, Anderson Pena. É Agostinho João Malevade.
1: Agostinho.
2: Cadastra aí.
1: João Malevade.
2: Cadê uma música pra nós aí? Você tá na sua escolha.
1: Valeu. Também já falou aqui, ó.
3: Anderson Pena, eu gostaria aí de mandar um abraço aí pra Joelma, pra Rodrigão, pra Diegão, pra Everaldo e Evanildo. Mandar um abraço aí também pra Alessandra, que trabalha aí com você.
1: Obrigado.
3: Ela é amiga da minha mãe. Um abraço pra você também, pra todos os ouvintes.
1: Valeu, querida. Claudinho já tá aqui. Claudinho já tá aí, de Rio Piracicaba. Bom dia.
4: Bom dia, Alternativa. Bom dia, Anderson.
1: Tem que ser um pouco mais rápido, senão não dá.
4: Anderson, eu ouço o programa quase todos os dias e tô sentindo falta da Márcia Amaral, que arrumou, que ela sumiu.
1: Tirou
4: do programa.
1: Férias.
4: Não tem visto mais as participações dela.
1: É o Célio Martins, põe Célio Martins. João Malevade, né? Ô Célio, tá de férias, prêmio. Bom dia, fala comigo, fala que eu te escuto.
5: Bom dia, amigão.
1: Fala.
5: Coisa de os professores, né? Que é a base da nossa sociedade, onde todos os cargos que tem no país, no mundo, começa a primeira. Esses professores, se não fossem eles, a gente não chegaria nossos objetivos. Quero mandar um abraço especial para dois professores, mais de dois, né, que marcaram meus estudos. Foi a Vânia, professora de biologia, a Mirlene, professor Marcos Eduardo Carneiro, professor de história, e o professor Aguinaldo, né, como eterno professor. Passa o tempo e não esquece os alunos e ex-alunos, né? E o professor Enio aqui também.
1: Valeu, Fabiano.
5: Esse sim é uma escola, 24 horas, professor.
1: Valeu demais, meu irmão. Valeu. Reginaldo, o tio Reginaldo já tá aí também. Bom dia.
6: Ô, Tiaguinho.
7: Pena. Manda um abraço pra Vanessa também, que fica com o senhor meu Pena. Manda um abraço pra ela aí, Pena. Uai.
6: Anderson Pena, adoro.
1: Deus abençoe demais, demais, demais. Ô Vanete, beijo pra você, viu? Deus abençoe muito. Eu acho que já tá, Roseli. Roseli já tá aí. É, já tá. Santa Bárbara, essa turma pra baixo aqui tá quase toda aí. Deixa eu ver, Roseli já tá. Deixa eu ver quem mais que tá aqui. Anderson Pena, Vanilda Reis, São Domingos do Prata? Não, não? Acho que tá. Vanilda. Vanilda, Vanilda, Vanilda, Vanilda, Vanilda. Eu acho que tá Vanilda aqui já, eu acho. Deixa eu ver aqui, Vanilda Reis, tá aqui. Acho que a turma pra baixo aqui tá toda já. Deixa eu ver aqui pra cima agora, bora lá. Vamos lá, Soledade de João Levade. Põe aí, Soledade. Soledade de João Levade. Aí a gente vai cadastrando ao vivo. Soledade de João Levade. Depois eu coloco o telefone da turma, devagarzinho. Vamos encontrando a turma aqui devagarzinho. Quem mais tá cadastrado aqui também? Santa Bárbara teve mais, Anderson Pena. Será... José Rocha. Alô, Zé. Zé Rocha, de Santa Bárbara. Ah, não. Aqui, ó. A Lalau do Gandra. Lalau do Gandra. Lalau do Gandra. Lalau do Gandra. Anderson Pena. Bom dia, abençoado. Rosemary. Rosemary é do Cuba, Santa Bárbara. Rosemary. Do Cuba, Santa Bárbara. Rapidão que o negócio tá bombando aqui hoje, hein? Quem mais? Deixa eu ver quem mais. Renata. Fala, Renata.
8: Bom dia, Anderson Pena. Sou Renata. Sou de Córrego Grande, município de Dionísio.
1: Dionísio. Renata de Dionísio. Um abraço, querida. Deus abençoe. Quem também tá ouvindo aqui, tá cadastrando, é a Zuzu. Alô, Zuzu. Rio Piracicaba. Põe Rio Piracicaba barra SB. Porque ela é de Santa Bárbara e Rio Piracicaba ao mesmo tempo. Nossa, irmã minha tá em Santa Bárbara. Bom dia, Rodrigo.
9: Anderson Pena, bom dia. É o Fubá. Manda um abraço pra Danilo lá em Catavó.
1: Rodrigo Fubá, é o Fubá. Lá,
9: mexendo com a granja. Manda uma música pra mim, Folha Seca. Meu grande amigo, gente boa.
1: Saudade, valeu, irmão.
9: Da Folha Seca. Manda pra mim aí.
1: Combinado.
9: Um abraço.
1: Valeu, o Luquinha do Caxambu também tá ligado com a gente. Já tá aí, já tá aí. Rodrigão já tá aí também?
10: Bom, pensa, você esqueceu do Rodrigão de Santa Bárbara aqui? Tendência não? Esqueceu do seu marido?
1: Põe Rodrigão, Fumo Goiano, põe assim. Rodrigão, Fumo Goiano, João Molevade. Quem mais? Luciano Ramos. Tá no Rodrigão ali. Mentira, Fumo Goiano, não se pôr, não.

0: Fumo ganhando por minha conta. Só JM, põe aí. Fumo cheio de pôr fumo ganhando. Ele tá colocando fumo goiano mesmo. É Lúcio Ramos. Eu falei, Rodrigão fumo goiano, tá anotando ali, Rodrigão fumo goiano. Lúcio Ramos, Rio Piracicaba. Ai, ai, ai. O Thiago falou, Anderson Pena, Rio Piracicaba tá na frente. Eu não sei não, acho que tô achando que tá. Tô ouvindo o Anderson Pena, São Domingos do Prata. Anderson Gomes, é meu parente. Alô, Anderson, obrigado, viu, pelo carinho, pela audiência e pela amizade. Bom dia, tem áudio, manda. Já foi, Zé 18.
1: Anderson Pena, ficou difícil, né? Então, vou corrigir agora. O nome do meu irmão é Carlos Roberto dos Santos, tá?
0: Carlos Roberto.
1: Carlos Roberto dos Santos, de Rio Piracicaba.
0: Rio Piracicaba, Carlos Roberto de Rio Piracicaba. Abraço, meu irmão, bom dia. Anderson Pena, o Carlinho, que é o irmão do Zé 18. Anderson Pena, um pouco garrado na 381 aqui, rapaz. Ei, misericórdia. Jesus põe a benção. Anderson Pena, você tá no meu caderno, hein? KKKKK. É a minha amiga Joana de Dom Silvério. Põe Joana de Dom Silvério. Anderson Pena, me cadastra aí. Poliana. Poliana é de João Molevade. Molevade começou a dar uma reviravolta agora. Começou a querer dar uma. Hã? Poliana? Poliana e João Molevade. Ô Poliana, abraço, viu? Bom dia. Piracicaba não tá uma coisa absurda. Eu não sei. Será que tem mais gente em Rio Piracicaba que João Molevade, né? Não é possível, ué. Hã? Quantos mil habitantes aqui em Molevade, rapaz? É. Tem que acelerar. João Molevade tem que acelerar. O Sandro é de Rio Piracicaba lá. Mais um, bom dia.
2: Bom dia, Anderson Pena. Aqui é o Sandro de Rio Piracicaba. 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
0: Valeu. Tia Lígia também, tá ligada com a gente.
3: Anderson Pena, toca pra nós aí no clássico sertanejo. O cabaré pegou fogo.
0: Ah, não.
3: Aí, pra você mais alegre, tá? Você
0: não, eu ouvi hoje. Pegou fogo na zona, que chama não na música, não. Tia Lígia é do Fernandes. Fernandes de onde, hein? Hã? Hã? Também, né? Rio Piracicaba, né? Não? Rio Piracicaba. Alex tocou essa música hoje. Falei, ô Alex, essa música. Tia Lígia, Rio Piracicaba. Fernando Rio Piracicaba, né? Alex tocou essa música hoje cedo. Não é música de tocar na rádio, não, já. Não é música. Escuta um pedacinho aí pra você ouvir. Vê se você tá da razão. Você conhece essa música?
4: Não.
0: Olha, põe, mano. O sanfoneiro pegou fogo na. Olha, é absurdo.

0: Mas é Musto Kanahari. Não é Musto Kanahari, não. É só bobo, igual eu, mas Alex e Biba, tocar uma música dessa. Não, pegou, não, o cara morreu queimado. Aí falou assim: não, eu fui lá falar, denunciar pro delegado que pegou fogo na zona. Aí cheguei lá, o policial falou que não podia fazer nada, não, que o chefe dele também tava lá morto.
1: Nossa.
0: Morreu queimado também o delegado. Misericórdia. Tony Brito, é lá de Santa Bárbara. Alô, Tony Brito. Bom dia.
2: Bom dia, Anderson Pena. Quer Tony Brito? Nós estamos fazendo laje aqui. Eu e Papel. Papel você conhece ele.
0: Papel,
2: né?
0: Gente boa.
2: Papel tá virando a pitoneira aqui. Ele tá bruto aqui também. Nós estamos aqui acelerando aqui no último aqui, ó.
0: Quem cantava que a música falava que era o melô do Papel, hein?
3: Papel, nós estamos
0: dentro da música. Depois você dá uma olhada, eu vou tocar a música pro Papel aqui. Fala comigo, bom dia.
4: Bom dia, Anderson Pena, tudo bem? Aqui é a Arlete, do município de Bela Vista, Capela Branca. Passou de passar uma música pra mim, com Leonardo, afilando, feliz para você, família Queiroz, família Alex B, família, para Reginaldo Alves, Negão da Boca das Cobras, Jussara no Belmonte, Isabel, para todos os ouvintes. Um abraço.
0: Vamos dar uma acelerada na voz da turma, que senão a gente não consegue chegar até o finalzinho. Bom dia.
5: Ô, Anderson Pena, cadastra o Juca. Aí também, aí que ele fica todo dia, o dia inteiro ouvindo a rádio comigo aqui, ó. Põe aí, Juca de Bicas.
0: Juca de Bicas. É. Bicas é Alvinópolis. Ou não? Anderson Pena, correge aí. Correge é difícil, hein, mano? Correge aí. Mandou, tu falou com você, lá. Geraldo. O correge aí, ó, Geraldo mandou. Correge aí, Geraldo Mecânico de São Gonçalo. Ah, é. Geraldo Mecânico, põe Geraldo Mecânico, São Gonçalo. Abraço aí, viu? Correge esse correge seu aí. Bom dia!
6: Bom dia, Anderson. Marcelina de São Gonçalo, de Rio Abaixo.

0: São Gonçalo. Marcelina de São Gonçalo. Abraço, Marcelina. Quem é? Luiz Felipe. Luiz Felipe é lá de São Domingos do Prata. Bom dia.
1: Alô, Anderson Pena, fala comigo.
0: Comigo.
1: Jesus abençoa sua quinta-feira aí.
0: Obrigado.
1: Aqui é o Felipe, o servente do Evanildo. Passa uma música pra nós aí, Guilherme Silva.
0: Beleza, meu querido, bom dia.
2: Bom dia, Anderson Pena. Aqui é a Ariane de Nova Era. Um abraço.
0: Ariane de Nova Era. Ariane de Nova Era, aquele abraço, querida, bom dia. Tem que ser
3: rápido, gente. Ô, Anderson Pena. Aqui é o Antônio de Alves Novas. Ah, tô vendo você falar e dar um alô. Pra quem te escuta sem nós, pra o Vinícius.
0: Antônio de Alvinópolis.
3: Do Toninho aqui, ó. Lá do Canji, como ele tá morando em João Molevado, eu repito cabo aí, na marca pesada aí, sabe? E manda um alô pra ele aí, um abração pra ele, que é um gente boa. O Toninho aqui também trabalha na marca pesada. Eu não sei se você tem repito cabo ou se você tá em João Molevado. É gente bacana, tá? Do Canji. Lá do Canji. Mas e agora? E manda pra Pedro Canji, Pedro Canji também, aqui em Passe Alto, aqui em Alvinópolis. A Figena, tá? Um abração pra você aí e manda uma música bacanona pra nós aí. Cavalo Preto com Sérgio Reis. Tá? Bom dia, senhor.
0: Valeu, Patrícia. Põe aí. Patrícia tem que escrever bem, bem curtinho pra poder caber. Pra ser duas linhas, ó. Patrícia, Nice e Josi. As meninas lá da manipulação da Santa Clara, lá em Santa Bárbara. Um abraço às meninas aí trabalhando e ouvindo a gente em Santa Bárbara. De Santa Bárbara. Põe na manipulação que eu vou saber que é lá da Santa Clara, da farmácia Santa Clara. Abraço todos os amigos aí da farmácia Santa Clara. Turma boa demais da conta. Obrigado pelo carinho, obrigado pela audiência, viu? É, o doutor Eli tá aí hoje, doutor Eli. Abraço todos os amigos aí, ouvindo a gente, trabalhando e ouvindo a gente, lá no centro de Santa Bárbara. Anderson Pena, eu vou deixar as canecas do Galo e do Cruzeiro aí, viu? Ô, maravilha! Coisa boa, Kátia. Alô, Kátia, que Deus abençoe. A Kátia, ela trabalha com personalizados, viu, gente? Depois dá uma moral pra ela lá. Ela mora lá no Carvalho, na zona rural de Rio Piracicaba. Depois eu pedi pra fazer uma caneca pra mim aí, enjeitada, sabe? Caneca de nariz é sacanagem, mano. Caneca de nariz é sacanagem. Caneca de nariz, não é? Cadê? Rosmart. Esse aqui? Ah, Rosmart. Billy. Papá. Meu amigo Papel, essa é pra você, Papel. Nossa, a música eu dancei muita dança da vassoura. Você dançou, não? Nunca dançou a dança da vassoura, não? Dança da vassoura, você nunca dançou, não é aquela dança da vassoura, né? Não, é da vassoura. Você tinha um casal dançando assim, nunca dançou? É um camarada que não viveu a vida. Aí vai dançando assim, engarradinho com a dona assim, ó. Aí vinha um fiado das unhas com a vassoura na mão, você entregava a vassoura, você tinha que dançar com a vassoura e ele dançava com a sua dama. Aí você pegava a vassoura e tirava a dama do outro. Você não podia repetir a mesma dama, não. Você nunca dançou isso, não? Ah, quem já dançou a dança da vassoura aí? Não abre, deixava zangado, não, que eu tava sentindo o cheiro do cangote da dona assim, rapaz. Assim, agora eu tô bonito na fita. Via um peão. É cor. A vassoura pro senhor. Não, não vou querer, não.
4: Bom dia, Anderson Pena, que é Nuzinete de Rio Piracicaba. Me cadastra aí também. Estou na escuta.
0: Nuzinete, Rio Piracicaba. Piracicaba tá pipocando aqui hoje, eu tô bobo com vocês, hein? De Barão de Cocais é o André Luiz. Alô, André Luiz. Deus abençoe. Obrigado. Ele tá querendo o vestidinho preto. Ah, caboclo bruto. Um abraço, viu? Deus abençoe muito. Deu, anotou?
5: Quem?
0: Ah, você tá muito ruim de anotar as coisas. André Luiz de Barão de Cocais. André Luiz de Barão de Cocais. Anderson, manda uma pro Zé 18 aí.
5: Como é que é?
0: Barretinho Moreira. Alisson. Põe Alisson de Rio Piracicaba aí. Piracicaba tá pocando aqui hoje mesmo, eu tô bom com vocês, tá? Bom dia!
6: Fala comigo, Anderson Pena, Carlinho Churrasqueiro,
0: Carlinho
6: Santa
0: já tá aí,
6: Maria
0: já.
6: De Jabira, passa pra nós aí, Zezé de Camargo, Luciano, Fazer Amor, cadastra aí no seu WhatsApp aí também.
0: Já tá cadastrado. Regina é lá de, aqui de Omolevade, alô Regina Ângela, põe assim que vai ficar, Regina Ângela, de Omolevade. Bora lá pra finalizar, passou da hora. Anderson Pena, é Rio Piracicaba também, Bicas, Anderson Pena. Tá bom, desculpa a vergonha, que eu sou meio com um pouco de déficit de atenção. Fala.
7: Bom dia, Anderson Pena, aqui é o Wellington. Vamos levar, tá? Marca aí o Rio,
0: tá,
7: eu tô...

0: ouvindo aqui o dia inteirinho, não falha não.
1: Valeu, meu irmão. Deus abençoe. Logo que você pudesse, faz um pix também. Bom dia.
2: Bom dia, bom dia. Nós somos Pedro e Isabelle.
1: Tá cadastrado, Isabelle.
2: Eu vou querer uma música, Saudade de Tereza. Vou mandar pra todo mundo que tá ouvindo. O pessoal lá do Carvalho. Pra.
1: Obrigado, querida. Deus abençoe. Parcelos,
2: pra todo mundo que tá ouvindo.
1: Valeu, beijo.
2: Você também, meu amigo bonitinho. Te encontrei ontem.
1: É, o sorvete tava bom, não tava? Igual a sorvete, não tô odendo muito, não. Caião da Reciclagem. Põe aí. Caião. Caião da Reciclagem, João Molevades. Valeu, Caião. Deus abençoe demais, viu? É, tem aqui também, deixa eu ver, Anderson Pena, Rio Piracicaba na frente. Por enquanto. JM, tá aqui Santa Bárbara, JM, Rio Piracicaba. Lucimar do sítio. Qual que é o sítio dela lá? Lucimar é de onde, hein, Lucimar? Fala comigo aí. Qual é o lugar? Vamos finalizar aqui o nosso momento Zap Zap. Com 141 participações hoje cadastrados, viu? Daqui a pouquinho a gente vai ler o nome de todo mundo. Quem não tiver cadastrado, cadastra aí. Manda mensagem 38516244. Agora a gente vai ter tempo de anotar direitinho. Colocou o Lucimar aí, faltando a cidade, né? Lucimar, tá faltando só a cidade. Não fala que é de Piracicaba, é possível. Piracicaba hoje tá que tá hoje aqui no programa. Graças a Deus. Obrigado, viu, turma boa? Turma sensacional. Hã? Não colocou a cidade. A Lucimar Cota, parece que é de Rio Piracicaba. Ah, Piracicaba. Piracicaba tá pipocando aqui. Simone Quirino. É a Simone, minha amiga, lá de Santa Bárbara. Põe aí. Simone Quirino, Santa Bárbara. Ronaldo e a Marlene. Abraço.
3: Marlene e Ronaldo, do sítio Cordeiro, município de Alvinópolis.
1: Cordeiro, Alvinópolis. Santa Bárbara. Simone é Santa Bárbara. Santa Bárbara também tá pipocando aqui hoje, hein? O povo não me abandona não, meu filho. Bom dia! Cadastra aí, tem que chegar pelo menos a 1.200 essa semana, até sexta-feira.

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Kátia. Kátia. Kátia Solange Fonseca. Ô, Kátia, é lá do Carvalho, lá de Rio Piracicaba. Acabei de receber aqui as duas canecas que eu vou sortear amanhã para quem já está cadastrado.

0: personalizada, hein? A caneca do Cruzeiro e uma caneca do Atlético. Atlético vai ter pouca gente querendo. Aí é muita gente que vai querer, não. Aí vai ter poucas pessoas vão querer. Mas eu vou sortear entre as pessoas cadastradas. Já começo amanhã, sexta-feira, com os nossos queridos ouvintes. Aqui, ó, somaram 151 ouvintes hoje, tá? Era pra ser só 100, mas foram 151 ouvintes cadastrados hoje, 100 foram cadastrados ontem. Então, ontem e hoje, 251 ouvintes. Seria só 100 hoje, mas acabei cadastrando mais 51. É, pra não perder, né? Mas amanhã, vamos cadastrar mais quantos amanhã? Vamos cadastrar mais uns 150 amanhã, tá? Então, hoje, manda aí 38516244 de onde você é, viu? De onde você é e o seu nome. Tá? Não esquece de mandar de onde você é, não. Fala, Maura Paiva, rainha da feijoada. Amanhã sexta tem feijoada também.
1: Pena, bom dia. Aqui, se quiser sortear uma feijoada aí também pode ser.
0: Aí, pronto.
1: Aí, pra mandar pra cá que eu forneço.
0: Tá bom, amiga. Deus abençoe a Maura Paiva, rainha da feijoada. E eu, o rainho do corte. É o rei do corte. Deixa eu agradecer aqui o meu amigo Alessandro Barbeiro, cabeleireiro, né? Porque faz uns negócios diferentes, né? A da barbearia. Abraço! Obrigado pelo carinho. Deus abençoe, viu? Obrigado pelo carinho, obrigado pela audiência, meu amigo Alessandro, peça raríssima. Pensa num irmãozão do coração. Gosto demais dele, cara. Ele é sensacional. Parceiraço. Como é que o moço fala? Parceiraço. Deus abençoe você. Eu volto já porque tá chegando o fato.

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3: Duas adolescentes americanas adotadas por famílias diferentes viveram um reencontro digno de filme de Hollywood ao se enfrentarem em uma partida de softball sem saberem que eram irmãs. Samantha Hensvold e Kian Dean cresceram em cidades distintas do estado de Montana e foram para o torneio esportivo como rivais de times opostos. A descoberta inacreditável aconteceu quando uma colega de equipe notou a semelhança física impressionante entre as duas e alertou a irmã mais velha, que já sabia da existência de uma caçula biológica perdida. A mãe adotiva de Samantha chegou à lista do campeonato, confirmou o sobrenome de nascimento e foi conversar com a família da outra garota, cruzando as informações do hospital onde as bebês nasceram para selar o reencontro emocionante. As irmãs celebraram um encontro surpresa com risadas e abraços no campo de jogo.
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Atlanta, nos Estados Unidos, chocou e fez a internet gargalhar ao expor a lista surreal de sacrifícios que seu ex-marido alegou ter feito para manter o casamento. Riley Madison postou um vídeo no TikTok revelando os 16 itens mandados pelo ex-companheiro, onde o sujeito cobrava créditos por obrigações básicas da vida adulta e de um relacionamento funcional. Entre os grandes sofrimentos apontados pelo rapaz estavam não trair a esposa com outras mulheres, manter um emprego das 9 às 17 para ter renda, economizar dinheiro, dar caronas e até deixar de se comportar como um idiota na frente da família dela. O desabafo sem noção do homem viralizou com mais de 15 milhões de visualizações e gerou uma enxurrada de comentários irônicos de internautas chocados com tamanha cara de pau. O tiro do ex-marido saiu totalmente pela culatra e transformou o sujeito na piada do ano nas redes sociais.

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1: Voltamos com mais o Informativo 91. Um homem de 43 anos foi preso pela Polícia Militar sob suspeita de envolvimento em um furto a uma loja de veículos na madrugada de ontem na Avenida Wilson Alvarenga, em Carneirinhos, em João Molevade. A ocorrência teve início quando a Polícia Militar foi acionada após testemunhas constatarem que o vidro da fachada do estabelecimento havia sido quebrado. No local, o proprietário confirmou o arrombamento e o furto de duas bicicletas elétricas brancas. Por meio de diligências, os policiais apuraram que dois indivíduos deixaram o local levando as bicicletas furtadas e as colocaram no porta-malas de um veículo Fiat Uno. O rastreamento levou a equipe até uma residência no bairro industrial, onde o carro foi localizado. O proprietário do Fiat Uno, de 43 anos, foi preso em flagrante e encaminhado à delegacia de polícia civil. O veículo usado no crime foi apreendido e removido para o pátio. A polícia informou que continua as diligências para localizar as bicicletas e o segundo envolvido no crime. Eu volto daqui a uma hora com notícias da nossa região. Direto da redação, Kinderly Brandão.
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Finalizando bem, mais uma edição do nosso Bom Dia Alternativa. É o MEI do MEI ganhar um pouco de dinheiro que vai melhorar. 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Ganhar muito, muito, muito. É no MEI. É. Não fala de esporte, não, que o programa agora não é de esporte. Daqui a pouco é. Daqui a pouco. Depois do padre. Não é que o padre falar. Não é que o Lula falar. Na hora que o Flávio Bolsonaro falar. Aí você fala. Na hora que tiver horário eleitoral, você fala. Depois. Viu? Agora não é hora de falar de futebol. Não gosto de futebol. Hoje. Hoje eu não curto, não. 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É só falar que é ouvinte da Rádio Alternativa, tá bom? A Lourdes do Tapete está lá ligada com a gente. Hoje nós conseguimos aqui cadastrar 171 pessoas, salvo engano. Amanhã nós vamos cadastrar mais. Era para ser 100. Mas um chega, o outro chega, é tipo uma festinha de aniversário de criança. Você convida 30 e vem, né? Vem 80. Aí você fala, não pode, deixa só esse, mais ninguém não. Aí entra mais o outro, aí o outro. Agora o casamento tá bom, tô querendo fazer uma festa de casamento aí, se o senhor puder participar. E agora tá chique, né, as coisas, né? Agora tá bom demais, né? Hã? Agora tá chique o negócio, hoje em dia tá. Antigamente ganhavam umas coisas ruins, né? Uns corredores de macarrão. Ganhavam. Luxador é bom, pô. Aí eu falo, não tem problema não, mas luxador tá bom, ué. Luxador tá bom, fala não que eu dou só luxador pros outros. O jogo de copo. O jogo é bom também, é só saboneteira. Aí é brabo. Mas aí panela de pressão é bom. Eu tive.

0: É melhor. Ficou bom. É. Vambora, um abraço, até amanhã, se Deus quiser, às 8 da manhã. Valeu.
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Olá, meu irmão, olá, minha irmã ouvinte, saúde e paz, Deus abençoe. Uma alegria muito grande o nosso programa Pão da Palavra, podermos partilhar a palavra, o Evangelho de Deus, que é sustento, alimento para a nossa vida. E o Evangelho de hoje nos fala que a fidelidade traz a bênção de Deus. O Evangelho de hoje nos diz: aconteceu que no caminho para Jerusalém, Jesus passava entre a Samaria e a Galiléia. Quando estava para entrar num povoado, 10 leprosos vieram ao seu encontro. Pararam à distância e gritaram: Jesus, Mestre, tem compaixão de nós. Ao vê-los, Jesus disse: ide apresentar-vos aos sacerdotes. Enquanto caminhavam, aconteceu que ficaram curados. Um deles, ao perceber que estava curado, voltou glorificando a Deus em alta voz, atirou-se aos pés de Jesus com o rosto por terra e lhe agradeceu. E este era um samaritano. Então Jesus lhe perguntou: não foram 10 os curados? E os outros 9? Onde estão? Não houve quem voltasse para dar glória a Deus, a não ser este estrangeiro. E disse-lhe: levanta-te e vai, tua fé te salvou. Palavra da salvação. A fidelidade traz a bênção de Deus. Jesus hoje, na palavra, faz um questionamento: e os outros 9, onde estão? A palavra de hoje nos fala de 10 leprosos que foram até Jesus. Estavam enfermos e foram até Jesus pedir pela sua cura. A lepra, no tempo de Jesus, era uma doença que isolava a pessoa. Era obrigada a deixar a sua família, viver nas entradas da cidade como mendigo, e era proibido de ter contato com outras pessoas. Foram 10 leprosos até Jesus. Estavam precisando de uma graça, de serem curados. Não mediram esforços para irem até Jesus. E quando se apresentaram, Jesus disse: ide apresentai ao sacerdote. Envia esses leprosos para o templo, para que eles pudessem ser reconhecidos pelo sacerdote, que iria proclamar que estavam curados e que deveriam voltar ao convívio social, para o convívio com suas famílias. Não foi uma cura instantânea, foi algo processual, realizado no caminho. Algumas curas realizadas por Jesus eram instantâneas. Ele dizia ou tocava, e a cura era realizada de modo imediato. Essa não. Essa aconteceu no percurso, no caminho, quando os leprosos obedeceram à palavra de Jesus e no caminho perceberam que foram curados, ensinando que a intervenção de Deus que acontece no caminho, no percurso que faça obediência da palavra de Deus. E quando perceberam que foram curados, ficaram alegres e seguiram o seu caminho. Somente um voltou para agradecer a Jesus e foi questionado: não eram 10? Onde estão os outros 9? Disse o leproso curado: Senhor, somente eu voltei para agradecer. Não posso buscar Deus somente nos momentos de dificuldades, nos momentos de desafios. Independente da situação que enfrento, Deus precisa estar presente em tudo em minha vida. Não posso ir ao encontro de Deus quando enfrento os ventos fortes, quando tudo está difícil, quando enfrento uma enfermidade somente, mas preciso ter uma decisão firme em Deus, manter a minha vida em sua presença. Não posso fazer de Deus somente um pronto-socorro, ir ao seu encontro somente na

necessidades, mas preciso ser fiel em todos os momentos, estar na sua presença, nas alegrias, nos desafios, nas perdas, mas também nas conquistas, nas vitórias. Em tudo precisamos proclamar, como Jó, Deus está sobre todas as coisas. Em tudo, bendito seja Deus. Assim como vamos diante de Deus para pedir, precisamos também estar na presença dele para agradecer. Que o Senhor nos conceda a graça da

0: fidelidade e perseverança em sua presença. Se sou fiel no pouco, Deus sempre me concederá muito mais. Quando estou diante dele, além do momento de pedir, mas também para agradecer. O agradecimento é o reconhecimento do coração. Que Deus nos dê um coração sempre agradecido diante dele. Porque mais do que pedir por tudo que Deus tem feito, nós precisamos também agradecer, porque Deus é bom o tempo todo em nossa vida. Deus abençoe a sua vida, sua família, o seu trabalho, e que o Senhor te conceda sempre um coração agradecido diante da presença dele. Que desça sobre você, sobre a sua vida, família, a bênção de Deus Todo-Poderoso, Pai, Filho, Espírito Santo. Amém. Saúde e paz. Deus te abençoe.
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1: Boa tarde, Maurão.
3: Olá, muito boa tarde. Muito boa tarde. Começando mais um Alternativa Esporte aqui para você, comigo Mauro Luciano, para trazer todas as informações, tudo que você precisa saber sobre o Atlético e o Cruzeiro. E, inclusive, hoje a gente vai falar, né? O Atlético faz 3-0 no City Torque, com gols de Renier, Bernard e Borbas, e abre larga vantagem para a segunda partida que acontece no Estádio Centenário contra o Montevideo City Torque. Paulinho, ex-corintiano, agora diretor do Atlético, do Cruzeiro, né? Chega aí para organizar a casa. E será que o Pedro Lourenço se arrependeu de comprar o Cruzeiro?

É, muita coisa pra gente falar hoje, principalmente do jogo de ontem, né? O Atlético vence o City Torque na Arena MRV, o jogo válido aí pela primeira partida, jogo de ida, primeira partida da semifinal da Copa Sul-Americana. E o Atlético agora na próxima semana, na próxima quarta-feira, vai enfrentar o time uruguaio no Estádio Centenário. O Atlético abriu uma larga vantagem, né? Venceu ontem por 3-0 com gols de Renier, Bernard e Thiago Borbas. O Atlético, que teve 62% de posse de bola, foram um total de 685 passes trocados. O Atlético tem aí esse jogo de ontem foi mais passes trocados. Foram pelo menos um terço de passes trocados do que a média. A média normal aí, que é, vamos colocar 400, né? Entre 300 e 400. Então foi praticamente um terço, não, né? Foram dois terços aí, quase dois terços aí, né? Mais da metade, né? Desses passes trocados do normal. O Atlético teve impressionantes 91% de acerto dos passes. Foram 14 finalizações, foram 7 em direção ao gol. Dessas 7 em direção ao gol, o Atlético conseguiu vazar, né, as redes aí do goleiro do City Torque 3 vezes. O Atlético teve 6 escanteios, né? O Delfim ainda fez algumas defesas, né? E principalmente uma defesa ali enquanto estava 0-0. Delfim fez uma grande defesa, né? Foram 6 escanteios pro Atlético, impedimentos foram 2 de cada lado. Foram 2 cartões amarelos para o City Torque, 1 cartão amarelo para o Atlético, 8 faltas cometidas pelo Atlético, 7 pelo City Torque. Foi um jogo com poucas faltas. Até mesmo porque foram 685 passes trocados pelo Atlético e 354 pelo City Torque. Então foram muitos passes trocados, foram mais de 1000 passes trocados na partida, contando as duas equipes. Para isso acontecer, né, a quantidade de faltas tem que ser menor, porque parou menos o jogo. O jogo parou pouco, né? Um jogo que seguiu bastante aí, né? O Atlético com 91% de acerto. O Atlético, de 685 passes, errou só 60 passes. Então o Atlético dando um salto aí impressionante para poder se classificar para mais uma final, né? Para essa final aí que vai acontecer dia 21 de novembro, se não me falha a memória, né? Em jogo único aí na Colômbia. O Atlético venceu, convenceu, né? E um dos caras aí que trouxeram, uma dinâmica diferente para esse jogo, não para esse jogo, mas para essa temporada, principalmente depois da chegada do Barba Domingues, né? Lógico que nós temos aí grandes jogadores, o Fred, que encaixou direitinho nessa equipe, tem o Coelho, que tá jogando demais, mas tem o Bernard também, que é aquele cara que chegou o ano passado, não deu muito certo, continuou, né,

0: batendo em cima, continuou tentando, insistindo, foi persistente. E o Barba Domingues deu oportunidade para o jogador e ele está se mostrando, né, um dos principais jogadores do elenco do Atlético. Tá? Além disso, né, o Bernard falou sobre esse primeiro jogo, esse placar, né, elástico 3-0. O Atlético pode perder por 2-0 lá, que ainda fica com a classificação, para levar pros pênaltis. Tem que perder por 3-0. Para perder a classificação, tem que perder por mais de 4 gols de diferença. Então, assim, é muito difícil, mas não impossível. O Montevideo Cerritorque vencer a partida, desclassificar o Atlético, não é impossível, mas é difícil. Mas o Bernard, né, deixou a letra aí, falou aí pra gente, e a gente traz aqui agora no Alternativa Esporte.
1: A palavra agora é pé no chão, humildade. A gente sabe que é podemos dizer, um placar dos sonhos pra gente jogar no primeiro jogo da nossa casa. Mas a gente que tá há muito tempo no futebol sabe que nada é impossível. Nada, nada. E a gente sabe que qualquer placar é reversível. Então a gente tem que continuar trabalhando, continuar criando essa identidade que a gente tem criado dentro do nosso grupo, junto com o nosso torcedor. Então, muito feliz com o que fizemos aqui hoje. Mas como eu disse, tranquilidade, pé no chão, a gente sabe que tem mais um jogo. Esse jogo aqui, a gente já falou antes do jogo, que esse jogo não classificaria a gente, mas poderia encaminhar muita coisa. E então a gente fez um bom trabalho, mas ainda precisa de mais um trabalho na semana que vem.
2: Menino, parecendo um menino, como é que tá essa situação aí?
1: Muito feliz, cara. Desde que eu voltei, com certeza nenhum é o melhor momento que eu tenho vivido no Galo e tenho me sentido muito confiante, muito feliz.
0: O cara é muito confiante, muito feliz, né? O time bem encaixado, né? O time do Atlético bem encaixadinho, dando tudo certo. Né, ainda pegou aí a permanência do Coelho, que se o Coelho tivesse saído, acredito que os resultados poderiam ser um pouco diferentes. Mas o Atlético conseguiu segurar o Coelho por mais esses 6 meses aí. Eu acho difícil segurar depois, mas vai segurar o jogador pelo menos, né, até o final da temporada agora. Né, são mais 2 meses, 1 mês e meio aí. Vamos colocar 2 meses pela frente aí de campeonato brasileiro, contando aí com Copa do Brasil, Sul-Americana, né? E o Brasileirão vai acabar mais tarde. Mas a vinda do Barba Domingues para o Atlético também, e foi a mudança de chave, né? Foi essa mudança de chave da troca de técnico e de pegar um técnico que no Independente ele foi ovacionado pelo torcedor na sua despedida lá na Argentina, pelos jogadores, não foi à toa. É um cara que ganhou lá títulos, fez um bom trabalho lá, e o Atlético descobriu esse cara, esse técnico, e trouxe ele, apostou nele e bancou ele, né? Muitos torcedores pediam a saída do Barba em alguns momentos, mas o Atlético bancou. Né, um cara paciente, um cara tranquilo, um cara educadíssimo, né, e um cara que sabe trabalhar, né, trouxe um corpo técnico aí competente também. A parte física do Atlético melhorou muito, a parte tática do Atlético melhorou demais, né, essas mudanças táticas que o Barba trouxe para o Atlético fez o futebol do Natanael melhorar. Natanael, que era muito criticado, achei que nunca mais Natanael ia ser elogiado no Atlético, que ia ser emprestado, vendido, dispensado, sei lá, né? Fez o futebol dele retomar, e está trazendo grandes jogadores da base e dando oportunidades. O Pacini, o Vitão, né? O Delfim aí agora que teve essa oportunidade está fazendo um bom trabalho. Então, assim, só do Vitão e do Pacini, o trabalho que ele fez de dar oportunidades para esses jogadores no momento certo, mas sem muita demora, foi impressionante. Impressionante. Né? E mesmo com essa vitória, ele está pregando cautela, o Eduardo Domingues. Inclusive, ele falou também, né, ontem em sua coletiva, e eu trago aqui agora Eduardo Domingues, um dos grandes responsáveis pela fase magnífica do Atlético em 2026.
3: Mas temos que saber e ser inteligente.

0: no está definida la serie. Então, eu sempre vou repetir o mesmo, pé no chão, tranquilidade. Fizemos uma grande partida, uma boa diferença, mas temos que ir lá e fechá-la.
1: Sinceramente, falou tudo. Pés no chão, humildade, tem que segurar, no mínimo segurar o resultado lá agora. Né, o jogador, normalmente, ele fica mais alvoroçado, mais animado, mas o técnico tem que manter os pés no chão e trazer isso pro jogador também. Né? E não só isso, né? Você vê que a união desse elenco, ontem ficou até difícil a gente escolher o melhor em campo. O melhor em campo, eu vi isso em vários e vários meios de comunicação, focando aí no grupo, no elenco. O melhor em campo ontem foi o conjunto do Atlético, foi o elenco do Atlético, foram os jogadores do Atlético. Lógico que teve um que se destacou mais do que o outro. Por exemplo, Renier se destacou muito, Coelho jogou muito bem, o primeiro gol saiu dos pés dele. O Vitor Hugo fazendo também, né, um papel excepcional ali, mais centralizado. O Bernard nem se fala. O Bernard, não só nesse jogo, mas no jogo, por exemplo, contra o Bragantino, que garantiu os 3 pontos para o Atlético, foi uma roubada de bola dele, não uma roubada de bola. O zagueiro recuou a bola errado, o Bernard pegou a bola. Dessa vez foi uma recuperação dele, lá no campo defensivo. Ele tocou para o Renier, que retornou para ele passar de 2 defensores do City Torque e fazer o gol. Então, assim, é um Atlético que o grupo está se mantendo unido. Tá todo mundo aceitando quando não é titular, aceitando a reserva, aceitando entrar em certos momentos, aceitando, né, quando o colega é escolhido. Eu acho que isso aí vai trazer bons frutos pro Atlético. E o próprio Renier, né, ele falou também, e eu trago aqui agora para vocês, falando inclusive do elenco.
2: Gol mostra como o nosso time tá unido, porque eu acho que o Vitinho podia fazer uma finalização e ele viu que eu tava sozinho, que eu tava melhor posicionado, e me achou, me deu um presente. Acho que a união do nosso grupo, esse momento que a gente está vivendo, todo mundo junto, todo mundo unido, o primeiro gol mostra como tá tudo junto.
1: E realmente o Vitinho, que ele falou ali, é o Vitor Hugo. O Vitor Hugo poderia ter chutado pro gol. Quando ele recebeu aquela bola do Coelho, ele poderia ter chutado pro gol. Mas ele preferiu deixar o colega na cara do gol. Ele não foi individualista. Então mostra realmente a união desse grupo. Quantas e quantas vezes você vendo o seu time jogar, o atacante erra um gol, chuta pra fora, chuta no goleiro, na zaga, a bola sai. E tem um outro colega de lado que fala, mostra aqui, ó, podia ter tocado aqui, leva as mãos à cabeça. São muitas vezes que acontece isso, e ontem não aconteceu. Ontem aconteceu, né, uma situação inclusive diferente, né, que é o Vitor Hugo entregando aí para o Renier esse gol, entregou pro Renier o gol, né? Foi um momento importante, o Atlético leva uma larga vantagem, né, para Montevidéu, para poder decidir no Centenário, no Estádio Centenário, na próxima semana. E já temos aí, né, 2 brasileiros em vantagem. O Vasco venceu anteontem, o Boca Juniors em La Bombonera, né, em Buenos Aires, na La Bombonera, por 1-0, e agora o Atlético vence na Arena MRV o Montevideo City Torque por 3-0. Então os 2 clubes brasileiros largaram à frente nesses primeiros jogos da Copa Sul-Americana, os primeiros jogos das semifinais. Na próxima semana vamos saber quem serão os finalistas desta competição, e o Atlético podendo ir pelo 3º ano consecutivo a uma final de competição continental, né? Bonito, né? Foi final da Sul-Americana, final da Libertadores, final da Sul-Americana, e agora mais uma final de Sul-Americana. Pode ir, né? O Atlético ir para mais uma final, a 2ª consecutiva da Sul-Americana e a 3ª de um mata-mata aí, continental,

0: que é a Copa Libertadores e Sul-Americana. Então, tudo pro Atlético dando certo. Já no Cruzeiro, as coisas não estão indo conforme o Pedrinho quis. Eu vou trazer aqui agora, inclusive, até uma declaração do Pedrinho falando sobre o futebol, que não precisa do futebol, né? Porque ele não está gostando de críticas que o torcedor do Cruzeiro está fazendo ao Pedrinho. Ele, no meu ponto de vista, vai ser cobrado, mas não pode ser criticado, porque ele que está investindo, que se não fosse ele, o Cruzeiro estava na Série B até hoje. Isso aí eu te garanto. Se não fosse o Pedrinho, o Cruzeiro não estaria hoje disputando uma Libertadores, né, igual disputou esse ano, à frente ali, entre os primeiros colocados do Campeonato Brasileiro, não estaria. Não teria Gerson, não teria Caio Jorge, não teria Matheus Pereira, não teria esses caras, não. O Cruzeiro não teria esses caras se fosse o Pedrinho. Se não fosse o Pedrinho. E ele falou, né, deu essa declaração aqui, eu vou trazer aqui o Pedrinho falando para você, cruzeirense aqui no Alternativa Esporte.
1: Um mês e pouco depois que nós saímos das Copas, ele mostra toda a ingratidão que tem, todo...
0: Aqui ele falando do torcedor, tá?
1: O povo que mexe com o futebol, com quem dirige futebol, né? Então, nós saímos das Copas, o Pedro não presta, ninguém presta, o técnico não presta, o jogador não presta, então o futebol está num contexto muito ruim. E as pessoas falam muito mal das outras pessoas sem conhecer as pessoas. Então, criticar é o dever de todo mundo criticar. E isso faz parte, eu nunca mais tenho esses seguidores, esse pessoal de lá, atropela tudo e fala as coisas que é inacreditável de uma pessoa, do ser humano ouvir. Então, que gratidão no futebol, isso não existe, né? Agora, a ingratidão, ela é mais triste. Então, eu fico muito desapontado com o futebol, entendeu? O futebol é uma coisa muito dura para quem procura fazer as coisas certas, trabalhar e ter com dignidade, fazer as coisas certas, que tem hora que eu fico pensando que o futebol não é para mim. Mas, infelizmente, as pessoas que vivem do futebol, eu deixar uma coisa bem clara, eu não vivo do futebol, eu não preciso do futebol para me viver, eu tenho minha vida, né, o futebol é que precisa de mim, né, então, e as pessoas falam as coisas a meu respeito, que é inacreditável um ser humano falar as coisas, que não é verdade, né, então, fica aqui o meu desabafo, a minha indignação com isso, e eu só tô aqui pela torcida do Cruzeiro. Só por isso, só pelo torcedor, porque o torcedor do Cruzeiro me respeita, agora essa minoria aí não respeita.
0: Ele quis dizer, né, também, né, depois eu peguei ali, eu vi a entrevista completa, né, também de pessoas influentes, de influenciadores, de generalizou, né, das pessoas que estão falando mal do Cruzeiro, né, e falou do torcedor, que tá aqui pelo torcedor. Né, tá no futebol pelo torcedor, tá lá pelo torcedor, mas ele também não gostou de algumas críticas que o torcedor fez no Mineirão antes de algumas partidas, que ele ainda fez o sinal ali que não gostou e tal, né, então não são todos os torcedores, mas, né, o Cruzeiro passando por um momento difícil na temporada, né, ele vai ser cobrado porque ele é o dono do clube, né, mas falar que ele não tá fazendo nada, aí é errado, né, cobrar é uma coisa, agora fazer crítica da forma que algumas estão sendo feitas, aí eu já acho também realmente que é demais, né? O Pedro Lourenço, ele tá fazendo muito pelo clube, não tá dando a liga. O Arthur Jorge veio, melhorou demais o time e melhorou do que tava antes com o Tite, e agora o Cruzeiro caiu de novo, e não é só isso, né? São as contratações milionárias que o clube fez que não estão surgindo efeito, tá? Pessoal, tô chegando ao finalzinho do Alternativa Esporte. Hoje a gente falou mais do Atlético, teve o jogo. Amanhã a gente começa a falar, né, o pré-jogo dos jogos que vão acontecer: Atlético Coritiba, Cruzeiro e Grêmio, né? Grêmio e Cruzeiro, Atlético e Coritiba, dos jogos do Campeonato Brasileiro, né? Mais uma rodada do Campeonato Brasileiro que vai acontecer neste final de semana. Amanhã a gente vem trazer todas as informações para vocês, tá? Tô chegando ao finalzinho, uma ótima quinta-feira para todo mundo.

0: Amanhã eu tô de volta ao 12:50.
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3: Olá, boa tarde. Hoje é quinta-feira, 15 de outubro de 2026, com edição de João Vitor Lino e apresentação de Cátia Pereira. Está no ar o Jornal da Itatiaia Tarde, 12:31. Depois da aprovação do fim da escala 6-1, plenário do Senado vota PEC da Segurança Pública.
4: O Senado Federal deve votar nesta quinta-feira a proposta de emenda à Constituição da Segurança Pública. A sessão está prevista para começar às 14:00. Os senadores aprovaram um calendário especial que permite analisar os dois turnos da proposta no mesmo dia. Para ser aprovada, essa PEC precisa receber pelo menos 49 votos favoráveis em cada turno. O texto já passou pela Câmara e teve análise concluída pela Comissão de Constituição e Justiça do Senado. A proposta prevê mudanças na organização da segurança pública no país. Um dos principais pontos é incluir o chamado SUSP, Sistema Único de Segurança Pública, na Constituição, o que ampliaria a cooperação entre União, Estados, Distrito Federal e os municípios. A ideia é facilitar o compartilhamento de informações, operações conjuntas e a atuação coordenada das forças policiais. O texto também prevê regras mais rigorosas para integrantes de facções criminosas e milícias, especialmente para as lideranças desses grupos. Entre as medidas estão a possibilidade de cumprimento de pena em presídios de segurança máxima e a restrição a benefícios penais. Outra mudança é a autorização para a criação de polícias municipais de natureza civil, voltadas ao policiamento ostensivo e comunitário. Essa proposta também amplia as atribuições da PRF, a Polícia Rodoviária Federal, que poderá atuar em ferrovias e hidrovias federais. A PEC ainda prevê mecanismos de proteção aos fundos nacionais de segurança pública e penitenciário, que são destinados ao financiamento de políticas do setor. A proposta é uma das principais iniciativas do governo Lula na área de segurança. O presidente já afirmou que pretende criar o Ministério da Segurança Pública logo depois da aprovação do texto. Essa votação ela está ocorrendo em meio às articulações políticas para o segundo turno da eleição presidencial, que está marcado para o dia 25 de outubro. Se os senadores aprovarem essa PEC, sem alterações, o texto pode seguir para promulgação, ou seja, vai ser promulgado dentro do Congresso sem precisar passar pelas mãos do presidente da República. De Brasília, João Pedro Melo.
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5: Boa tarde. Nesse angu chamado eleição brasileira, a gente está vendo agora é muito caroço. O problema mais sério do país, que é a questão estrutural, que é a questão fiscal, está sendo deixado de lado pelos dois candidatos. E aí impera a incoerência, porque essa conta terá que ser paga pela sociedade. Então, agora vale tudo para ganhar a eleição. O candidato Flávio Bolsonaro, contrário ao final da escala 6-1 e portador, segundo ele, de uma proposta melhor, não apresentou a proposta melhor, disse que vai apresentá-la depois, quando e se eleito, e apoiou o fim da escala 6-1. A única ou o único voto coerente foi do ex-vice-presidente Mourão, que votou contra. E o momento, gente, não era de votarmos dessa forma, nessa pressa, o fim da escala. Com famílias e com empresas endividadas, inadimplentes, da mesma forma que o próprio governo vai carregando e caminhando para uma relação dívida-PIB monstruosa, próxima de 100%. E diante disso, de um cenário exterior também mais pesado, a bolsa cai 0,6%, o dólar sobe quase 0,5%, opera R$ 5,05 e os juros futuros negociados na B3 também estão em alta. Isso quer dizer que diante dessas decisões políticas assodadas, nós temos na percepção do mercado, do investidor, uma piora para o quadro do Brasil no futuro. E um futuro muito próximo, depois das eleições. Rita Mundim, para a Rádio Itatiaia.
3: Agora 12:35, a seguir, segundo o deputado estadual mais bem votado é preso no Rio de Janeiro. E ex-presidente da Câmara de São Paulo tem prisão preventiva prorrogada.

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3: Agora, 12:37, segundo deputado estadual mais bem votado do Rio de Janeiro, é preso em operação da Polícia Federal.
4: Um deputado estadual, um delegado e quatro policiais civis foram presos hoje na oitava fase da Operação Unha e Carne da Polícia Federal, que investiga lavagem de dinheiro através de uma rede de postos de combustíveis, além de conexões de agentes públicos com grupos criminosos que atuam aqui no Rio de Janeiro. Entre os presos está o deputado estadual eleito e ex-prefeito de Belfor Roxo, Márcio Canella. Os policiais foram até a casa dele, um condomínio de luxo, na Barra da Tijuca, zona sudoeste do Rio, para cumprir o mandado de prisão. O delegado Marcos Amin, ex-secretário de Polícia Civil, também foi preso nessa operação. Ele estava em casa, num apartamento de luxo em Caraí, Niterói, região metropolitana do Rio de Janeiro. A gente lembra que os dois, tanto Marcos Amin quanto Márcio Canella, já tinham sido alvos da Polícia Federal na sexta fase da Operação Unha e Carne, que aconteceu em junho do ano passado. Bom, de acordo com as investigações, o esquema movimentou mais de 7,5 bilhões de reais nos últimos 6 anos, com conforme relatório do COAF. Ao todo, a operação cumpriu 6 mandados de prisão preventiva e 16 mandados de busca e apreensão em vários endereços do Rio. Além do deputado e do delegado, também foram presos 4 policiais civis. Imagens enviadas pela PF revelam as casas de luxo que pertenciam a esses policiais. Márcio Canella, a gente lembra, foi eleito deputado estadual com mais de 180 mil votos, a segunda maior votação do estado do Rio de Janeiro. Segundo as investigações, ele era a ponte entre o poder público e a rede de postos de combustíveis. Ele quem teria, inclusive, indicado Marcos Amin para a Secretaria de Polícia Civil. Já Marcos Amin é suspeito de usar o cargo dele na polícia para proteger o grupo criminoso. Ele era um sócio oculto de um posto de gasolina e teria recebido quase 2 milhões de reais por um contrato de consultoria fictício. Além do cumprimento dos mandados, a justiça também determinou o sequestro de bens e valores dos investigados, além da suspensão das atividades econômicas de 112 empresas ligadas à rede de lavagem de dinheiro. Desse total, 96 são postos de combustíveis utilizados para camuflar e legalizar os recursos de origem criminosa. As investigações prosseguem. Do Rio de Janeiro, Diana Rogers.
3: 12:40, suspeito de envolvimento com o PCC, ex-presidente da Câmara de São Paulo, tem prisão prorrogada.
5: A justiça prorrogou a prisão temporária do ex-presidente da Câmara Municipal de São Paulo, Milton Leite, por mais 30 dias. O ex-vereador se entregou à polícia em Mogi das Cruzes, na Grande São Paulo, no dia 18 de setembro e está preso temporariamente desde então. Ele é investigado na Operação Vectura Corrupta, que apura a infiltração do PCC no poder público e no sistema de transporte coletivo.

0: coletivo da capital paulista. Até agora, a defesa de Milton Leite não se pronunciou. Ele foi citado nominalmente várias vezes como responsável direto pela operação de algumas das empresas de ônibus controladas pelo PCC. De acordo com o Ministério Público, há declarações de policiais militares em procedimento junto ao Tribunal de Justiça Militar que afirmaram que o ex-vereador seria o dono de fato da empresa Transwolf. Após se entregar, Milton Leite negou ter envolvimento com a facção criminosa e afirmou que provará sua inocência no âmbito do inquérito que investiga a participação dele nesse esquema. As investigações apontam que o PCC teria controle sobre 12 das 22 empresas de ônibus que operam na cidade de São Paulo, além de empresas em cidades do ABC Paulista e da Baixada Santista. De São Paulo, repórter Yuri Cavalieri.
1: Agora meio-dia e 41, a seguir, homem com mais de 20 mil imagens de abuso sexual infantil é preso em Minas Gerais. E trabalhador morre soterrado em obra na Zona da Mata.
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1: Agora meio-dia e 44, Polícia Federal prende suspeito de armazenar mais de 24 mil imagens de abuso sexual infanto-juvenil no norte de Minas.
6: Um homem de 26 anos foi preso pela Polícia Federal nesta quinta-feira em Taiobeiras, no norte de Minas, suspeito de armazenar mais de 24 mil imagens e vídeos de violência sexual contra crianças e adolescentes. Segundo a PF, os arquivos estariam armazenados em contas na internet entre 2019 e 2026. O investigado atuava na supervisão de crianças em um grupo de oração de uma igreja no município. O contexto religioso também inspirou o nome da operação, denominada Inomine Patris, expressão em latim que significa em nome do pai. A prisão ocorreu durante uma ação da Polícia Federal de combate a crimes cibernéticos relacionados ao abuso sexual infanto-juvenil. Na operação, os policiais cumpriram o mandado de busca e apreensão em Taiobeiras e recolheram equipamentos eletrônicos que serão submetidos à perícia técnica. A prisão preventiva foi autorizada pela Vara Única da Comarca de Taiobeiras do Tribunal de Justiça de Minas Gerais. Entre os fundamentos considerados para a decisão

0: Não estão período prolongado de armazenamento dos arquivos e as circunstâncias de vulnerabilidade envolvendo crianças e adolescentes. Os equipamentos apreendidos serão analisados para aprofundar as investigações e verificar a possível prática de outros crimes, incluindo eventual produção de material ilícito e estupro de vulnerável. A operação integra as ações da Polícia Federal para combater crimes cibernéticos de abuso sexual contra crianças e adolescentes. De Montes Claros, repórter Janaína Sacerdote.
1: Agora, 12:46, trabalhador morre soterrado em obra na Zona da Mata.
2: Bombeiros seguem no resgate de 3 vítimas de soterramento em Maripá de Minas. Segundo informações que acabam de ser repassadas pelo SAMU, um trabalhador morreu no local e o outro foi socorrido sem ferimentos. As equipes ainda buscam pela terceira vítima. A ocorrência está em andamento e não há dados sobre os trabalhadores envolvidos. Como a Itatiaia já informou, os 3 trabalhadores estariam cavando na base de um barranco quando um deslizamento de terra caiu sobre o grupo. O fato ocorreu no quilômetro 45 da BR-267, próximo ao posto de combustível na entrada do município de Maripá de Minas. Bombeiros deslocaram 2 viaturas terrestres e apoio aéreo para o atendimento. Da Zona da Mata, repórter Désia Souza.
1: 12:47.
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2: Bombeiros seguem no resgate de 3 vítimas de soterramento em Maripá de Minas. Segundo informações...
4: A Europa também acende alerta quanto ao risco de uma inflação recorde dos alimentos em 2027, sendo o Estreito de Hormuz e o El Niño os principais indicadores. O Mar Negro é outro que tem seus problemas com a navegação devido à guerra de 4 anos entre Rússia e Ucrânia. Também regiões da Ásia e África de clima subtropical, como o Brasil, estão no momento de começarem o plantio de suas lavouras e faltam fertilizantes, além do risco de abastecimento causado pelo petróleo. O Brasil contornou parte das dificuldades, mas ainda não superou a falta de fertilizantes, que chegaram com custos muito elevados. A preocupação com os nitrogenados para o plantio do milho na segunda safra. Tudo isso afeta a margem final do produtor, levando preços mais altos ao consumidor. Na Europa, as quebras de milho e pastagens na França e Alemanha podem subir o custo drasticamente na produção de carnes e leite. São 2 países que tiveram perdas importantes no cultivo da batata e principalmente da beterraba, que dá origem ao açúcar europeu, e perderam muito milho também. O volume produzido de vinho na França cai 14% em relação à média dos últimos 5 anos, enquanto Portugal, a safra 26-27, cresce em torno de 12%. O inverno europeu está chegando e, além dos preços dos alimentos, uma outra preocupação é com o gás natural, que chega através de navios e deverá ter redução de 7% no consumo, não por racionamento, mas pelo preço que vai ser pago pelas famílias. No final do jogo, a maior preocupação das autoridades mundiais é com a segurança alimentar do planeta, melhor caminho para garantir a paz entre os povos. Por isso, o governo deveria valorizar um pouco mais o agro, que sustenta o PIB brasileiro. Itatiaia Agro, Valdir Barbosa.
1: Agora 12:49, a seguir, fim da escala 6x1 no Brasil repercute na imprensa internacional.
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3: Minas mostra que sua cultura também passa pela mesa. 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

0: se soma ao trabalho desenvolvido pela empresa junto ao queijo artesanal do Cerro, que recebeu o reconhecimento como Patrimônio Cultural Imaterial da Humanidade pela Unesco. Com essas ações, a Herculano contribui para preservar e valorizar o patrimônio histórico e cultural de Minas, fortalecendo os territórios onde atua.
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7: Meio-dia e 52. A aprovação do fim da escala 6x1 pelo Senado no Brasil na noite de ontem repercute na imprensa internacional como a vitória política do presidente Lula às vésperas do segundo turno. A Reuters e o The Guardian destacam o apoio de parlamentares de diferentes campos políticos, incluindo Flávio Bolsonaro do PL, adversário de Lula no segundo turno, que antes se opunha à mudança. A Associated Press ressaltou a expectativa do presidente de fortalecer sua candidatura com a medida. Segundo analistas e políticos citados pela agência, aliados de Bolsonaro deixaram de bloquear a proposta para evitar desgaste eleitoral do candidato diante da popularidade da mudança. A reportagem também registrou que empresários e parlamentares defendiam uma transição de 10 anos para a implementação das novas regras. Na França, o Le Monde, em notícia com a France Presse, ressaltou no título que o parlamento aprovou a redução do tempo de trabalho prometida por Lula. Meio-dia e 53.
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9: Atuação irretocável ontem na Arena MRV, o Atlético venceu o Montevideo City Torque por 3-0 e encaminhou a sua classificação para a final da Copa Sul-Americana. Reinier, Bernard e Thiago Borbas fizeram os gols do Galo. O time atleticano controlou o jogo do início ao fim. O ataque estava inspirado e a defesa não sofreu. No único lance de perigo do time uruguaio, quando o jogo ainda estava 0-0, Gabriel Delfim foi decisivo mais uma vez. Apesar da boa vantagem, o técnico Eduardo Domingues disse que a classificação ainda não está definida. O treinador argentino afirmou que o Atlético precisa manter os pés no chão e ter tranquilidade para o segundo jogo, que será disputado na semana que vem em Montevidéu. Na Libertadores, o Palmeiras venceu o Fluminense por 2-1 no Maracanã e abriu boa vantagem na semifinal. Hoje, 9:30 da noite na Argentina, o Flamengo enfrenta o Estudiantes. No Cruzeiro, Paulinho foi apresentado como novo diretor de futebol. Ele iniciou os trabalhos na Toca da Raposa e viajará com a delegação rumo a Porto Alegre para o duelo do Cruzeiro contra o Grêmio no domingo pelo Brasileirão. Paulinho disse que o foco principal do momento é garantir a vaga na Libertadores e que o Cruzeiro terá 8 jogos desse decisivos até o final do campeonato. O dirigente ainda ressaltou que não quer centralizar as decisões, mas que vai trabalhar em parceria com todos dentro do Cruzeiro, buscando o melhor para o clube. Dos estúdios da Itatiaia, Natália Fiuza para a Rede Itasati.
7: Meio-dia 55, a seguir, Petrobras vai fazer investimento milionário em Universidade Mineira.
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3: Meio-dia e 58.
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5: Nesta quinta-feira, a formação de nuvens que, juntamente com aquecimento diurno, deixa o tempo favorável à ocorrência de chuvas. Ao longo do dia, as precipitações podem variar entre contínuas por algumas horas e pancadas mais intensas, que podem ser pontualmente fortes, acompanhadas de rajadas de vento, raios e, eventualmente, granizo em pontos isolados. As temperaturas ficam moduladas pela nebulosidade. Em Minas, hoje, os termômetros oscilam entre 11 e 40 graus. Esta é a previsão do Instituto Nacional de Meteorologia. Repórter Fernanda Viegas.
3: Meio-dia e 58, Universidade Federal de Uberlândia vai receber investimento milionário. Os detalhes com a repórter Mara Bianchetti, direto da redação do Diário do Comércio. Boa tarde, Mara.
6: Boa tarde. A Petrobras vai investir mais de 6 milhões de reais na Universidade Federal de Uberlândia para a construção de um novo laboratório de pesquisas no Triângulo Mineiro. A nova estrutura será dedicada ao estudo de erosão e corrosão em equipamentos da produção de petróleo e gás, com foco nas condições do pré-sal. O projeto prevê um galpão de 1.200 metros quadrados, com espaço para até 20 pessoas, além de salas de engenharia e um circuito experimental de tubulações. Os estudos vão apoiar um projeto que utiliza a inteligência artificial para avaliar a integridade dos equipamentos e aumentar a segurança das operações. A universidade participa da iniciativa com a cessão do terreno, apoio técnico e acompanhamento das obras, que devem começar no primeiro trimestre de 2027. A previsão é concluir a edificação até agosto de 2028. A matéria completa está em Diário do comércio.com.br. Para Itatiaia, Mara Bianchetti.
3: Uma hora, termina aqui o Jornal da Itatiaia Tarde. Até amanhã.

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1: Boa tarde. Dois homens de 22 e 38 anos foram presos pela Polícia Militar ontem, suspeitos de furtarem um estabelecimento comercial na Avenida Wilson Alvarenga, em Carneirinhos, em João Molevade. No local, o proprietário informou aos policiais que sua lanchonete teve a porta lateral arrombada durante a madrugada com o uso de chave de fenda e uma barra de ferro. No local, foram furtadas garrafas e latas de refrigerante. Após diligências e rastreamento, as equipes policiais identificaram três indivíduos envolvidos.

0: envolvidos no crime e conseguiram localizar e prender dois suspeitos no bairro Lucília e na Praça do Povo. Os dois presos em flagrante foram encaminhados à Delegacia de Polícia Civil. A Polícia Militar continua as diligências para localizar o terceiro envolvido no crime. Eu volto daqui a uma hora com notícias da nossa região. Direto da redação, Kinderly Brandão.
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1: Fala, moçada, boa tarde pra você que se liga aqui no Sonda 91. Tô chegando aqui, o Elisson Fabrício, ao vivaço. Até as 4, hein? Com mais uma edição da Conexão Alternativa, hoje que é véspera do dia da alegria sem motivo. Quinto, moçada! Quinta-feira, hein? 15 de outubro de 2026, uma quinta-feira abençoada para todos nós pelo Papai do Céu. Nós estamos aí na primavera, faltando 77 dias pro ano acabar. Passando rápido, né? Esse ano, né? Acabou, já era, né? Fase da lua crescente, signo regente Libra. Aliás, pra você completando mais um ano de vida, moçada, soprando velinhas, aplausos pra essa moçada. Receba aquele carinho em nome de toda a equipe alternativa. Você tem uma quinta-feira abençoada pelo Papai do Céu, tá? Aproveita bastante, viu? Hoje é dia do juiz de casamento, dia nacional do professor. Parabéns aos profissas da área. Dia também do caçador. Dia do calendário. Bom, a partir de agora é liberado, hein? 3856244, nosso zap à sua disposição. Você vai mandar seu zap de voz ou de texto, vai pedir seu som, vai mandar o seu recado pra quem você quiser. Sempre à sua disposição, é você quem comanda o maquinácio, é você quem manda e desmanda aqui na 91, tá bom? Bora começar então a parada, nossa quinta-feira começa assim, ó. Ao som do Gustavo Lima, o embaixador, e a bala alojada. Boa tarde pra você, 1:08.

0: Tarde, a primeira sequência do Conexão já era, hein? Passou depressa, ó. Três musiquinhas top pra você curtir aqui no Som da 91. Diego e Vitor Hugo com Tubarões, Harry Styles e ainda Gustavo Lima, Bala Alojada. Bom, depois do intervalo a gente confere muito mais, tá só começando o Conex na sua quinta-feira, véspera do Dia da Alegria sem motivo. Continua liberado pra você, ó. 3851-6244.
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0: 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Guilherme Benuto e o Poeirão fechando aí mais uma sequência do Conexão na sua quinta-feira. A gente ainda conferiu o Gamadinho com Belo, Um Amor Tão Belo, e a Loki, teve também Lucas e Igor com Flash. Vou mandar um salve aqui pro Altair, já chegou chegando, né, Altair? Forte abraço pra você, boa quinta-feira aí pra turma, tá bom? O Vander Pressão também já tá com a gente e a Délia lá na Serra do Egito. Mas depois do intervalo tem muito mais aí na sua quinta-feira. É aquele gás maneiro na sua tarde.
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0: Boa, Gerim com a Mariana Fagundes e o peão todo tatuado. Fechando aí a primeira hora do Conexão aqui, ó, a sua tarde de quinta-feira. A gente ainda conferiu o Ed Brito Samuel com Toda Mulher. Já, já, depois do intervalo tem muito mais e continua liberado, ó, 3851-6244. Logo na sequência tem Informativo 91. É você bem informado com Kinderley Brandão, direto da redação.
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0: Uma ótima tarde de quinta-feira para você, na alternativa 2 e 1. Tá no ar mais uma edição do Informativo 91 com Kinderley Brandão. Ei, Kinderley, boa tarde.
3: Ei, Wellison, boa tarde. Foi aprovada ontem, em 2 turnos no Senado Federal, a PEC, proposta de emenda à Constituição, que determina o fim da escala 6x1 no Brasil. Após a aprovação, a emenda constitucional é promulgada pela mesa do Congresso, sem precisar passar pela sanção do presidente da República. A medida começa a produzir efeitos após a publicação no Diário Oficial. A PEC garante descanso remunerado de 2 dias por semana, sem redução salarial para os trabalhadores, e reduz a atual jornada de trabalho de 44 para 40 horas semanais. Na prática, a mudança garante mais tempo de descanso e convivência familiar aos trabalhadores do regime CLT. A redução da jornada de trabalho vai ser feita de forma gradual. Segundo o texto, o fim da escala 6x1 vai passar a valer 60 dias após a promulgação da PEC, mas as empresas vão ter até 14 meses para se adaptarem às novas regras. Dessa forma, as empresas vão ter de reorganizar escalas, controles de jornada e equipes. Eu volto daqui a pouco com notícias da nossa região. Direto da redação, Kinderley Brandão.

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4: Muito bem, de volta por aqui o Conexão Alternativa, seguindo com mais uma hora, segunda de hoje aqui, ó. Deixa eu mandar um salve pra minha filhota, Tainá. Lá em casa, só curtindo aqui o som da 91, né? Ouvindo o papai, ó. Beijocas pra você, filhota, ó. Eita, Iná, ó, beijoca gostosa, ó. Um abraço também pra minha esposa, Janaína, a Tawane, o Samuel, o Otávio, enfim, família toda aí, ó. Beijocas pra vocês. Simbora por aqui então, tem recado pra gente? Fala comigo, Vandeir. É contigo aí, meu irmão.
5: Fala comigo, Wesley. Beleza, beleza? Mandei pressão, Wesley. Toca pra nós aí, ó. Uma da Arte Forró das Gerais.

0: Eu não tô sentindo nada. O Quimbarão tá chovendo, tá? Tá caindo em água de com força. Tá, graças, né, a Deus.
1: Ó, cuidado aí na estrada, viu? Essa música eu vou ficar devendo, tá? Se eu conseguir achar ela aqui, depois eu toco pra você. Mas antes a gente confere aqui o Nando Moreno com o Rio Negro e os Solimões. O tema do Alex Ribeiro, chapeludo, né? Ô, Vandei, ó, cuidado na estrada. Alô você, né? Volante grandão, volante pequenininho, né? Nos dando aquela carona sempre com o sonho ligado no poçante. Toma cuidado, hein? Ah, viu aí, tá chovendo na estrada aí, né? O perigo aí, atenção mais do que redobrada. Beleza, moçada? Vamos de música por aqui, abrindo mais uma hora do Conexão na sua quinta-feira.

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0: 4 de volta com Conexão Alternativa. Chegando aqui um pedido top demais, ó. Ouve aí.
1: Bom dia, Wilson. Aqui é o Flávio do bairro Luanda.
0: Fala aí.
1: Toca pra nós, hein? Se faz online. Guns N' Roses e Show Good.

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0: Essa é a Alternativa Alegria que contagia, fechando mais uma hora do Conexão Alternativa. Felipe Rodrigo com podcast. A gente ainda conferiu por aqui Marcos Belucci com Pena Que Seja da Mora e o Fred e o Fabrício, Te Amar É o Meu Talento. Bom, depois do intervalo tem muito mais. Segue liberado à sua disposição sempre aqui, ó. 38516244. Daqui a pouquinho, 3:30, tem momento Zap Zap. E depois do intervalo a gente confere a última hora do Conexão na sua quinta-feira, véspera do Dia da Alegria Sem Motivo, hein? Finalzão de semana já tá aí batendo na porta, né? E aí, já tá preparado pra mais um fim de semana? Com certeza, né? É que não tá preparado pra fim de semana, né? Bom, na sequência tem também Informativa 91 pra você ficar muitíssimo bem informado, sempre com Kinderly Brandão direto da redação. E eu volto já, a gente se fala na virada do intervalo. Se liga aí.
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0: Uma excelente tarde para você na Alternativa 3:01. Mais uma edição do Informativo chegando na sua tarde de quinta-feira com o Kinderly Maranão, direto da redação, hein? De hora em hora você muitíssimo bem informado. Ei, Kinderly.
2: Ei, Wellison, estamos de volta com mais informações. Um homem de 43 anos foi preso pela Polícia Militar sob suspeita de envolvimento em um furto a uma loja de veículos na madrugada de ontem na Avenida Wilson Alvarenga, em Carneirinhos, em João Molevade. A ocorrência teve início quando a Polícia Militar foi acionada após testemunhas constatarem que o vidro da fachada do estabelecimento havia sido quebrado. No local, o proprietário confirmou o arrombamento e o furto de duas bicicletas elétricas brancas. Por meio de diligências, os policiais apuraram que dois indivíduos deixaram o local levando as bicicletas furtadas e as colocaram no porta-malas de um veículo Fiat Uno. O rastreamento levou a equipe até uma residência no bairro industrial, onde o carro foi localizado. O proprietário do Fiat Uno, de 43 anos, foi preso em flagrante e encaminhado à Delegacia de Polícia Civil. O veículo usado no crime foi apreendido e removido para o pátio. A polícia informou que continua as diligências para localizar as bicicletas e o segundo envolvido no crime. Eu volto daqui a uma hora com notícias da nossa região. Direto da redação, Kinderly Brandão.
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0: Legal, rapaziada, de volta por aqui, a última hora do Conexão, chegando na sua tarde de quinta-feira, 3:06. Simbora, tem recado pra gente aqui? Vai, fala comigo aí, boa tarde.
1: Boa tarde, Alternativa, boa tarde, Wesley.
0: Boa.
1: Moleque, tá aqui ligadinho no senhor, tá bom?
0: Opa. Eu vi
1: na barranqueira aqui, tá pra te abençoar e tomar conta. Manda um alô aí pra bola da MCI que tá ligada aí. A galera da MCI que tá sempre ligadinha aí, tá bom? Tamo junto e misturado.
0: Valeu, meu irmão, amém. Igualmente, tá bom? Obrigado pelo carinho da audiência aí, pelo som ligado. Bora aqui, abrindo mais uma sequência, mais uma hora, tá chegando o Murilo Huff e a saudade estranha. Ótima tarde pra você, boa quinta-feira. É

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0: um sapato de propósito. Ah, forte e lento, fechando mais uma sequência do Conexão. Bom, aqui a gente não vira dupla de peso, tá? César Melo e Fabiano com Edson e Hudson, Sentimento de Posse, Lucas e o Igor com Flash. E é o seguinte, a pergunta que fica é: você tá preparado? Preparado? Já mandou sua mensagem? 38516244, depois do intervalo, Momento Zap Zap.
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0: Meu filho, liga pro seu pai e fala com ele pra vir almoçar agora.
1: Já tô ligando, mamãe.
0: Liga pra ele aí logo.
1: Ele já tá chamando, mamãe.
0: Ah, já atendeu aí? Já atendeu?
1: Eu liguei pro papai e foi uma moça que atendeu.
0: Vai lá no bar e traz seu pai aqui agora, agora.
1: Tá bom, vou lá, mamãe.
0: Seu pai vai ver.
2: Alguns minutos depois, Batira chega até a sua casa.
0: Cheguei, e aí, mulher? Batira, seu sem vergonha! Ai, ai, que isso? Safado, carpagesse, sem vergonha! Ai, ai, mãe, que isso? Mas o que eu fiz? Ah, é, filho, vem cá, vem cá.
1: Oi, mamãe.
0: Você ligou pro seu pai, quem que atendeu?
1: Foi uma mulher.
0: Tá vendo, Batira? Ai, ai, ligou pra você e uma mulher atendeu. O que que ela falou, filho?
1: Ela falou assim, seu saldo é insuficiente pra realizar essa ligação. Favor colocar mais crédito.
0: Aí, amor, tá vendo? Ô, mulher violenta, né?

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4: Vamos que vamos. 3:32. Boa tarde.

0: Você que se liga aqui no Sonda 91, excelente quinta-feira, tá no ar aí mais uma edição do Momento Zap Zap, a hora da bagunça vai começar, hein? Ó, deixa eu mandar um salve aqui então pra você que fecha com a gente, mas antes, claro, falar aqui dos nossos patrocinadores. 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Simbora começar então a bagunça aqui, ó. Tá liberado pra você o nosso zap zap mais bomba na região, 3851-6244. Vamos que vamos aí, cadê minha buzininha aí, ó? Vamos lá, vamos lá, vamos lá, vamos lá, vamos lá. Tá na hora de participar, hein? Você já participou? Não, né? Faz aí, ó. Faz aí como o Altair. Altair já participou aqui, ó. Já deu as caras por cá, né, Altair? Boa tarde pra você, pra turma. Como é que tá a família aí, Altair? Tá tudo bem? Tá, né? Ele não é muito de falar, não, né? Só mandou aqui pra gente aqui, ó. Pediu a música Mulher de 40, do Rei Roberto Carlos. Muitas emoções, né, Altair? Daqui a pouco a gente confere. Se der tempo, né? Sabe que o tempo aqui é corrido, né, não? Vamos lá, então, pra mais um áudio que chegou aqui, ó. Fala comigo, boa tarde, Sapeca.
1: Boa tarde, Conceição, tá falando. Eu quero mandar um abraço para a Anitta, que mora em São Gonçalo de Rabaixo. Mandar um abraço para a Daniela, que mora aqui em Santa Bárbara. Mandar um abraço para vocês da rádio. Estou ouvindo a 91.1 Alternativa.
0: Obrigado! Aplausos para ela. Bom demais, obrigado pelo carinho. Vamos lá, tem mais o áudio aqui. Lembrando que o Juninho tá de volta aí, parece que é 20-21, né? Ele volta, ele volta. Por enquanto, segue o Elisson Fabrício, né? Vai, fala comigo.
2: Boa tarde, Júlio. Aqui é Maria do Carmo, da Fazenda Vale Verde. Se for possível, passa uma pra mim aí, com Cidade Negra. Pode ser pra qualquer uma. Feliz pra todos meus familiares, Ferreiras e Gonçalves. E pra quem tá na sintonia. Fique com Deus.
0: Valeu, pediu bem, hein? Cidade Negra, boa, boa. Cláudio Nascimento. Boa tarde, meu irmão.
3: Boa tarde, Júlio Queiroz, o número um do Brasil. Oh. Aqui é o Cláudio Nascimento de Barão Cocais. Quero mandar uma música aí para Geraldinho, da Reciclagem aí, que anda no carrinho aí em Blumau aí. A música que quer ouvir, Pegada Bruta. Ai, pai, para!
0: hoje ele carimbou, né? Tá bom. Valeu, meu irmão. Obrigado, Cláudio Nascimento. Tá de férias ainda, tá melhor que a gente aqui, né? Mandou mais um áudio aqui também. Qual que eu vou ouvir aqui agora, hein? Ah, vai os dois, vai, fala.
4: Rádio Alternativa, o Elisson Fabrício.
0: E aí, meu irmão?
4: Aqui é Douglas Carla Vajeto, São Gonçalo.
0: Fala, Douglas.
4: Um abraço pra K9 Motos, Yamaha 9 Motos, Estilo Country, Comitiva Aguenta Nós, meu amigo Fernando Coditeia, Fefe,
0: Juninho,
4: Pedrinho
0: não,
4: São Gonçalo aqui. Vamos levar de minha terra querida. São Gonçalo, terra mãe. Passa pra nós. E ele, Latino Amor Tóxico, música nova, tá, é. Que fica pra ex-namorada dele. Amor Tóxico,
0: tá bom.
4: Um abraço. O Elisson Fabrício, ótima quinta-feira.
0: Valeu, meu irmão. Tem mais um áudio aí, vai, fala.
4: Ô, Elisson Fabrício, você tem Instagram? Vou seguir você lá, igual o Sigo Antes com Pena e o Alex Ribeira.
0: Tá bom.
4: E o Júnior Queiroz. Um abraço.
0: Valeu, meu irmão.
4: Melhor da cidade.
0: Vou te passar meu Instagram, que eu nem mexo nele não, cara. Nem sei como é que mexe nesse trem, não. Eu tenho ele aqui, mas quem mexe é a Dona Maria lá em casa, lá, né? Eu já viu, né? Se eu não passa a senha pra Dona Maria, como é que fica depois, né? Vamos lá, então, pra mais um áudio aqui. Eu acho que já ouvi esse áudio aqui, já, né? Pediu o Gans.
5: Boa tarde, São Pena, joia?
0: Anderson, você aqui falou boa tarde, Anderson Pena. Anderson Pena é só de manhã, mas vai, continua, vai.
5: Aqui é Juan, do bairro Promorá.
0: Fala, Juan.
5: Queria pedir uma música aí na rádio, um abraço pra todos aí. E eu queria dedicar essa música a uma pessoa de Santo Hipólito, Cleidesmar. É, a música seria... Caetano Veloso, você não me ensinou a te esquecer.
0: Eita! Ah, tá bom, tá bom. Se der tempo. Tá bom, vamos lá pra mais um aqui. Essa aqui já tocou, deixa eu ver aqui.

Não, tem mais áudio? Não, tem não? Tem não. Vandei também. Vandei, você chegou aqui por cá? As bandas de cá, de uma levada? Não, ainda tá na estrada, hein? Como é que tá aí o tempo? Nem sei, rapaz. Tô aqui no estúdio aqui, não tem como ver o tempo lá, não. Depois eu dou uma confere depois, pra ver como é que tá o tempo, né? É, se tiver chovendo, eu tô enrolado hoje, que capa eu não trouxe, não, né? Fazer o quê, né? Bom, vamos, bora de música então, né? Bora de música. Deixa eu mandar também um salve aqui pro Rui. O Rui tá sempre ligado com a gente aqui lá em Portugal, né? Rui já falou aqui, ó. Manda um abraço pra mim aí. Se não, também não manda alô pra você de manhã. Ele faz programa na rádio lá em Portugal, né? Mas é, aí eu tô sempre ouvindo o Rui, senão eu não recebo alô também. Tá bom, Rui? Aplausos pro Rui. Rui figuraça demais. Ei, Rui. Tá bom, turma, obrigado pelo carinho da audiência, obrigado a todos que estão ligados. Valeu você que participou aqui do, através do 38516244, momento Zap Zap. Valeu mesmo, viu? Vamos de música aqui, né, seu Silvio? Ai, mas é isso aí. Aí, Cidade Negra, fechamento, vai. Boa tarde. Tá certo, Silvio. Valeu, turma. E eu continuo por aqui até as 4. Pensamento é o som da Cidade Negra. Aumenta aí.

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Alternativa Alegria que contagia. E o Fala Mansa com o Marcelo Falcão, fechando mais uma sequência do Conexão e também mais uma edição. Acabou por hoje, amanhã tem mais, tá? Amanhã, sexta-feira, dia da alegria sem motivo. A alegria, quem tá chegando por aqui comandando o maquinácio é ele. O Alex Ribeiro chegando aqui, chegou com tudo, né? Perguntando sobre o Silvio Santos. O Silvio Santos já foi, tá, Alex? Já foi embora. A Bilim pintadinha, rapaz, você fica pintando o cabelo de prata? Olha lá, ó. Fala de mim. Ele tá concentrado ali, depois eu beijo com ele. Toma, valeu pelo som ligado, obrigado pelo carinho. Quem comanda o Maquinácio agora é o Alex Ribeiro com o Top Sertanejo. A gente se fala amanhã. Valeu!

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1: Voltamos com mais o Informativo 91. Termina amanhã, dia 16 de outubro, o prazo para se inscrever no concurso público da Câmara Municipal de João Malevade. No total, são 12 vagas para 7 cargos efetivos. É uma oportunidade para quem deseja ingressar no serviço público. As vagas são para agente administrativo, agente parlamentar Copa, agente parlamentar setor de compras, licitações e contratos, agente parlamentar telefonia, agente parlamentar zeladoria, agente parlamentar motorista e agente parlamentar diretoria administrativa. As inscrições terminam na próxima sexta-feira, dia 16, e podem ser realizadas pelo site institutoideap.org.br. Também é possível se inscrever no concurso presencialmente na Câmara Municipal, que fica na Avenida Dona Nenela, número 146, no bairro JK, em Monlevade. Das 12 vagas, 4 são destinadas para cotas raciais e uma para pessoa com deficiência. A remuneração varia de R$ 2.257 a R$ 3.564. O requisito mínimo para as vagas

0: vagas é ter ensino médio completo. A taxa de inscrição no concurso é de R$80. Mais detalhes sobre o concurso público da Câmara Municipal de Molevade podem ser encontrados no edital completo que está no site institutoidap.org.br. Eu volto em breve com notícias da nossa região. Direto da redação, Kinderly Brandão.
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1: Vamos chegando, 4 horas.

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1: Vamos chegando, bom demais. Tarde de quinta-feira.
2: Alex Ribeiro, esse nome diz tudo. E bom, bom, bom.
1: Após um campeão de audiência, meu amigo Wesley. Então, 15 de outubro de 2026. 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Lingerie, Ótica Novo Mundo, Leite Mota, Casa do Cowboy, Pousada do Cowboy. 4:09. Que bom, estamos juntos mais uma vez nessa emoção do rádio. Vamos pra cima, dentro do volume. Hoje é dia do professor, parabéns a todos os profissionais. Hoje é dia também do calendário, dia estadual do livro, dia de Santa Terezinha. 4:09, fala comigo, tá no trânsito, tá em casa, tá no trabalho, a turma do aplicativo, turma diferenciada, bota com o cachorro até às 8.
3: Começa

0: 11:15, aí é 18, Wilson, 91.1, fala comigo, participações liberada. 3851-6244-91.1, olá, boa tarde.
1: Olá, meu amigo Alex, bom para você, rapaz. Tamo junto, misturado. Falar com essa coisa aí, não quer focar não. Mano, São Pena aí, mas nosso amigo aí, ó. Derranteiro, tava negociando aí com os chefes seus aí, tá? Falou aí que aprovar lá a lei lá, né? É. 6 horas aí, ó. É o dia de folga. Alex Ribeiro, mas a Anderson Pena, mas. Derranteiro quer ficar uma semana, tá? E o senhor vai pra ele aí, ó. Aí, eu falei, vou falar com os homens lá. É, ó, é só você ver, hein? Que atrelagem, colegas aí. É, ué. Passa a música aí, ó. Pra turminha aí, ó. Pra curtir aí, ó. Desejo que amargo esse ano. Amo esse Brasil. Paga o Bernardinho pra dobrar o serviço dele aí, viu? Já alô. Falei. Sai, cachorro.
0: Alô, campeão. O que que é, meu Deus? Fala com os rapazes aí. Falaram que chamar nós aqui pro churrasco na cadeira. Vem cá.

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horas e 32 minutos, Cristi Ralf. Na sua região tá caindo chuva também, tá prometendo chuva, como é que tá aí a sua região? Tá na estrada, tá na 381262, fala comigo.

0: agora, 4h32. Boa tarde, quem fala? Olá, boa tarde.
1: Boa tarde. E Alex Ribeiro, fala comigo. Jesus abençoe a tarde de você aí. Toca pra nós aí, Zé Vaqueiro e o Ed Safadão. Você volta.
0: Beleza, patrão. Paulo Tchek, nós mandamos sim pra você. Muito obrigado aí pela audiência, pela companhia. Você também pode falar conosco. 3851-6244. Vamos de João Neto e Frederico com a sua.

0: mais, 4:38. Vamos falar com o 23851-6244.
1: Alex Ribeiro, aqui é o Flávio novamente. Do Bairro Luanda, tudo bem com o senhor, né?
0: Tudo bem.
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0: Alô, patrão, nós agradecemos. 4:38.
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0: demais. Agora 4:41. Obrigado a todos pela audiência, pela companhia. Boa tarde, quem fala? Opa!
1: Fala, Alex Ribeiro, boa tarde, aqui é o Evandro Tavira.
0: Bom, Evandro.
1: Bom demais ou não?
0: Bom demais.
1: Se você puder, você passa pra nós aí, Fazendo a Esperança. Agradecer pra toda a turma aí, tá sintonizada na rádio. Um abraço, boa tarde.
0: Alô, campeão, alô, Itabira. E você também pode falar comigo, tá aí, Itabira, tá na cidade de Zias, tá na região. 3851-6244. Chegando, então, 4:40.
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4: Demais, 4h52, pra cima da emoção até as 8 da noite. Obrigado a todos pela companhia, boa tarde, quem fala?
5: Alô, Alex Ribeiro, boa tarde, tudo bom com você, né?
4: Bom demais.
5: Programa bacana aí, filé. Manda pra nós aí um Fernando Sorocaba, vai descendo. Tem pra nós ouvir aqui na mina de Brocotô aqui. Alô, Alex.
4: Alô, patrão, canta agora na Maiara e Maraíza, a sua próxima, 5 tem informação, informativo, né, pra toda a região, muito obrigado a turma trabalhando, ligado, Agachu, o povo é bruto, o povo é diferente.
6: Só tem 90% daquilo que você procura em alguém.

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5: Olá, boa tarde para você de João Monlevade, toda a região do Médio Piracicaba. 5 horas, quinta-feira, 15 de outubro de 2026. Chegamos a 288 dias do ano. Restam 77 dias. A lua está na fase crescente, estamos na primavera. Hoje é dia do juiz de casamento, dia nacional do professor, dia do caçador, dia de Santa Terezinha de Ávila e dia estadual do livro, dia do calendário. Tá chegando as informações com a jornalista Kimberly Brandão. Boa tarde, Kimberly, tudo bem?
6: Oi, Alex Ribeiro, boa tarde. O Senai em João Monlevade está com inscrições abertas para 100 vagas em cursos de aprendizagem industrial no programa Jovem Aprendiz. A formação significa um primeiro emprego com carteira assinada e após a conclusão da aprendizagem, a obtenção do certificado. No programa Jovem Aprendiz do Senai, o aluno faz um curso gratuito e ainda trabalha em uma indústria parceira. É a oportunidade de aprender na prática e entrar no mercado com experiência. As aulas estão previstas para iniciarem em janeiro de 2027 no Senai de Monlevade. São 40 vagas destinadas para o curso de aprendizagem industrial em manutenção eletromecânica no turno vespertino. Também há 30 vagas para o curso de aprendizagem industrial em manutenção mecânica de máquinas no turno matutino. E por fim, outras 30 vagas para o curso de aprendizagem industrial em processos siderúrgicos no turno matutino. Para se inscrever, o jovem deve ter idade a partir de 16 anos até 22 anos e 11 meses. Também é preciso estar matriculado ou ter concluído o ensino fundamental ou médio, além de ter disponibilidade para frequentar aulas presenciais. As inscrições já estão abertas e vão até o dia 20 de outubro. Os interessados em realizar o processo seletivo dos cursos de aprendizagem industrial devem se inscrever somente via internet no site fazsenaimg.com.br. A seleção dos candidatos vai ser realizada com a aplicação de provas com questões de múltipla escolha envolvendo matemática e língua portuguesa. Eu volto amanhã com mais notícias. Direto da redação, Kimberly Brandão.
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0: 5h05, eu volto num minuto. É rápido.
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0: Daqui a pouquinho tem essa moda aqui, ó. Daqui a pouquinho tem essa música bonita. Você que tá no trânsito, tem informação, atualiza pra nós como é que tá. 3812-62 é a rede.

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0: 5:13, Fernando Sorocaba. Bela canção.
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0: Boa tarde, fala comigo.
2: Cara, toca pra mim, Lorena de 14 anos, aqui. Eu gostaria de participar da promoção do Duzentão. Fala com o o Berranteiro pra pôr eu na promoção pra mim ganhar o dinheiro pra mim comprar o rádio. É um prazer se eu fosse aí. Sabe? Eu ia comprar um rádio top. Que eu sou doida com a rádio. Aí eu tô ouvindo pelo celular. Aí você manda essa música pra todos os ouvintes, sua geral Simplício, Tia Bibi Alvim no Bar de Fátima, pro Bodega, na Sanitre, todos os ouvintes, pro pessoal da Pousada Solar. Um abraço.
0: Muito obrigado, tchau. Um abraço.
2: Sai cachorro.
0: Sai cachorro. Ué, se você for contemplada, nós vamos pedir um patrocinador pra mancar o rádio também, né, meu André? Né? Toma um café com nós aqui, leva um duzentão, nós pede os parceiros, um rádio pra moça lá, não pode deixar ser um rádio não, de jeito nenhum, ué. Bora! Chegando o Girigênio, Morena de 14 anos, essa é o show na saudade, hein?

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0: 5:25, Eduardo Costa. 3851-6244, no apoio de Rede Grau, Poço Mafim, Multiluz, Malu Botequim, Pizzaria, Doutor Luiz Felipe Urologista, Autoelétrica Tionzinho, 37 anos de credibilidade, dos melhores profissionais da cidade. 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
1: Boa tarde, Alex TV. Eu sou Fátima de Nova Era, moro em Nova Era, Bairro Castelo. Quero participar do sorteio. Sou Maria de Fátima Andrade, de Nova Era. Se você puder passar a música de José Zé de Camargo, entre ele e eu, ficarei muito grato. Muito obrigado, Fátima, de Nova Era.
0: Eu que agradeço aí o pessoal de Nova Era pelo carinho, pela audiência. Canta então, José Zé de Camargo. 5:26. Fala comigo também, você.
2: Alô, galera. Aqui quem está falando é o Zezé de Camargo. Tô aqui com ele, Alex Ribeiro. É isso aí, garoto. Valeu, rapaz. Um abraço.

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4: 4:33, excelente tarde pra vocês. 5:33. Boa tarde, quem fala? Opa!
5: Fala comigo, meu amigo Alex Ribeiro. É o Norberto aqui, passando pra te falar que eu fiquei muito feliz de ter te reencontrado aqui hoje. E te dando um abraço, matando um pouco de saudade, falando um pouquinho das nossas vidas. Quero reafirmar que alegria que eu fico quando vejo você e seu pai ali, naquela relação boa, de afetividade, de amizade, e dizer que você é exemplo para muita gente aí, viu? Um abraço grande aí. Sai, cachorro!

Roberto, um abraço. Roberto é amigo nosso há muitos anos. Engraçado, Monlevade é uma cidade que grande, tem crescido constantemente, cada dia chega pessoas de outros estados, de outras cidades, trabalhando, né, na mineração, aí na empresa, no comércio, nas usinas, na nossa região. Mas eu tive o privilégio de chegar aqui há 26 anos, já estamos caminhando para 27 anos atrás, e fazer boas amizades, né? E no pouco tempo curto que eu tenho de dar uma volta na rua aí, quando a gente sai do carro para vir aqui para a rádio, eu faço um percurso e acabo que eu encontro sempre com um, com outro, e passando, vindo para cá, eu encontrei com o Norberto, um rapaz, uai, você não tá aqui Monlevade? Eu falei, não, não tô Monlevade. Ah, eu sinto falta dos amigos, de encontrar pelas ruas, de pessoas que marcaram o momento da gente, que marcam até hoje, com boas amizades, com bons conselhos, turma boa, diferenciada. Alô, Norberto, um abraço. 5h34, passa pro café, patrão. Bom demais também te ver. Que Deus te abençoe, sucesso sempre. Cara do bem, gente boa. Monlevade é a nossa região, terra de gente boa, abençoada, né? Temos o privilégio de morar numa cidade muito boa, né? A nossa região é muito abençoada, com bons amigos. Não tem por onde a gente não passa que a gente não encontra as pessoas que trazem boas energias, né? O povo de

0: 5:37, Henrique Juliano, boa tarde, quem fala? Opa!
1: Ei, Alex Ribeiro, boa tarde, filé, como é que tá? Aqui, toca uma moda pra nós aí, Billie Jean, oferece essa música pra Isabela, minha neta, ela é apaixonada com essa música, e fica ligadinha na alternativa, e manda também pra todos os ouvintes da In-House, que não... Todo dia fique na oficina com o rádio ligado de manhã até de tardinha. Forte abraço, com Deus, filé. Sai, cachorro.
0: Nós agradecemos aí pelo carinho. O pessoal aí da empresa trabalhando ligado com a gente. Excelente tarde pra vocês. Obrigado, quinta-feira. Vamos num momento, Cauto, quando a gente prepara a moda que ela pediu lá? 3851.

0: 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A, bom, então. Pasta, né? Faz parte do show também. Opa, boa tarde,
1: Alex Ribeiro. Tudo bem com você? Quem está falando é a Mônica de Ponte Nova. Hoje eu gostaria de ouvir a música Sai Dessa Coração com o Alemão do Forró. Ofereço para você e todos os seus ouvintes. Principalmente pro meu netinho Bernardo, que está aqui comigo, que ama essa música. Desde já te agradeço. Tenha uma boa tarde e um abraço.
0: Obrigado, Ponte Nova.
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3: Faltando 8 minutos.
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3: Para 6, daqui a pouquinho tem a benção do Padre Ricardo, agradecendo a todos de Molevade, região, pelo carinho, pela audiência.
5: Aqui, olha lá, tão gostoso de cabinha. Tá, manda. Fala pra nós um Eduardo Costa e qualquer um dele. Ofereço pra galera do BFK aqui. BFK de Itabira. Alô? Alô, patrão? Esquece não, patrão.
3: Alô, meu amigo. Chegando, Eduardo Costa.
6: Amigo Alex, quero agradecer mais uma vez você pela oportunidade, pela rádio que foi esse povo maravilhoso de João Molevade, que tem um carinho muito especial com o trabalho do Eduardo Costa. É uma honra para mim fazer parte da família de João Molevade e da sua família também. Sei que é um grande amigo e uma pessoa que acredita muito no meu trabalho. Desde já eu quero te agradecer.

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Olá, meu amigo, olá, minha amiga ouvinte, saúde e paz. Deus abençoe, que a graça, a presença, a força e a proteção de Deus esteja sobre você, sobre sua vida profissional, sobre a sua família. Hoje nós vamos falar da pessoa de José, aquele que é visitado por Deus durante o sonho, porque é aquele que vai realizar na vida o sonho de Deus. São José, valei-me, valei-me, São José. Invocado como esposo de Maria, patrono da família e guardião silencioso de Jesus, ele tem um lugar especial na vida de Jesus, na vida da Igreja, na vida da Virgem Maria e na nossa vida. Invocado também com o título de operário, de trabalhador, é aquele que sustentou com suas mãos a família de Nazaré. Uma das imagens mais divulgadas de São José nos últimos tempos é a imagem de São José dormindo. Ganhou popularidade essa imagem a partir do Papa Francisco, que tem sobre a sua mesa pessoal uma imagem de São José dormindo. Segundo o Papa Francisco, a imagem de São José estendida no sono, ao lado da mesa onde estuda e assegura as necessidades da Igreja, está ali para recordar que também em um sonho pode estar a voz de Deus. Esta imagem, devoção do Papa Francisco por São José dormindo, teve uma imprevista popularidade mundial, quando o próprio Papa falou dela durante o Encontro Mundial das Famílias. O Papa Francisco vai dizer: amo muito São José, porque é um homem forte, silencioso. Na minha escrivaninha tem uma imagem de São José que dorme, e quando tem um problema, uma dificuldade, escrevo um bilhetinho e coloco debaixo de São José, para que ele o sonhe. Esse gesto significa rezar por este problema. A Igreja tem uma devoção especial à pessoa de José. Celebra São José com o título de esposo de Maria no dia 19 de março e no dia 1º de maio, São José com o título de operário. Em 2013, o Papa Francisco decretou o acréscimo do nome São José, esposo da bem-aventurada Virgem Maria, nas orações eucarísticas em toda a Santa Missa. No mês dedicado à Virgem Maria, que é o mês de maio, no primeiro dia do mês, voltamos nosso olhar para São José como um santo que trabalha, nos mostrando a dignidade e o valor do trabalho para a vida humana. Trabalho é o nome de Deus, um meio de manter a vida, as necessidades da vida humana. Foi José o escolhido de Deus para manter com seu trabalho a família de Nazaré, e ele exercia a profissão.

0: profissão de carpinteiro. Função essa que simbolizava sua missão, de preparar casas. Mas mais do que as casas físicas, foi escolhido para preparar a casa do próprio Deus, do Filho de Deus. Quanta dignidade José tem diante de Deus. Quando Deus anuncia a José sua missão, o fez com a mesma dignidade que fez com a Virgem Maria, que recebe o anúncio do anjo. Mas em José, sua missão foi revelada em sonho, para mostrar aquilo que ele era, um homem capaz de realizar o sonho de Deus, de abrir mão dos seus próprios sonhos para realizar os sonhos de Deus. São José nos ensina com sua vida que devemos buscar realizar em nossa vida o sonho de Deus, que é infinitamente maior que os nossos próprios sonhos. E todos os sonhos têm desafios, mesmo sonhos de Deus. São José enfrentou dificuldade para realizar o sonho de Deus. Foi para Belém com Maria grávida, não achou lugar para descansar, nem para o menino Jesus nascer. Teve de fugir para o Egito com a criança, deixar tudo recomeçar. Trabalhou com suas mãos para manter a família de Nazaré, mas não desistiu dos sonhos de Deus, nos ensinando que o caminho de Deus, mesmo no desafio, se cumpre. Não posso desistir diante das dificuldades, diante dos desafios. Jesus não disse que o caminho seria fácil, mas quando nos mantemos na justiça e verdade de Deus, como nos ensina a palavra, os sonhos de Deus se realizam. Ao falar de José, faz uma única referência à sua pessoa, que ele era justo diante de Deus. O que é necessário para cumprir na vida a vontade de Deus? Ser justo. Quando temos o coração aberto para fazer a vontade de Deus e prontidão para realizar essa vontade de modo imediato, como José, o agir de Deus se faz diante do nosso caminho. Não desista dos seus sonhos, dos sonhos de Deus, mesmo que você enfrente desafios. Momentos de desafios não é momento de desistir, mas de persistir, de resistir, pois à nossa frente caminha o Senhor. Que São José, o escolhido de Deus para sustentar a família de Nazaré, traga de Deus a bênção sobre a sua vida, sobre o seu trabalho, sobre a sua profissão, sobre a sua família. Que Deus abençoe sempre o trabalho de suas mãos. Papa Francisco nos ensina que José é o homem que age também quando dorme, porque sonha o que Deus quer. Rezemos a oração de São José. São José, alegre vos louvamos teu exemplo de doação paternal ao nosso amado Jesus. Homem da obediência e do silêncio, ensinai-nos por teu exemplo a colocar nossa confiança nas mãos do Pai Celestial. Não desamparai-nos diante das quedas, e assim como não deixaste Jesus abandonado, caminhai conosco, intercedendo a Deus por nós. Nas angústias ouvi-nos, nos perigos defendei-nos, na dor fortificai-nos, na tristeza dai-nos esperança, nas tempestades acalmai-nos. Castíssimo São José, ensinai-nos a zelar pela nossa família, com amor constante e cuidado diário. Livrai nossas famílias dos perigos espirituais e temporais, e acompanhai-nos com a vossa constante proteção, e alcançai de Jesus a proteção pelo trabalho de nossas mãos. Desça sobre você, sobre a sua vida, sobre a sua profissão, a bênção e a proteção de Deus Todo-Poderoso, Pai, Filho, Espírito Santo. Amém. São José, valei-me, São José. Saúde e paz.
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6h18, curtimos o Nando Moreno, Rio Negro, São Limões, canta de Paulo e Paulino, música bonita, né? Daqui a pouco.

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Bom demais, 6:36, chegando o momento do namoro, noite de quinta-feira, 15 de outubro de 2026. Você que tá aí em procura de uma companheira, meu namorado, você minha amiga, como é que tá o coração? Tá um pouco fechado, triste, abandonado, solitário? Ou tá aberto para sentimentos de grandes emoções, para ter alguém que possa estar junto com você nessa caminhada do tempo, vivendo grandes momentos? A você que tá aí nessa noite à procura de uma namorada, fala comigo, chega pra cá. A vida tá sempre nos dando oportunidade todos os dias, né? Nos presenteando. E a gente torce muito para que você esteja feliz, faça alguém feliz. No presente do tempo, a gente pode construir uma nova história a cada momento, né? Preencher o vazio, mandar embora a tristeza, a solidão e viver grandes emoções que a vida nos deixa a gente escrever. Que a gente não abra mão de ser luz na vida de alguém, de levar emoção boa, positiva. Seu amor é a luz que ilumina os dias, é a fonte de toda felicidade. Cada momento que compartilhamos, sinto a força e a beleza do nosso relacionamento e a certeza que somos feitos um para o outro. Em você encontrei o amor que sempre procurei e a pessoa com quem quero passar o resto da minha vida. Seu carinho, seu afeto são uma prova constante de profundidade do nosso relacionamento. Cada momento é uma nova oportunidade de expressar o quanto você significa para mim. Seu amor é a base da minha felicidade, a razão pelo qual cada momento ao seu lado é precioso e inesquecível. Você é a pessoa que completa a minha vida, é a razão pela qual eu sou verdadeiramente feliz. Seu amor é a força que impulsiona a enfrentar qualquer desafio e a viver cada dia alegria. Cada momento que compartilhamos é uma expressão do amor profundo e sincero que sinto por você. Em você encontrei a pessoa que me faz meu coração bater mais forte, mais rápido, a minha vida se fica mais rica. Seu amor é o presente mais precioso que eu já recebi, e a cada dia ao seu lado é uma bênção. A forma como você me ama e compreende é uma prova da profundidade do nosso relacionamento. Você é a razão pela qual a cada dia é especial e a cada momento é valioso. Seu amor enche a minha vida de alegria e significado. Eu sou eternamente grato por ter você como companheira. A cada sorriso, sinto a profundidade de nosso amor e da beleza que compartilhamos. Você é a pessoa pela qual completa a minha vida, faz o meu coração se encher de alegria. Eu venho a dizer que não dá mais pra ficar sozinho. Vem pra cá, participe conosco. Você é meu sonho que se torna todos os dias realidade. É a pessoa com quem eu quero construir um futuro cheio de amor e felicidade. Seu carinho, seu afeto são uma prova constante de profundidade do nosso vínculo constante. Então, parabéns a todos apaixonados. 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

0: 8:56, 4 minutos para 7, vai estar chegando o momento do Padre Adriano Lopes. Eu volto daqui a pouquinho trazendo o momento Zap Zap. Ótima noite, quinto. Meu amigo Leonardo, vou no break e volto com o momento do Padre Adriano, hein?
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que a Santíssima Trindade Augusta e a intercessão de Nossa Senhora Maria passa na frente e São Miguel Arcanjo te abençoe e te proteja. Senhoras e senhores, aqui quem vos fala neste momento é o Padre Adriano Lopes, exorcista. Dentro de alguns minutos, eu vou fazer aqui pelo rádio a prece do bem, a prece de boa energia, e eu quero orientar você que precisa de força espiritual e proteção. Coloque junto do rádio o copo transparente com água filtrada, coloque a foto da pessoa amada ou da pessoa internada, da pessoa que está em cárcere. Coloque aqui a foto, remédios, se você toma, está muito enfermo. Daqui a pouquinho as forças de luz vai trabalhar na sua espiritualidade. Mas eu quero no programa de hoje ter uma conversa com você, meu ouvinte, com você, minha ouvinte. A quarta-feira tem sido um pronto socorro espiritual do povo para ajuda espiritual. São três missas que eu realizo no dia, na quarta-feira, e são inúmeras pessoas que vêm de todos os lados, pessoas que fazem suas caravanas de cidades circunvizinhas e vêm receber o poderoso tratamento espiritual, o santo exorcismo, pessoas que vêm receber a cura espiritual. E eu quero, nessa conversa de hoje, bem franca, bem sincera, contar para você sobre um rapaz que me procurou, entrou no meu consultório espiritual, sentou na cadeira que estava preparado para ele. Isso tem alguns meses. E ele começou a me contar as tragédias que ele viveu na vida dele. Um cara novo, sem sorte no amor, sem prosperidade, tudo dando errado. E observando a história daquele rapaz, eu comecei a desenhar e a buscar na árvore genealógica dele, e fui descobrindo que muitas das dores, das mazelas, muitos dos fracassos que se encarnou e se manifestou na vida, na existência dele, vem de antepassados. Tem gente que não dá importância para isso.

Eu sou padre exorcista, já viajei várias cidades e capitais do Brasil. Mais da metade da minha vida eu passei estudando o lado espiritual, me especializei em exorcismo. E eu vou falar uma coisa para a senhora e para o senhor com muita propriedade. Nem todo sofrimento, nem toda miséria, amarração, nem todo mal é oriundo de feitiçaria. Nem todo karma, nem todo sofrer é oriundo de uma obra de bruxaria. A maioria das pessoas que carregam em suas vidas dores, percas, sofrimentos, amarrações, elas têm na existência dela males geracionais. São padrões espirituais que precisam ser cancelados, e isso é tratado na espiritualidade. Não dá para tratar com remédio, com terapia, não dá para tratar com nada a não ser a espiritualidade, a luz. Quando se fala de questões geracionais do lado espiritual, é só com o lado espiritual. Tem questões geracionais, ouvintes, que pode sim ser tratado com terapia. Nós temos muitos psicólogos, terapeutas que participam conosco, nós temos pessoas compreendidas, entendidas, estudadas, mas eu posso te afirmar, tem casos que tem sim que ser tratado com terapia, um acompanhamento ali de um profissional da área, mas tem casos que é só com a espiritualidade. E esse rapaz, o caso dele era com a espiritualidade. Ele começou um tratamento espiritual e a vida dele começou a evoluir. Ele foi conseguindo, ele foi conquistando, as coisas foram caminhando para frente. E de acordo as coisas iam melhorando para ele, ele foi adquirindo amigos, colegas. E ele passou a ter assim um círculo de amizade muito grande. E aí ele começou a enfrentar problemas financeiros de novo. Começou a enfrentar problemas sentimentais. E a vida dele começou a entrar em decadência. Ele deu uma subida na vida e depois ele foi regredindo. Quando ele voltou para consulta espiritual, para uma avaliação espiritual, para uma conversa, um direcionamento, eu pude ver na vidência divina que o que estava atrasando a evolução daquele rapaz, a melhora, o que estava impedindo o progresso dele, era que ele tinha no caminho dele pessoas que sugavam a sua energia, pessoas invejosas, pessoas que ele levava para dentro de casa, fazia churrasco e fazia elas usufruir da sua prosperidade. E a maioria das vezes você é bom com as pessoas e você acha que todas elas serão bom com você. E na verdade não funciona assim. Tem gente que precisa se afastar de você. Você precisa se afastar de algumas pessoas. Não adianta você querer subir na vida, prosperar, ser feliz, caminhar na espiritualidade grudado em um monte de gente. Espiritualidade é individual, sucesso é individual, felicidade é individual. E tem gente que quer andar agarrado. Para onde vai, quer ter amiga, amigo, todo mundo envolvido, não consegue evoluir sozinho. E a orientação do Espírito do Pai das Luzes, aqui no programa hoje para você, é que se cuide, abra seus olhos. Quem você está colocando dentro da sua casa? Quem você está confiando demais? Para quem você está contando seus planos e projetos? Vai com calma neste relacionamento que iniciou agora. Peça ao Espírito para mostrar a você as intenções do coração da pessoa. O Espírito do Pai das Luzes me dá a clarividência neste momento de alguém que se encontra desesperado e aflito porque quer retornar um relacionamento que se encerrou. Essa pessoa sabe que o Espírito está falando com ela. E eu quero te dizer uma coisa.

0: Não insista. Tem círculo que já se encerrou. Não dá para você refazer, recomeçar. Tem que deixar seguir. Essas orientações e outras mais você recebe no tratamento espiritual das missas carismáticas que eu realizo na quarta-feira. Boa sorte para você.
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2: O que fazer?
1: A quem recorrer em busca de ajuda, quando todos os recursos já não são mais válidos? Quando você não pode mais contar com a ajuda de amigos e parentes, a solução é olhar para o céu e acreditar que de cima virá o seu socorro. 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
1: Às vezes, tudo que você precisa na vida é de alguém iluminado para orientar você. Eu estou falando de espiritualidade. Todas as pessoas precisam ter alguém iluminado, evoluído, com mais visão para te guiar, te orientar, te aconselhar. Eu sou um padre carismático, padre do povo. As pessoas que chegam perto de mim, elas têm a oportunidade de conversar ali com todo respeito, restrição, sigilo, a sua história, a sua vida. Você é cuidado na espiritualidade. Eu tenho esse zelo em cuidar de cada pessoa. Porque às vezes a pessoa tá caminhando com a vida dela por um buraco tão fundo, tão profundo, e não tem ninguém para poder orientar, para guiar. E a espiritualidade, ela faz isso, ela guia, orienta, sem invadir a sua liberdade, porque Deus não força ninguém a nada. A espiritualidade é leve, você quer, ela age, você não quer, ela não vai agir. E eu quero fazer agora por você uma prece. Feche os olhos onde você estiver e vamos rezar.
2: Poderoso Pai das Luzes, força de luz que me usa, Pai eterno, Pai amado, Pai querido, eu te apresento esta pessoa que me ouve agora em algum lugar e passa por um sofrimento, por um desespero, essa pessoa que se vê sem saída. Meu Deus, estende as tuas mãos ensanguentadas e ajuda essa pessoa. Tire essa pessoa do mau caminho e que o Espírito de Luz, que é o Arcanjo São Miguel, venha agora passar a espada de luz e cortar todo o mal. Abençoe a água, o remédio, o chá, que assim seja, graças a Deus.
1: Amém, amém. Pode tomar da água, está espiritualizada. Eu encerro aqui o meu programa, retorno amanhã aqui por este mesmo horário, por essa mesma rádio. Boa sorte e muita luz para você. Boa sorte.
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4: Chegando, 7:26. Boa noite, como é que tá? Tudo na paz? Tudo tranquilo? Sereno, tá chegando o momento zap zap, chega pra cá. O senhor vai cantar? Cara, que eu vou cantar? O senhor tem coragem? Deixa eu cantar aí, minha mola não, tô. Deixa quieto, bora! 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

0: O agito do meu povo, como é que é? 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Agradecendo essa turma boa, vamos juntos falar com os amigos das ondas do rádio. Fala comigo, opa! Tudo bem, Cláudio? Como é que tá as modas aí?
1: Tudo tranquilo?
0: Opa! Parabéns, Cláudio. Saúde,
1: manda uma música sonada pra nós aí, minha esposa Cidinha, minha mãe Dona Conceição e por tudo Cata Preta. Mas manda uma música de Teodoro Sampaio pra nós aí, ó. E por tudo meu cruzeiro aqui, de Ovnop. Tchau, fique com Deus. Sai, cachorro!
0: Alô,
1: manda,
0: padrão!
1: Ô, Alex Ribeiro, manda uma música boa aqui, Cláudio Arnoto.
0: Alô, Cláudio, parabéns pra você, saúde, paz, alegria, muitos, muitos anos de vida. Chamar nós pro churrasco aí também, que é bom nada, né, Vender? É, vai chamar aí, chupa aí lá. Um abraço pra turma de Alvinópolis, turma boa. Um dia eu tive um convite lá em Alvinópolis, no passeio a cavalo, rapaz, mas já tava com outro compromisso. 7:29. A vida é assim, meu irmão, antigamente eu torcia pros outros me chamar pras coisas, rapaz, e agora nós estamos agendados, ó, você viu, tem bala de vida dessa, mas é verdade, agora o cara me convida pra um trem em dezembro, eu falo, pô, rapaz, tem compromisso, mas é dezembro, eu não tenho compromisso.

0: 2027. Eu falei, vai acontecer. Esse 2027 eu não faço compromisso assim também, não, só. Ficar, chamou a gente, ó, tô indo. Pronto, acabou. Negócio de agenda também é chato, né? Você marca, não tem como você falar com o cara que, ah, não podia, não marcou, tem que ir. Eu agora, ó, o cara chama pro aniversário esse final de semana, eu falo, ah, pô, tem compromisso. Pega essa agenda aí, joga esse aí pra um lado aí, Pedro. Não, não agendar nada. Não tem negócio de marcar, não. Simbora!
1: Uma peixeira nascida e um baita.
0: Fala comigo!
2: Boa noite, Alec Ribeiro.
0: Tudo
2: aqui
0: bem?
2: É o Claudio Nascimento Barão Cocais. Quero mandar uma música aí pra galera aí do bairro Boa, Boa Esperança. A música que eles querem ouvir. Manda pra nós aí, é... Peão Bruto.

0: Nossa, pô, a galera já mandou um bocado de foto aqui de churrasco, tudo essa turma é fraca, não é? Nossa, não é. Quando vocês mandar a foto assim, manda o endereço também, tá? É, você era a timba da Naiba. Ia na casa dos outros, chamava a gente pra beber café, almoçar, jantar, a gente com fome, rapaz, com vergonha. Agora já vai com o cara, manda o endereço aí. Opa!
1: Olha aí, berranteiro, que nós vamos passar o final de semana agora, ó. Te atende ou não? Você tem um cunhado bruto.
0: Aí, ó, bebê, ó, o churrascão lá, ó. Bom, bom, bom. Isso mesmo, meu filho. Isso mesmo. Simbora! Como dizia o compadre, tava me apaixonado, o homem só vive um dia, meu filho. Isso mesmo, não cochila na fila não, porque o homem só vive um dia. Simbora! Vamos que vamos! Preparando as emoções! Hoje, nunca deixe de ser feliz, ó. Primeiramente é Deus na vida, depois é paz, tranquilidade, ao lado dos bons amigos. E entender que essa vida é uma passagem. O que vale um homem ter 100 anos aqui na terra perante a eternidade? Nada. Então, contempla bem esses tempos aqui, briga menos, caça menos confusão, planta, semeia amizade, faça o que você gosta sem prejudicar ninguém, esteja em paz, porque a riqueza é esse tempo vivido, hein?
2: Boa noite, meu amigo Alex Ribeiro. Aqui é o Jonathan de Itabira.
0: Tudo bem?
2: Do Barro Branco.
0: Bom, rapaz.
2: Manda um abraço aí pro meu filho Ítalo, minha filha Ravine, minha filha Rafaela e minha filha Maria. E sai, cachorro. Tô aqui curtindo a melhor de Minas. Obrigado. Alternativa é a melhor de Minas.
0: Nós agradecemos.
2: Tamo junto, meu amigo.
0: Obrigado, obrigado, patrão.
2: Deus abençoe.
0: Obrigado. Quando o patrão estiver aqui, eu vou pedir você mandar um áudio assim mesmo. Que pediu, meu Deus? Você vai pedir, velho? Ah, vou pedir, mano. Aí chegando o final de ano é um perigo, rapaz.
3: Tem cara de quem vai.
0: Jacaré mordeu o cara na empresa. Por que jacaré mordeu o cara na empresa? Você tá no meio do mato, não?
3: Você é só rolê.
0: Simbora! E o caboclo fica assim, vai pulando. E aí, né? Lá na nossa empresa, nós fizemos isso, fizemos aí, daí passa uns dias, você encontra com o cara, fulano. Ué, você não tá lá na empresa mais não? A gata correu com você? É, mandou embora, foi uma empresa lá, não era sua? Então, meu Deus, a empresa aqui não é minha, não. Eu não sei. Se falar comigo pra não voltar amanhã também é, faz um ano, tô vazando a branqueada. É, simbora! Pode falar com nós pra ficar com uns 50 anos. Nós fica também, não é ruim não, meu filho. Eu tô na idade agora, o homem dos 20 aos até os 30 anos é igual jogador de futebol. Ele corre até das bolas. Depois dos 40, ah, meu filho, agora a bola tá. Ela tem que correr a meu favor aqui. Só chute pro gol. Não esquenta a cabeça mais não. Nós não dobra hidrade mais não. Agora pra frente, nós já sabemos como é que funciona o caminho. Bora!
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5: Boa noite, Alex Ribeiro. Aqui é o Luiz Carlos, não dá pra ficar sozinho.
0: Opa!
5: Alex Ribeiro, aqui eu ouvi a Zezé de Camargo Luciano. Quer dizer, GG de Alvinópolis. Que ele recolhe uma pra ninguém jogar na terra nem na água.
0: Alô, patrão, um abraço. Um dia amanhecer. Opa! Embora, um dia do caboclo, eu tô com saudade num baile. Eu falei assim, ah, você é mulher, vai brigar com você. Ah, não fala, como é que você só tá voando, eu sou dançar? É, às vezes é bobo, mas tem que ser ligeiro. Você viu como é que os caras de Brasília têm o discurso afiado? É? Ligeiro, né? É, mas você tava lá no baile, você é casado. Ó, cabeça não, que eu falei com a mulher que eu só tava olhando os outros dançar, viu? Eu não fiz nada, só tava olhando os outros dançar. Ligeiro, hein? Nossa, dobra até a sombra também.
6: O João Bosco, Alex, o homem do cabelo vermelho de Barão de Cocais. Falou pra você passar a música de Teodoro e Sampaio pra ele aí. Aquela, só dou carona pra quem já deu pra mim. Só cachorro.
0: Abraço, o povo de Barão de Cocais. Saudade do povo de lá, né? Eu tive lá, foi esse ano que eu tive lá em Barão, foi esse ano. Tive. Postei no Instagram essa semana uma foto lá da igreja matriz lá. Um abraço pro povo de Barão, turma boa. É de mulher bonita e de homem trabalhador. Ligou ele depois de um sono à tarde hoje. Descansou. Embora, disse que tá incomodado e com cigarro gritando, rapaz, atrapalhou e dormir na pá da tarde hoje. Mas acordou. Olha como é que ele chega gritando aqui, com a toa a tarde toda.
7: Olha. Ah, meu amigo Alex Ribeiro, boa noite! Ainda feira, meu filho, amanhã o que é sextou pra nós, meu amigo? Boa não, que é Lucas Cuxambu, tá incomodando pra nós de Jaine, meu velho pai, meu amigo Israel, Sedex do Boi de Quilo Cuxambu, a doutora Eveline Fialho de Rio Prescaba. É, tá atendendo na clínica lá em Rio Prescaba já, viu? Diferenciada, viu? É, biomédico, diferenciado. Manda lá também pro meu amigo Fred, da Fazenda das Peneiras, GEMEC, diferenciado. E deixa o pau quebrar, viu? O Alex, e pode avisar o Anderson Pena aí, que primeiro, ele já tá me cortando na rádio aí, viu? Isso aí já não tô gostando. Fala com ele pra ele ficar esperto, porque dessa forma aí, eu vou ter uma conversa séria com o chefe aí, viu?
0: Aqui, não cortou você não, só é pico no aparelho aqui. É, né? Agora o aparelho aqui tá igual o IA, quando repete assim, ele manda mudar. Cortou não, mas inclusive você deixou ele parar, não acabou de falar não, deixa eu acabar de falar isso.
7: E né? Não é só com o Thiago não, é com o Zé Santana também.
0: E
7: outra, ele tá doido pra demorar outro balão na rádio aí, bobo, só pode. É, ué, ele e meu ranteiro junto, falei pra lá, tchau, obrigado.
0: Os meninos também, senhor, vai rezar, senhor, vou botar você pra rezar uns 30 Pai Nosso no barco de milho aí, ó. Uma namorada pra você, você tá nervoso não, senhor, você viu falando aqui agora que a vida nossa é igual uma nuvem, a passa assim, quando você olha... Ah, foi embora? Você fica estressado, não, senhor? Se o cara tirar o seu do ar, você vem aqui falar, ué. É, ué. Vem cá pessoalmente aqui, ué. É? Simbora, opa.
8: Oi, Alex Ribeiro, aqui tô aqui no último volume, aqui no Trevo de Barão, Elizabeth.
0: Obrigado,
8: ouvinte Elizabeth. Número um da
0: obrigado.
8: Alternativa.
0: Obrigado. Aí, ó. Ligando aí. Ô... Oh. Aguenta a mão aí, eu não consigo atender o telefone aqui, não, é só o zap. Faz favor aí, manda o áudio aí que eu não consigo falar pelo telefone.
8: Gostaria de pedir uma música com Mirosmar, Irmão da Lua, oferecer pra você e pra todos que estão escutando a alternativa. Uma abençoada noite, tudo de bom, Alex. Fica com Deus.
0: Muito obrigado, senhora, pelo carinho. Eu vi o Barão de Cocais, turma, já passei muitas madrugadas por ali. Muita mãe.
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7: Ô Alex, seis meninos, rapaz, hoje tá dando quase 4 mil reais.
0: O que que falou, né? Hã? Hã?
7: Ô Alex, seis meninos, rapaz, hoje tá dando quase 4 mil reais.
0: Se fosse na época do vovô, então ele tava feito, ele tinha 23, velho. Ô. Toca a música aí, Beto. É chamando aqui, deixa eu atender aqui.
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2: O programa já acabou?

0: preparando para estar indo embora. Obrigado, Molevade. Obrigado, toda a região do Médio Piracicaba. Sempre ligado conosco.
1: Acabou!
0: A gente prepara para estar finalizando, agradecendo no apoio de Ponto Forte, Posto Recreio, Marcolage, BC Senepol, Café Molevade, Rondominga, Labor do Brasil, Bemisa Mineração, Autoelétrica 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agradecendo essa turma que tá sempre marcando presença com o novo, né, o povo chique demais, bom demais. Daqui a pouquinho tem Sônia chegando, Sônia Mata chegando na noite, 6 minutos já pra finalizar, ele já prepara pra fechar o programa. Muito obrigado a todos aí do Médio Piracicaba, turma ligado. Sônia, boa noite, tudo bem? Tudo na paz?
2: Tudo na paz, Alex. Graças a Deus, quinta-feira.
0: Quinta-feira, semana voando. Só alegria, mas tá bom demais, né?
2: Tô cansada, trabalhei tanto, corri tanto, chegar aqui pra falar pra esse público da Rádio Alternativa.
0: Bom demais, né? Bom demais. Só alegria, né?

0: Chega aqui, querida.
1: A gente renova as energias,
0: né? Sim, com certeza, né?
1: Tem dia que eu chego aqui também arrastando o solado da botina, eu falo assim, meu Deus do céu. É. Aí eu chego aqui, se deixar, eu fico até amanhã às 8.
0: Ah, então fica aí, vamos
1: não, ficar, não, não. Eu quero ficar te ouvindo a partir de agora.
0: Vou ficar. Você já dorme aqui, já fica por aqui.
1: Vou ficar a partir de agora te ouvindo. Mas se deixar, eu fico mesmo.
0: Fica.
1: Eu acho que eu, se deixar.
0: Vamos botar um.
1: Eu fico 24 horas aqui no ar, facinho. Não pode deixar faltar água pra mim.
0: Ah, então eu vou trazer o caminhão aqui pra você.
1: Mas fala que você não gosta. Você sente que o seu programa passa rápido?
0: Ah, aqui. gosto. Meu público
1: passa
0: tá
1: rápido?
0: Aí. Ah, muito rápido. Uma hora é rapidinho, rapidinho. É ligeiro.
1: Não, seja uma, duas, três. É porque a gente sente bem. Você comunica fácil. O povo interage conosco. A energia é boa.
0: A energia
1: a gente tá num local que a gente sente bem. É bom demais, né, Zona?
0: É muito bom. E também essa comunicação, né? Que a gente levando também, além de música, a gente leva também conhecimento, a gente leva notícia. Então a rádio aqui, né, ela tem, como se diz, mérito, né? Não, e um público grande que valoriza, que a gente só manda aquele grande abraço, né, a todos, né?
1: Beleza, mas bom trabalho pra você.
0: Obrigada.
1: Uma excelente noite e a partir de agora eu vou estar te ouvindo.
0: Combinado? Pode ouvir. Então, eu gosto que você me ouve.
1: Com Deus, tá
0: com
1: bom?
0: Com Deus, tchau.
1: Tá chegando, Sônia! Já tem um repertório bom, né? É, meu velho. Já toca uma moda boa mesmo. Eu não sou assim mais bagunçado. Os homens me pedem umas músicas que eu tenho, não sei digitar também. Toco outra. Ela tem um conhecimento técnico. Diferente a moça. Fique com Deus. Eu volto às 4h30 da madruga, se Deus deixar e permitir. Eu quero estar junto com vocês novamente, hein? Fique com Sônia, mano. Eu volto já.

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1: O nosso radar tá no ar. 20:03, eu tô chegando, gente, nessa quinta-feira, dia 15, com mais um programa, né, gente? Um programa cheio mesmo, cheio de o quê, gente? De dicas maravilhosas, né? E nosso programa é isso, gente. E também música, né? Aqui tem música, sim. E nosso radar da beleza, né? Gosta de começar, gente, mandando abraços, né? Vamos mandar aí abraço a todas aquelas atendentes bacana, né, da padaria Globo, né? Todo dia eu gosto de fazer meu lanche antes de chegar aqui, né, ao nosso radar da beleza. E tá lá, né, elas com aquele afeto, educação, né? E isso é muito bacana, é muito saudável, né? Pra gente quando vai assim, né, gente, algum estabelecimento comercial e você tem aquele atendimento, né? Excelência. Então, isso é muito bom. E vamos mandar também um abraço aí para Ana Maria Lemos, Nadir Martins, né, gente? Nossa, quanto tempo que Nadir, né, nos está escutando, sempre aí nas redes sociais, né, curtindo tudo, né, gente? Isso é muito bacana. Nadir, um forte abraço aí pra você, esse carinho tão grande que você tem aqui comigo, né? Vamos mandar também pra a nossa amiga Mariângela, né? Mariângela, né, lá do Vale do Sol, sempre mando um abraço pra você, que você aí, ó, é do peito mesmo, tá, gente? Daí, vamos mandar aí também pra Graça, sabe? Graça e Bárbara lá no Laranjeiras, e mando também um abraço pra turma aí do Laranjeiras, que também sempre, né, ligadinho, né, com a gente, né, movimentando, levando conhecimento, tudo aqui. Nosso programa é isso tudo, gente. E nosso tema aí nessa quinta-feira, né, que eu, como se diz, tem maior carinho, né, de pensar e trazer para vocês, né, dicas legais. Hoje nós vamos falar aí, né, gente, seu cabelo cacheado, que ele já tá, né, precisando de um corte especializado. Sim, gente, um corte. Eu sei que muitas vezes você chega ali na frente do espelho, tira algumas pontinhas, si mesmo ali, mas você sabe que a gente precisa de um corte mesmo especializado para que seu cabelo fique ainda mais cacheado, mais lindo, mais ondulado. Então é isso, né? Nós vamos falar disso aí, que é um tema muito importante, né? Um tema em que hoje nós estamos aí, né? Adotamos o nosso natural, nosso, vamos falar em empoderamento, não, o nosso natural, né? O nosso natural, que você se sente bem, isso é bacana, né? Você chegar com aquilo que você tem, a sua

representatividade, né? Isso que eu falo, a sua representatividade. Isto é muito bom. Gente, agora chegou agora a hora de muita música boa, né? Não, muita mesmo. E daqui a pouco eu volto com nossas dicas maravilhosas.

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3: 20 horas e 15 minutos, nosso radar tá no ar. Tá no ar com dicas boas que vão começar agora, né, gente? Você que tá me escutando e gosta de ouvir essas dicas, tá na hora, né? Que bom, e hoje nosso tema é o quê? Seu cabelo aí cacheado, seu cabelo ali anelado, ondulado, né, gente? Está precisando de um corte especializado? E como você vai saber que seu cabelo aí, né, está precisando desse corte, né, especializado? Porque até então você fica ali em frente ao espelho, né? Puxa o cabelo de um lado, puxa do outro, joga pra frente, tira e acha que tá construindo, né, um ótimo corte, né? Você tá assim, nossa, meu cabelo tá ficando bem melhor que eu tô tirando.

essas pontinhas. Mas será que é o correto? Não, gente, não é. Nós temos que ter, né? Como se diz, aí é um profissional que tenha conhecimento mesmo de nosso cacho, cuidar dele, esse cabelo ondulado, esse cabelo cacheado, tudo, gente, tem uma técnica, né, para que seu cabelo ali represente, que seu cabelo ali fique melhor, né, que seu cabelo, gente, dê aquele bom, né, necessário que você quer, né, que ele carregue, que você agora está num, como se diz, carregando o que é natural, né, aquele cacho lindo, que você está aí, né, cada dia com novos produtos, né? Com nossas dicas de produtos aí, você tá aí procurando investir nele, né? E no seu tempo, que nós temos também a abrir esse tempo certinho, né? Para que você possa cuidar, é uma rotina, né? É uma rotina como você alimenta, uma rotina como você vai dormir, lavar suas roupas, né? Tem uma rotina da vida que é boa, né? É boa isso, né? Você aí cuidar e ser gentil com você e aí nos nossos cabelos. Não é só você jogar o cabelo pro lado, você jogar o cabelo pro outro, jogar o cabelo pra frente, jogar o cabelo, pegar, né? Como se diz, nem tá sabendo o que tá vendo lá atrás. Ou então pedir que alguém tira essa pontinha. Então isso não é o correto, né? Isso não é correto, porque você vai ali finalizar com bons produtos e mesmo assim sente que seu cabelo não tem formato que gostaria. Por quê? Tá tudo errado, né, gente? Chegou aquela hora que seu cabelo está precisando, sim, né? Entendeu? De um bom corte. Então, um corte especializado que não consiste apenas em retirar o comprimento ou aquelas pontinhas. Gente, é necessário a gente entender essa curvatura que eu tô falando aqui, né? O encolhimento, né? Com o cabelo cacheado, ele encolhe. A densidade dele, a distribuição do volume para contribuir, né, gente, para um formato que valorize as características naturais dos seus fios. Então, isso é muito importante, né? Não é só ali tirar uma pontinha, cortar de um lado, cortar para cima, cortar para baixo, cortar para frente. Não. Mas você quer, né, que seu cabelo ali tenha, né, aquele volume, o que é dele. Então, para isso, né, essa característica dos seus fios tem que estar ali bonito, ela tem que aparecer, né? Você quer que tenha uma entrega, né? E assim, você sabe que o cabelo cacheado, ele precisa ter as camadas, né? Tem que ter umas camadas, né? Os ângulos, a direção do corte, tudo isso, gente, faz uma diferença no resultado. Então, tem que ter um conhecimento, né? O ângulo, seu rosto, sua testa, seu queixo, tudo isso, gente, é uma proporção que nós profissionais usamos, né? Para a construção de um corte, não é só cortar o tamanho, mas é o cortar levando o que você tem de melhor, que é seu cabelo, né? E é isso aí que quando eu falo que seu cabelo, então, está precisando de um corte especializado, né? Seus cachos estão precisando de que haja uma entrega legal, né? Com um corte bacana. Então, é isso. A minha dica sempre é essa, né? É ter, né, aquela pessoa que vai ter, saber esse visagismo, né? Quando eu falo visagismo, é estudar seus ângulos, como do seu rosto, como do seu cabelo, ou a sua proporção. Isso é muito. A nós que construímos, como eu tô falando, um corte, uma mudança, isso aí é muito importante, esse visagismo que a gente ali, né, faz até essa consultoria com o nosso cliente. Eu falo assim porque hoje a gente tem, como se diz, a gente sempre está estudando, sempre a gente procura, né, especializar na profissão. Que até então, hoje, vocês que são clientes, né, que procuram, você não quer, né, talvez aquele salão cheio, movimentado, senta um, senta outro, não, você quer uma consultoria. Geralmente, todo mundo quer ali ser ouvido na cadeira. Ele quer ver se esse profissional também está preparado para atender ele, porque um cabelo cacheado tem que ter um comprimento, como eu falei, né? E o fator encolhimento dele, a densidade, o volume. Então, tudo isso é uma questão que a gente vai ali levar em consideração para que proporcione o que é de melhor e para entregar a esse cabelo e a expectativa que você às vezes tá ali, né? Coloca tudo na mão desse profissional, né? Então, esse corte especializado que você vai procurar, né? Ele vai ter uma solução
para você. Porque seu cabelo, às vezes, não tá nem tendo o formato que você tá ali tirando aquelas pontinhas. E pode ser que aquelas pontinhas ainda continuem danificadas. Seus fios ainda vão ficar ali, gente, sem uma definição, né? Porque você tá tirando apenas aqueles nozinhos que você encontra, né? Então, seu cabelo ainda fica com um aspecto sem vida. 20 horas e 21 minutos, daqui a pouco eu volto, né, gente, dando continuidade ao nosso tema do dia, dessa nossa quinta-feira, né? Seu cabelo aí tá precisando, sim, um corte especializado. Daqui a pouco eu volto.

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1: 20 horas e 39 minutos agora, gente. É dicas, né, gente? Porque música boa já foi, rolou, né? Quanta música boa. Gente, mas antes vamos falar aí, né? Que amanhã é sexta-feira vem chegando, vem dançar, né? Amanhã lá no Ideal, a partir de 21 horas, né? Sexta-feira, né? Toda sexta-feira tem lá, né? Aquela dança boa que é o Vem Dançar. Então, amanhã, sexta-feira, a partir das 21 horas, lá no Ideal Clube, né? Tem um encontro marcado, né, gente? Com originais, né? Banda originais. Tá lá movimentando, né? O maior ponte de dança, né? Dança de salão forró. Tem também dança. Então, tudo tipo. Lá é todas. Como a gente fala, né, gente? Todo tipo de música que você quiser ouvir lá tem, tá? Então, é todas as vibes, né? Então, fique ligadinho amanhã. Você aí, ó, quer dançar, quer sair um bocadinho? Que é sexta-feira, né? Sexta-feira é hora de a gente descansar, né? Tirar o estresse. Tomar aquela cervejinha gelada, né? E o encontro com os amigos, né? Que dançar é vida, é encontro, é música. Então tá aí, né? O convite que eu tô fazendo a todos vocês. Não vem dançar.

né? Tá lá um grupo bom e uma banda bacana lá de Patinga movimentando, né? Esse, como se diz, esse evento que é todas as sexta-feiras a partir de 21 horas lá no Ideal, ali no bairro República, né? Na Castelo Branco, fácil, acessibilidade, né? Entrada, como se diz, né? Para ir, para chegar, como sair, né? Ali, né, gente, a mobilidade ali é muito boa, né? Então tá aí o convite, né? Espero todos vocês lá, tá? Amanhã, sexta-feira, às 21 horas, né? E vamos voltar ao nosso tema da nossa noite, 20 horas e 41 minutos, né? O tempo passa rápido. E aqui, né, é ter falta ainda muita dica, né? Você aí que tá nos ouvindo, né? Nos ouvindo. E nosso tema aí, que é os cabelos cacheados, que você precisa aí de um corte especializado, né? Porque, gente, pontas danificadas, finas e sem definição, né? Isso vai dificultar, né, gente, totalmente o caimento dos cachos, do cabelo ondulado, como também do cabelo ali, gente, aquele cabelo mesmo, né, bem frisadinho, né? Então, tá aí, os cabelos afros também, todos eles entram nessa dica aqui que eu tô falando, né? Que é o cuidado, o bom corte, um corte especializado, para que haja aquela expectativa esperada que nós queremos ter em nossos cabelos, tá? Então, isso é tudo, gente, é tudo, é um, como eu falei, é um conjunto que é analisado. Não adianta você fazer esses cortezinhos em casa, né? Achando que isso vai dar resultado. Não vai ter caimento nenhum, gente, no seu cabelo, tá? Então, seu cabelo ainda vai entregar aquele aspecto aí sem vida, né? É um cabelo assim, as pessoas têm já dá aquela consultoria, né? Você já viu que muitas vezes você anda até na rua, você não tá pedindo nem opinião de ninguém, mas a pessoa já dá aquela consultoria de graça pra você, né? Nossos cabelos estão precisando de um corte, nosso cabelo está aí com ponta fina, né? Então, isso tudo é muito ruim quando a gente escuta esses, né? Essas consultorias sem que você esteja pedindo, não é não? Então, para que não haja isso, você tem que estar atenta a um bom corte e a ver mesmo que, e ver, né? E ver que realmente o seu cabelo ali já está pedindo, que é hora de você ter um bom corte, né? Porque o caimento, a distribuição, o volume, vai deixar assim, gente, com um formato legal, tá, gente? Então, se você não fizer isso, você não vai ter, né, aquele resultado, aquele cabelo lindo, né? E o comprimento, a densidade e a maneira como cada mecha vai se comportar na hora, tudo isso vai fazer diferença na hora do corte, gente. Tudo isso dá um resultado diferencial bacana quando você ali corta, né, aquele cabelo, e você vai ver que houve aqui aquele contexto, né, aquela leitura sobre aquele cacho, né? Tudo isso tem que levar em conta. 20 horas e 44 minutos. Daqui a pouco eu volto, gente, com mais dicas, né? Dos nossos cabelos cacheados. E não esqueçam, gente, amanhã, a partir de 21 horas na sexta-feira, né? Nós temos aí o Vem Dançar. Todo mundo está sendo convidado. E lá no Ideal Clube, é banda oficial, recebendo, né, vocês lá com muita música boa, tá, gente? Então, vamos esperar, né, vocês todos lá, tá? Daqui a pouco eu volto.

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1: 20h54 nosso programa, quase no final, mas ainda temos, ok, dicas boas, né, não, gente? Então, eu deixo aqui, né, no final, né, vamos concluir isso aqui tudo, né, gente? Que dependendo, gente, daquela estrutura dos seus fios, gente, o resultado desejado, se tiver aquela ausência de camada, gente, isso vai, gente, concentrar o volume só nas pontas, né? Então, isso vai dificultar você construir, né? Aquele formato bacana, aquele formato equilibrado, gente. Então, as camadas, elas vão ajudar muito, muito, muito, muito, gente, para você destruir o seu cabelo, né? Com aquele volume top, né? E cortar os cabelos, né? Vou deixar aqui mesmo, né? Vai exigir mais do que tirar comprimento da gente, porque nós vamos ter que avaliar, né, gente, a sua curvatura, como eu disse no início, o seu fator encolhimento, aquela densidade e a distribuição de seus volumes, nossos ângulos, né? Como eu disse, os ângulos, as camadas, tudo isso tem que ser levado e respeitado, gente. E o formato, né, que vai valorizar o cabelo e também, né, gente, o seu rosto, né, aquela entrega bacana, né, que isso tudo é o que a gente espera, né, desses cabelos cacheados, que hoje, gente, né, como se a gente chegando. Então é isto, né, que é o nosso recadinho, as nossas dicas dessa nossa quinta-feira, né? E passo e reforço para todos vocês aí o Vem Dançar amanhã, sexta-feira, gente, lá no Ideal, a partir das 21 horas, tá?

Castelo Branco, Bar República. Tá aí o convite. Banda oficial original, tá? Lá de Ipatinga. Movimenta aqui, gente, esse circuito, né? Esse circuito da noite lá no Ideal. Um beijo para todos vocês. Obrigado, tá aí me acompanhando todos os dias. Obrigado mais essa noite, você aí que deu play, tá aí me escutando. Um forte abraço e uma boa noite. Com Deus, e amanhã tem mais, né, gente? Todo mundo aí ligadinho no nosso programa, o Radar da Beleza. O melhor programa da nossa noite pela nossa rádio alternativa. Beijo a todos.

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0: Está no ar a Voz do Brasil. As notícias do governo federal que movimentaram o país no dia de hoje.
1: Olá, boa noite.
2: Boa noite para você que nos acompanha em todo o país.
1: Quinta-feira, 15 de outubro de 2026.
2: Vamos aos destaques do dia.
1: Combate aos incêndios na Amazônia.
2: Reforço de pessoal e investigação criminal são algumas das iniciativas para conter o fogo na região. Graziele Bezerra.
3: Ministério da Justiça vai enviar ao Amazonas bombeiros e viaturas para reforçar a equipe da Força Nacional de Segurança Pública que trabalha no enfrentamento aos incêndios florestais no estado.
1: Conectividade em rodovias federais e estaduais.
2: Lançada